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1: Olha a hora certa, tá tudo igual, hein? 2:02.
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0: Mendes.
1: Amo vocês.
2: Obrigado, querido. Obrigado, senhor.
1: Obrigado.
2: Obrigado. Que privilégio, que prazer ter
0: você. 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
1: Obrigado, gente.
2: Confira a hora certa, agora 2:30.

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1: Na sua estação, 3:02.
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1: E a gente segue juntos aqui na sua madrugada, agora 4 da manhã.
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1: A gente segue juntos aqui na sua madrugada. Agora são 4 horas e 3 minutos.

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1: Obrigado, gente. Agora são 4 horas e 32 minutos. Bom dia.
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1: Confira a hora certa, agora pontualmente 5 da manhã, hora de acordar.
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2: E aí, tudo bem? Como é que você está? Hoje é quarta-feira, dia 13 de maio. Júnior Bodanese chegando por aqui com a mensagem do dia. Crônica da Xícara Cheia, de autoria de Vladimir Belmino. Você está segurando uma xícara de café quando alguém chega e balança seu braço, fazendo com que derrame o café por todo lado. Por que você derramou o café? Geralmente, nossa resposta é: bem, porque alguém encostou em mim, é claro. Mas essa é a resposta errada. Você derramou o café porque o café estava na xícara. Se dentro houvesse chá, você teria derramado chá. O que quer que esteja dentro da xícara é o que será derramado. Portanto, quando a vida chega e balança você, seja o que for que esteja dentro de você, irá sair. É fácil fingir até que você seja chacoalhado. Então, temos de perguntar a nós mesmos: o que há dentro da minha xícara? Quando a vida fica difícil, o que derrama? Alegria? Gratidão? Paz e humildade? Ou fúria, amargura, palavras e ações duras? Se treinarmos nosso pensar conscientemente, temos o poder de escolher. Além disso, devemos aplicar esse livre pensar consciente a todos os momentos. Se formos esbarrados por coisas boas, temos que transbordar gratidão ou retribuição, por exemplo. Às vezes somos os esbarrões, às vezes somos a própria vida que esbarra nos outros. Aí, temos que derramar humildade, reconhecer erros e pedir desculpas. Em verdade, se trata de que reagir ao que nos acontece é mais importante do que ocorre em si, bem como ser consciente de que, além de ser afetados pelo mundo, somos causa de sensações a todos. Nessa parábola, a xícara é a consciência, o autoconhecimento. Devemos controlar nossos pensamentos e atitudes. Temos que nos esforçar para encher e manter cheias nossas xícaras com gratidão, perdão, alegria, palavras positivas e de afirmação para nós e aos outros. Bondade, gentileza e amor. É isso que vamos transbordar. Sou Júnior Bodanese e esta foi a mensagem do dia.
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3: E a gente segue juntos, curtindo, finzinho da madrugada, 5 horas e 12 minutos.

0: Obrigado.
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0: Olha a hora certa, 5 horas 29 minutos. Bom dia.
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0: Confira a hora certa, 5 horas e 33 minutos.
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13 de junho. 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
3: A gente segue juntos, curtindo o finzinho da madrugada, às 5h43.
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0: Obrigado!
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2: E a gente segue juntos no comecinho de mais um dia, 6 e 2.
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2: Bom dia, agora 6:14.
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0: 6:25. Bom dia.
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0: estou aqui mais uma vez para falar um pouquinho só da nossa amada manhã de férias. Estamos descansando neste momento, provavelmente eu estou descansando, aproveitando as minhas férias, as meninas também, mas a gente não queria deixar você sem o webinário, sem falar de Umbanda, sem a gente poder compartilhar. Então, nós separamos algumas perguntas e gravamos um vídeo respondendo cada pergunta, porque daí, todo dia, neste mesmo horário, você vai ter um pouquinho de Umbanda. E aí, a gente não se sente assim muito longe um do outro, né? Até a gente recomeçar, né, as nossas lives, tá bom? Vamos lá, agora eu vou responder a pergunta da Priscila Soares. O que, que ela perguntou? Eu preciso ter Obaluaê como meu orixá na coroa para incorporar preto velho? Ou preciso ter Nanã? Ou isto não é uma regra? Priscila, não, isso não é uma regra de jeito nenhum, tá? É, eu sou filha de Iemanjá e eu tenho Iemanjá na minha coroa. Tenho Iemanjá e Ogum na minha coroa. E eu incorporo dois pretos velhos e uma preta velha. Ó, eu tenho três. Tenho dois pretos velhos e uma preta velha. E eu não tenho diretamente ligado a mim, a minha coroa, pai Obaluaê ou pai ou mãe Nanã. O que, que a gente tem que entender? A linha dos pretos velhos, normalmente, né, a linha, ela é regida ou por Obaluaê ou por Nanã. Ou seja, o mistério de todos os pretos velhos está ligado a Obaluaê e Nanã. Ok? Mas cada preto velho tem uma regência. Então eu tenho um preto velho que é de Ogum, eu tenho uma preta velha que é de Nanã e tenho um preto velho, se eu não me engano, é de Oxóssi. Ó, veja bem, né? Então a gente está entendendo que qualquer umbandista tem todos os orixás na coroa. Então, ele não é que eu só posso incorporar esse. Então, eu só poderia incorporar marinheiro. Sou filha de Iemanjá, só marinheiro. Não, tá? Então, o que você tem que entender? Um umbandista incorpora todos os orixás. E um umbandista incorpora todas as linhas de trabalho da direita e da esquerda, tá? Isso é fundamento de Umbanda. Todo umbandista pode, se ele tem a mediunidade de incorporação, ele vai incorporar um preto velho ou uma preta velha, se assim for chamado, né, pelo atabaque, na gira, no fundamento da casa, tá bom? Espero ter ajudado. Um beijo grande, que Oxalá abençoe.
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1: Olá, meus irmãos. Olá, minhas irmãs. Vamos dar início a este programa que vai ao ar todos os dias em sua região, em sua cidade, em uma cidade mais próxima de você. Qual este programa? O Imperador dos Orixás vai ao ar em várias cidades neste Brasilzão afora. Diversas emissoras coloca no ar o nosso programa, o meu programa, o seu programa, o programa do povo, o programa O Imperador dos Orixás. Então, neste momento, meu irmão, minha irmã, que está me escutando, que está escutando o seu programa, o nosso programa, eu quero pedir licença a você, meu amigo, minha amiga, para poder entrar na sua casa, no seu lar, conversar com você, levar uma palavra amiga, uma palavra de afeto, uma palavra de conforto e lhe dizer: irmão, pare de sofrer. Irmã, pare de sofrer. Dê um basta nas tempestades que têm acontecido na sua vida, nas coisas ruins, nas coisas má que tem assombrado o seu dia a dia. Porque se você, meu irmão, minha irmã, anda com a vida embaraçada, com a vida de cabeça para baixo, com teus negócios tudo dando errado, tudo que você vem planejando, nada vem dando certo. Ou seja, você é daquele tipo de pessoa que de certo tempo para cá dá 2, 3, 4, 5 passos para frente, mais 50, 100 para trás. Pega por uma mão, perde pela outra. Ultimamente você parece que tem um saco de dois fundos, é colocando em cima e saindo embaixo. O que entra na sua mão você não segura, escapole. Teus negócios não vão bem. Tudo que você tem feito, nada realmente tem saído da maneira que você gostaria que fosse. Ou seja, meu amigo, você tem feito um plano, dado um planeta. Exatamente. Você tem feito um cálculo, saído calculado. As coisas para você desandou, desabou. É uma conta atrás da outra. Quando você consegue sair de uma conta, que você fala: graças a Deus, até que enfim consegui pagar minhas contas. Aí logo, de cara, do nada, você já tem que fazer mais 2, 3, 4 contas. Ou seja, meu amigo, ou seja, minha irmã, você sai de uma conta, mas logo em cima já tá fazendo 2, 3. Você nunca para de dever. Ou seja, suas coisas nunca dão certo. Lá dentro da sua casa, aí uma coisa vai acumulando a outra. A conta traz uma discussão, a discussão traz uma intriga com parente, com amigo, com filho, com a sogra, com sogro, com pai, com a mãe, com primo, com irmão, com cunhado. Exato. Traz cada coisa, traz uma coisa acima da outra. E você não sabe o porquê que a sua vida está virando esta bola de neve. Esse círculo está te aprisionando. Você ultimamente tem se sentido prisioneiro das coisas ruins na sua vida.
4: você não tem momentos de alegria. E quando você tem um momento de alegria, de paz, você tem 10, 20 de intriga, de tristeza, de desarmonia. Meu irmão, se as coisas andam desse jeito na sua vida, eu quero te dizer, meu amigo, minha amiga, que você pode estar sendo vítima do olho grande, da inveja, do falso amigo, até mesmo do macumbeiro, daquela pessoa cebosa. Me desculpa a maneira de eu falar. Quando eu digo daquela pessoa cebosa, é porque tem pessoas que é imunda. Como assim imunda, imperador? Eu não entendi o que o senhor quis dizer. Eu estou dizendo para você aquelas pessoas imundas. Quando eu digo pessoas imundas, são pessoas mal. São pessoas que são capazes de te fazer o mal. De te fazer o mal sem você nunca ter feito nada de mal para ela. Sendo que muitas das vezes você só ajudou aquela pessoa. Você matou a fome dela, você deu roupa para ela quando ela precisou, ela bebeu na sua casa, ela comeu na sua casa, ela dormiu na sua casa. Aquela pessoa que você sempre ajudou. E aí ela começa a te fazer o mal. Ela te faz o mal por nada, sendo que você sempre foi bom para ela. E aí ela vem e te faz o mal. Então esse tipo de gente, eu costumo dizer que são pessoas imundas, pessoas cebosas, pessoas ruins de coração. E isso existe muito, meu irmão ouvinte. Então se você é vítima desse tipo de pessoa, dessas pessoas ruins, mal, que tá querendo destruir o teu lar, a tua vida, o teu casamento, o teu negócio, o teu comércio, irmão, não perca tempo. Venha agora mesmo. Venha agora mesmo falar comigo aqui no meu gabinete que está montado na sua cidade. Venha aqui no Império dos Orixás. Venha conversar comigo, o Imperador dos Orixás, que aqui eu estou pronto para resolver, para te dar uma solução, para te dar um diagnóstico do seu problema, do que está acontecendo, se você está sendo vítima do macumbeiro, se você está sendo vítima do invejoso, se você está sendo vítima desse tipo de gente mesquinha que só é capaz de fazer o mal para o próximo. Porque existe muita gente assim. Eu falo todos os dias no meu programa, que vai ao ar na sua cidade, em diversas outras cidades. Eu costumo dizer, meu irmão, as pessoas mal são pessoas invejosas. E o invejoso, ele existe. Tanto que ele existe que eu falo e provo, como eu sempre digo. Tem pessoas que ele é tão ruim, que ele entra dentro da sua casa, ele pega uma folha de arruda num pé de arruda seu, no outro dia amanhece morto e seco. Tem pessoas que ele é tão ruim, que eu vou te dizer, às vezes você tem um sítio, um pequeno sítio, uma chácara, uma fazenda, uma terra grande, não interessa qual seja o tamanho. Lá você tem sua criação, você tem a galinha, você tem o porco, você tem o carneiro, você tem o bode, você tem um cavalo, você tem a vaca, você tem o boi. Exemplo, não interessa qual animal que você tem. O invejoso é tão ruim que ele entra dentro da sua terra, ele olha pro seu gado. Exemplo, ele olha pro seu gado no pasto, um gado lá bonito, uma vaca, um boi. Ele fala, nossa, compadre, mas que boi bonito, hein? O senhor não vende esse boi, não? Sabe o que você fala pra ele, meu amigo ouvinte? Olha, companheiro, olha, compadre, o meu boi que você tá vendo aqui no pasto, ele é um boi de maroca. Esse boi, eu nem vendo e nem troco e nem dou. Ele fala, ah, compadre, mas eu queria ter um boi desse bonito lá nas minhas terras, o senhor tem vários aí, o senhor podia me vender esse boi pra me colocar lá pra reproduzir. Aí você fala, eu já te falei, meu boi é de maroca, não vende nem troca. Certo? Ele sai pensando que aquele boi, aquele gado tinha que ser dele. Sabe o que acontece com o seu boi, que era bonito, que comia, que pastava bem? Sabe o que acontece, meu amigo? 2, 3 dias ele começa a babar. Com 4, 5 dias, você vai no pasto, quando você olha, seu boi tá morto. É a força do olho grande, irmão. O olho grande funciona assim, ele mata um gado seu no pasto, ele mata uma galinha no poleiro, ele mata um porco no chiqueiro, ele, olha, conterrâneo, ele adoece uma criança no colo da tua esposa. É verdade, conterrâneo, o olho grande veio pra destruir, veio pra matar, veio pra acabar. É verdade, e o olho grande, a pessoa ruim de coração, ele entra no seu comércio, você é comerciante, você tem um comércio bom, a partir do momento que ele entra lá dentro, vê seu movimento, ele diz, nossa, você tá enricando, hein, compadre? Amigo, a partir daquele dia, você começa a fechar suas portas, você não vende mais. Ele entra na sua casa, vê seu casamento maravilhoso, com a tua esposa, com o teu esposo, teus filhos bons, ele fala, nossa, você tem uma esposa boa, maravilhosa, seus filhos são bons, na minha casa é só briga e discussão. A partir daquele dia, seu casamento começa a desandar, teu casamento se acaba, acaba, tua esposa começa a te trair, teu marido começa a te trair, teus filhos começam a brigar, ali se acaba tudo. Ele vê que você trabalha num serviço bom, o olho grande é assim, meu irmão. Ele vê você trabalhando num serviço bom e fala, eita, hein? Se eu tivesse um serviço igual esse, eu tava andando, era de carrão, tava, era bem. Duas, três horas depois, dois, três dias depois, como se diz, você é mandado embora sem saber o porquê. O olho grande funciona assim, amigo. O olho grande, você é uma pessoa doente, você não tem nem enfermidade, ele chega perto de você e fala, rapaz, tu é um homem de sorte, tu é uma mulher de sorte, tu é sadio. Lá em casa o povo é tudo doente, até eu sou doente. Uma semana depois você tá mais doente do que ele, batendo nas portas dos hospitais, todo doente, todo acabado. É, meu irmão, o olho grande é assim. Ele entra dentro da sua casa, vê sua família toda maravilhosa, toda boa, ele fala, ei, tem aqui dentro da sua casa, você dá sorte na sua vida, seus filhos não bebem, ninguém bebe, lá em casa é uma bebedaiada, é um povo nas drogas, aquele trem, eu não sei o que que eu faço mais. Ele vira as costas e vai embora. Um mês depois, dentro da sua casa, amigo, é bebida, é cachaça, é tudo que não presta. Então o olho grande funciona assim, ele vem pra destruir. E se você é vítima desse tipo de pessoa, venha falar comigo, venha me procurar aqui agora, venha falar comigo, eu estou aqui pronto para resolver o seu problema. Agora não me compare com outros, porque eu sou diferente, porque aqui eu falo e provo pra vocês o que é a força da pessoa ruim, e eu tô pronto pra desmanchar. 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Você tem um parente enfermo dentro da sua casa, já foi desenganado pela medicina, ele tá doente, ele tem um problema na próstata, um problema no coração, ele tem um tumor, ele tem um problema no fígado, ele tem um problema no rins, um problema na coluna, um reumatismo, uma dor de cabeça. Olha, meu amigo, não interessa qual seja a doença, aqui eu faço cirurgia espiritual, eu opero espiritualmente. Eu gosto de deixar bem claro, as operações aqui, a cirurgia, são espiritual. E detalhe, quando eu digo detalhe, aqui a cirurgia só acontece se a sua doença for espiritual, bem esclarecido, porque se a sua doença for material, aí é com os médicos, certo? É com os homens de capa branca, aí eu te mando pros médicos, dentro da cidade tem vários médicos capacitados, bons hospitais e bons profissionais na área da medicina. Então deixo bem claro, a doença sendo material é com os médicos, agora se for espiritual você pode trazer aqui, que aqui a cirurgia será feita e ele será curado em nome de Deus, correto? Então venha, meu amigo, traga seu enfermo, traga seu doente para falar comigo. Você tem um encosto dentro da sua casa, você é daquela pessoa que escuta a voz, vê as coisas caindo dentro de casa, não sabe o que é, a tua casa tá mal assombrada, teus filhos andam brigando, andam discutindo, tu tem um filho no mundo das drogas, da bebida, da bebedeira, da química, você me compreendeu? Tá se acabando, no meio do crime, traga uma roupa dessa pessoa, vem aqui, você é uma pessoa que você vive doente, agacha, grita ai, levanta, grita ui, é com dor nas costas, dor na coluna, dor nas pernas, dor reumática, com artrite, com artrose, você me compreendeu? Não consegue se levantar, vive todo doente, vem aqui falar comigo, aqui eu resolvo o seu problema. Você sente que você é vítima do macumbeiro, do feiticeiro, do olho grande? Aqui eu resolvo o seu problema. Eu sou o imperador dos orixá. Agora não me confunda com outros, eu gosto de deixar bem claro, certo? Agora venha, traga o seu problema pra mim, que aqui eu vou jogar meus musos e vou te revelar e vou lhe dizer o que você precisa de fazer. E você fazendo, eu garanto você ficar liberto em nome de Deus. E tá chegando o momento final da minha parte do programa. Então você que tem uma dor, você que tem uma doença, você que tem uma enfermidade, um filho nos cárceres privados, um parente doente, vá agora, pega uma fotografia dessa pessoa, uma roupa dessa pessoa, vá na geladeira, pega um copo com água, coloca ao lado do seu rádio e vamos orar comigo. E quando terminar esta oração, beba esta água, lava aquela localidade, leve para aquela pessoa enferma na cama de um hospital ou na cama da sua própria casa mesmo, pega essa roupa, leve para aquele filho, para aquele parente, que eu lhe garanto que você vai ter a libertação de todos os maus que têm atingido toda a sua família. Então vá agora, irmão, irmã, com fé, vá lá, ouvinte, com fé na sua geladeira, coloque esta água, pegue a água, coloque ao lado do rádio, e ore comigo com uma das orações que eu coloco todo dia. E quando eu terminar, beba esta água em nome de Deus. Orem comigo, o imperador dos orixá.
3: A oração da cura. Senhor, pela intercessão de vossos santos mártires e pelo auxílio de toda a legião de anjos curadores, conceda-nos ter a graça da cura. Prometemos a vós cultivar novos hábitos e cuidar melhor do grande bem que nos destes, que é nosso corpo. Restaura-nos a saúde, Senhor. Inspira-nos para que possamos cuidar do nosso corpo com habilidade. Administrador generoso que sempre fostes, médico sublime que és, Senhor nosso, guia-nos e seja magnânimo e bondoso, entendendo nossas fraquezas. Prometemos a vós cultivar novos hábitos para nossa saúde. Dai seu roteiro e inspiração para isso. Corrija o vaso quebrado de nosso coração. Restaura as pontas desligadas dos nossos neurônios. Prometemos a vós cultivar novos hábitos para nossa saúde e não relaxar mais. Obrigado, Senhor. Amém.
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3: A partir de agora, no programa A Carta do Ouvinte, a carta que foi enviada ao programa do Imperador dos Orixás, carta de pessoas que encontraram a solução para o seu problema. Ouça atentamente o que diz a carta. A carta de hoje no programa do Imperador dos Orixás é de Pedro Romarco de Loyola. A carta do senhor Pedro Romarco diz o seguinte: Eu percorri 300 quilômetros para encontrar a minha cura espiritual e, graças a Deus, encontrei a solução para o meu problema. Por isso estou aqui para agradecer ao Imperador dos Orixás, pois não há nada mais edificante na vida do que o agradecimento, o reconhecimento por uma graça alcançada ou um tratamento espiritual com resultado feliz. A carta do Senhor Pedro narra o drama dele, de um próspero fazendeiro a tornar-se um devedor de bancos. O Senhor Pedro diz em sua carta que era dono de muitas terras, muito gado, muitas criações. Enfim, ele diz que era um próspero fazendeiro, mas em apenas 2 anos e meio tinha quase acabado com tudo que ele levou anos para conseguir. As coisas arruinaram de uma forma tão cruel que ele chegou a pensar em fazer loucuras. Mas o que teria acontecido na vida do Senhor Pedro Romarco? Nada mais do que a inveja. A inveja estava travando os negócios do Senhor Pedro e ele não sabia. Quando você está desprotegido espiritualmente, o invejoso entra na sua vida e você de início nem percebe. E só começa a perceber quando as consequências começam a aparecer. Pela inveja, uma onda de negatividade tomou conta da vida do Senhor Pedro e nada que ele fosse fazer dava certo. Diante disso, ele entrou em estado de depressão. Aí vem aquela angústia, aquela desilusão com a vida. Começam as alucinações, vibrações negativas, aquele aperto no peito. Mas o que estava acontecendo com ele? Mas o que estava verdadeiramente acontecendo com ele? É provável que isso esteja acontecendo porque você não está protegido espiritualmente. É provável que uma pessoa invejosa esteja tentando destruir a sua vida. Tudo é possível. E você pensa, o que devo fazer? Seu Pedro Romarco agiu certo, agiu corretamente. Ele procurou uma ajuda espiritual. Se você está sendo vítima da inveja, assim como seu Pedro Romarco, busque o seu socorro espiritual. Não deixe para amanhã o que você pode fazer hoje, pois o amanhã pode ser tarde demais. Você acabou de ouvir o programa com médium vidente Imperador dos Orixás. Se de alguma forma você se sentiu tocado ao ouvir o programa do Imperador dos Orixás, é sinal de que você precisa de uma ajuda espiritual. Você que tem problemas amorosos, problemas de insônia, se você é daquelas pessoas que manda buscar e não vem, vai buscar e não traz. Se você é daquelas pessoas que lutam tanto por um amor e esse amor vai cair nos braços de outra pessoa. Se você é daquelas pessoas que dá um passo para frente, 10 para trás. Se você é daquelas pessoas que vem lutando muito para tirar uma pessoa do vício da bebida. Se você é daquelas pessoas que bate em tantas portas atrás de emprego e essa porta nunca se abriu. Você sabia que isso pode ser obra de inveja do inimigo oculto, daquela pessoa que não quer ver a sua felicidade? O Imperador dos Orixás ver tudo aquilo que você não consegue enxergar, pois ele tem o dom da espiritualidade. Através de seus trabalhos espirituais, ele lhe mostrará o mal que o seu inimigo oculto está fazendo para aniquilar a sua vida. Se você está passando por problemas frequentes, é sinal de que a energia negativa está fragilizando a sua vida para que nada, mas absolutamente nada dê certo. Final do programa com o Imperador dos Orixás. Até o próximo programa, se assim o Criador permitir.
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0: daqui a pouco.
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5: Olá, bom dia, 7 horas.
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1: Na hora daquele café e daquele pão com manteiga, hein? Confira aí, agora são 7 horas e 16 minutos. Bom dia!

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1: Olá, uma excelente manhã para você. Confira a hora, 7:30. Bom dia.
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1: Aqui na sua rádio, na estação do seu coração, 7:33.

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1: Moçada, quando nós começamos a nossa carreira e nós fizemos a gravação do nosso primeiro CD, o Acústico no Bar, em apenas 2 violões e 2 vozes, com certeza essa música se tornou um sucesso e foi uma das músicas mais tocadas

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2: Olá, bom dia. Agora são 8 horas aqui na sua rádio.
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0: Olá, pessoal, bom dia, um abraço nesta quarta-feira, 13 de maio. Não venha para cá me dizer que é o dia da libertação dos escravos do Brasil, a redentora, que essa conversa mole, não acredito. E outra coisa, Aragão, anote aí que amanhã, quando começar o MK Entrevista com o grande Fernando Moraes, não bote esta musiquinha de Mário, viu? Faça-me o favor, Nardelli, tudo bem com você?
1: Bom dia, tudo muito bem, o senhor tá bem?
0: Também.
1: Graças a Deus.
0: Preparadíssimo para nada.
1: Opa!
0: É, agora, tem, antes aqui, no programa das 7 horas, nós tocamos um trecho da música fantástica de Jorge Portugal e Lazo.
1: É.
0: 14 de maio, né? Que é verdade do Brasil. E temos aí um vídeo por idade de uma senhora cantando isso
1: no carnaval.
0: No carnaval.
1: Foi
0: isso
1: muito
0: aí
1: lindo.
0: É do, pode botar, vai no

0: Que coisa linda.
1: Incrível, né?
0: Muito, muito Ave emocionante.
1: Maria. É.
0: Bonita.
1: É. O que mais nós temos?
0: A gente estava vendo há pouco também um vídeo de uma apresentação em um evento internacional de uma parceria África-França. E estava tendo a apresentação de algumas pessoas num palco e o presidente francês Emmanuel Macron interrompe a apresentação para pedir silêncio às pessoas que estavam lá. E aí, Mário, a gente pode colocar esse vídeo, mas eu me lembrei de um evento em que eu estava assistindo um show de Gilberto Gil, na inauguração de uma casa, que não me lembro mais qual foi. E Gilberto Gil estava tocando com Jacques Morellenbaum, mas era um negócio tão fino, tão delicado, tão sofisticado. E as pessoas na plateia, transitando, bebendo, conversando, passando para lá e para cá. Tinha Gilberto Gil e Jacques Morellenbaum. Aí teve uma hora que Gil parou assim e fez assim: eu queria pedir só um pouquinho só mais de silêncio, para que a gente possa, pelo menos a gente aqui, se escutar. Como quem diz, se vocês não estão dando o menor valor que a gente está fazendo aqui, eu gostaria de escutar. Então, se vocês pudessem fazer um pouquinho mais de silêncio. E foi parecido com isso que Emmanuel Macron fez.
1: E assim, Gil conseguiu?
0: De leve. Mais ou menos. Viu?
1: Quem fazia muito e parava era nosso João Gilberto.
0: João Gilberto. É. Tim Maia também tem essa coisa do
1: tempo. Tá vendo, cara? Você vai pra lá assistir. Claro, que seja um show de música. É outra coisa, né? Bom, mas você vai pra ouvir uma música, voz e viola. Rapaz.

0: Manhattan.
1: Não é a sua vez.
2: I will make order.
3: Excuse me, everybody. Hey, hey, hey.
4: Metado.
3: I'm sorry, guys. But it's impossible to speak about culture, to have people like that super inspired coming here, making a speech with such a noise. So this is a total lack of respect. So I suggest, if you want to have bilaterals or speak about somebody else, something else, you have bilateral rooms or you go outside. If you want to stay here, we listen to the people and we play in the same game. Okay? Thank you.
5: Rapaz, foi um episódio no Quênia. Estava tendo essa apresentação, de repente o presidente da França sobe no palco. Um dos participantes diz: não é a sua vez.
6: É verdade.
5: Aí ele diz: não, peraí, eu vou pedir respeito e silêncio. E aí ele disse isso: quem não quiser ouvir, tem outros lugares. Isso é fantástico. Agora, eu recebi aqui. O próprio Felipe Nunes mandou a respeito da. Daqui a pouco nós vamos ter mais informações direto de Feira de Santana com Laysa Gama. Ele manda aqui relatório completo. A gente tem aqui o que é que Felipe diz. E divulgamos agora a pesquisa Genial Quest sobre eleição presidencial, que foi feita entre os dias 21 e 28 em 10 estados brasileiros. Lula mantém vantagem eleitoral em estados onde o governo tem saldo positivo de aprovação, enquanto Flávio reproduz a força da direita nos estados do Sul, em São Paulo, Rio de Janeiro e Goiás. E a pesquisa mostra recuperação na aprovação do governo Lula em um cenário ainda empatado no segundo turno entre Lula e Flávio, mas este mês com o atual presidente numericamente à frente. Notícias mais positivas podem explicar a melhora do desenrola, Trump e etc. Mas daqui a pouco nós teremos mais informações. É claro, né? É meio-dia hoje com o Três Pontos, Jane de Freitas, Bob Fernandes, Sérgio Augusto, a gente vai conversar também sobre isso. E aí, Nardelli?
4: Aqui nosso ouvinte Diego Pereira diz: bom dia, bancada. Só os primeiros toques dessa música imortalizada na voz de Lazo me arrepio todo. Imagino a profundidade da letra. Obrigado pelo presente. Aqui tem um ouvinte que não se identifica, fala: o porta-cueca da marca Hugo Boss foi o então deputado Ariston Correia de Andrade.
5: Ah, pode ser. Ah, sim, quem levou a cueca?
4: Ah, o porta-cueca.
5: É, o porta-cueca é o sujeito que chega. Rapaz, Antônio Carlos, é brincadeira, rapaz, sim. É isso mesmo, você tá certo.
4: Lucas Gomes, bom dia, pessoal. Doutor Mário tá fazendo programa todo dia de 7 às 19. Sim. Pra um velhinho, Lucas. Ele até que tá com disposição.
5: É, mas veja bem.
4: Tá perguntando se tem alguma coisa a mais se eu tá tomando.
5: É só até aqui pra você. É até sexta, quando acaba as férias de casé. Segunda-feira que vem é com ele.
6: Estaremos de férias.
5: É, Aragão também. Angélica na linha 1. Alô, Angélica, bom dia.
6: Angélica?
7: Oi, Abraão. Bom dia.
6: Bem, bom dia, Bia. Bom dia, Nardelli.
7: Bom dia. Tá toda perdida. Eu gostaria de fazer um pedido de trabalho mais uma vez. Quem puder me ajudar aí, gente, eu tô precisando muito trabalhar.
5: Trabalha de quê?
7: Eu trabalho de faxina, passadeira, telamento, tenho referências.
5: E o telefone?
7: É 99372-3684.
5: Repete, Nardelli Gomes.
4: 99372.

0: 3694 é o número de Angélica.
1: E aqui na linha 2, a famosa Camila Pérez. Alô, Camila.
2: Oi, Mário. Bom dia,
3: poderoso. Agora essa chamada está sendo gravada.
0: Oi?
4: Do que é isso?
0: A chamada está sendo gravada.
5: Entrou uma gravação aí.
0: Vá, oi, Camila. Você estava em suculento, vá. Não, estava em poderoso. Comece de novo.
2: Bom dia, Mário, recheado, vitaminado, suculento, nutritivo, docinho de leite, meu marronzinho glacê.
0: Nossa!
2: Como é que você tá, gato?
0: Como é que você tá, gato? Perguntou ela.
1: Como é que você tá? Eu tô bem, e você?
2: Ah, eu tô ótimo, melhor agora falando com você, viu?
1: Casada.
0: Pronto.
2: Oi?
1: Tá casada?
2: Não, bebê,
1: agora.
2: Eu tô namorando.
1: Ah,
2: namorando com um boy assim, maravilhoso, bonitinho ele, Mário. Ele tem 25 anos,
5: novinho. Fica namorando na porta até que horas?
1: Aragão, deixa você, pai. Vem cá, Camila, e você tá fazendo show, alguma coisa assim?
2: De vez em quando, dou aquela duplação assim de uma dona maravilhosamente linda. Azul. E maravilhosa e longa.
0: Azul. Camila, melhor.
1: E você tem notícia de mestre Jacó?
0: Oh, meu Deus! Ô, Camila!
2: Faleceu, vai, ó, Mário, pô, eu já ouvi de bem que não tinha falecido, não, né? Que era boato, né? Mas eu não tinha sabido mais, não, mas ele sumiu.
0: Ah, então não é oficial, não, não é, Camila?
1: Vem cá, Camila, e você não quer ganhar nenê, não?
0: O meu pai...
2: Não, meu amor, futuramente eu pretendo adotar, tá?
0: Boa, boa.
2: Fazer igual tipo a minha amiga Renata ali, quando ela casou aí em São Paulo, ela já casou, já trouxe o pacote todo, né? O pó, o esposo dela, o filhinho, né? E aí ela tem estou morando os três tudo, né?
0: Ai, que delícia.
2: É, o Renata tá maravilhosamente casadíssima.
0: Arrasou.
1: E aí, Camila, conte mais.
2: Eu procurei saber, Mário, se eu consegui o contato de Rosinho do Raquel, é Priscila lá, aí do deserto em Capitanga, mas não consegui não, vitaminado, não consegui, porque ela tá sem zap, mas eu vou marcar um dia pra ir lá ver ela. E aí eu vou pedir pra entrar em contato com você, viu?
0: Pronto, ela vai tentar falar com Priscila de Tapitanga.
1: Ah, faça é isso, rapaz, tô com saudade, quero saber dos primos dela lá no Banco Central. Rapaz, dê um abraço aí, Adriano, Mário, viu?
2: Tá bom, meu amor, beijo pra você, o bom é você, viu, Mário? E limpuri é coco, Mário, adoro papai.
1: Obrigado, meu bem, Tássio na linha 1, alô?
0: Que arraso.
6: Bom dia, doutor Mário.
1: Bom dia, Tássio.
6: O senhor se autodeclara de esquerda, mas para um meio de comunicação, o senhor não deveria ser imparcial?
0: O senhor se declara de esquerda, mas para o meio de comunicação não deveria ser imparcial? Perguntou o Tássio.
1: Não. Não. Eu sou eu e dou minha opinião. Agora acontece o seguinte, eu não nego espaço, nem deixo de dar notícia, nem abrir espaço para quem quiser falar, qualquer que seja. Se pode ser de direita, extra-direita, contrário. Agora, eu, não. Negócio de a pessoa ser, como é que chama? Impessoal?
0: Imparcial.
1: Imparcial, isso é conversa, rapaz. Hipocrisia, por não existe isso, imprensa, rapaz. Se for nem na vida, para com isso.
5: Se for fazer uma lista, não vai encontrar nenhum meio de comunicação, né, doutor?
1: Ah, não existe. Só que agora tem aquele... claro, agora veja bem, aqui todo mundo fala mesmo. Fala, me esculhamba, defende Bolsonaro, fala e à vontade, eu não tenho nenhum problema. Agora, eu ficar dizendo, não, olha, eu vou dar uma notícia parcial, não tem. Felipe, na linha 2.
5: Felipe.
1: A Estela, mas nós estamos uma merda, vem aqui pra nós.
6: Oi.
1: Diga, Felipe.
6: Vamos lá. Mário, queria pedir uma ajuda para vocês e para a Rádio Metrópole. Nós tivemos ontem uma manifestação em frente à Prefeitura de Salvador, onde a Associação das Escolas de Educação Comunitária se reuniram para pedir a Secretaria de Educação que faça uma proposta digna em relação à alimentação das crianças. Uma proposta de R$2,40 por aluno para 5 refeições é assim, fica assim, é absurdo. E eu gostaria muito que a Metrópole pudesse encabeçar também essa luta para a dignidade para mais de 30 mil crianças. É inadmissível a Prefeitura de Salvador fazer uma proposta dessa para R$2,40 com alimentos totalmente fora da qualidade de consumo. Foi, tiveram cobertura na mídia, mas a Metrópole seria muito importante para essas crianças. E fica um apelo aí, eu não sou pai, mas você vê uma criança com fome, deveria ser algo que não passasse despercebido por nenhum ente público.
1: Eu não entendi nada. Lufas. E olha, no intervalo, Aragão, chame Meira e Paulo para vir aqui conversar comigo. Esse som aqui desse estúdio, do telefonema, não adianta abrir o telefone.
0: Ele disse que ontem houve uma manifestação em frente à prefeitura das pessoas que trabalham com a educação comunitária, protestando pelo valor da refeição para as crianças. Ele citou R$2,40 por aluno para cinco refeições.
1: Para cinco refeições? Sim.
0: Foi o que eu entendi, Abraão.
1: Escolas comunitárias.
0: Exato, educação comunitária.
5: Ele falou que.
1: Peraí, passe isso para a redação.
0: Agora.
1: Buscar informações da Secretaria de Educação. Mas, Aragão, sério, chama o povo
5: não,
1: aqui, porque aí, meu filho. Vamos para um áudio. Aí.
3: Bom dia, Rádio Metrópole. Quem está falando aqui é Edmilson Marques. Doutor Mário, por gentileza, o senhor poderia contar a história do time do Vitória? Apesar de eu torci para Bahia e Vitória, como muita gente não acha que eu torço para Bahia e para Vitória, eu torço para Bahia e para Vitória.
0: Nossa.
3: Mas quando é Bavi, eu sou Bahia. Mas eu torço para Vitória. Você poderia contar a história aí, por gentileza? Um abraço e um bom dia.
1: Ô, meu amigo, eu vou ficar devendo essa, viu? Porque eu realmente, como não sou muito ligado em futebol, nunca fui, eu não tenho a menor condição de atender seu pedido.
4: Bom dia, Mário. Bom dia a todos, Adele. Sou seu fã, Mário, das antigas. Hoje eu comecei a entender o porquê a rádio se tornou esquerdista, assim, ferrenha, esquerdista mesmo, sabe, defende o presidente, doutor Lula, nove dedos, o maior ladrão da história do Brasil. A rádio tá mamando no governo do estado, patrocínio do governo do estado, agora entendi.
1: Vamos direto para a redação, porque Laysa Gama, direto de Feira de Santana, vai nos falar sobre a pesquisa Genial Quest sobre presidência da República.
7: Direto da redação.
8: A pesquisa da Genial Quest, divulgada nesta quarta-feira, mostra que a aprovação do presidente Lula voltou a crescer no país, embora a desaprovação ainda permaneça numericamente maior. Segundo o levantamento, 46% dos brasileiros aprovam o governo, enquanto 49% desaprovam a gestão petista. A diferença de 3 pontos percentuais é a menor registrada desde fevereiro. Já nos cenários de intenção de voto para a eleição presidencial desse ano, Lula aparece na liderança no primeiro turno, enquanto Flávio Bolsonaro surge como o principal nome da direita. Já no segundo turno, a disputa aparece mais apertada, com um empate técnico entre os dois em um dos cenários testados pela pesquisa. O levantamento também mostra um eleitorado dividido por perfil social e regional. Lula mantém mais força no Nordeste, entre mulheres, idosos, católicos e beneficiários do Bolsa Família. Já o senador Flávio Bolsonaro aparece mais forte entre homens, evangélicos e eleitores de maior renda. A pesquisa também investigou a percepção dos brasileiros sobre o caso Master. Para 46% dos entrevistados, o episódio afeta negativamente todos os poderes da República. Outros 14% disseram não saber ou preferiram não responder. O levantamento ainda aponta que 54% afirmaram não ter conhecimento das investigações relacionadas ao caso envolvendo o senador Ciro Nogueira. Fico por aqui, Laysa Gama para a Rádio Metrópole.
1: Legal, Laysa, gostei. E vai pegando mais dados no Metro 1, nós vamos publicar. É bom a gente acompanhando essas mudanças. E você que tem aí essa menina? Fala alguma coisa nela pra minha voz como tá.
0: Oh,
1: entre 7 da manhã, eu fico 7 da noite, um bocado de múmia, paralítica, delegada de polícia.
0: Meu Deus, que coisa fofa.
1: Eu lhe chamei de múmia, não.
0: Não, mas o senhor fez um gesto.
1: Não, era pra parede.
0: Ah, entendi. Ramon diz aqui, bom dia. O ouvinte que falou sobre as escolas comunitárias tem toda a razão. A Metrópole poderia fazer uma matéria. É um absurdo. R$2,40 por aluno. Ajuda nessa.
1: Educação tem que ser tratado com seriedade, ou então fecha esta merda.
0: Aqui tem mensagem de Rosane que diz, bom dia, minha gente, kkk, cá estou eu tomando meu café, internada no São Rafael. E Mário vem com esta pérola, qual é o melhor dedo para tirar meleca? Ai, de mim, se não fosse vocês, meu Deus do céu.
1: É, cara, confesse a você. E meus filhos se irritam comigo, se irritavam, alguns, né, outros não. Quando algum deles chegar pra mim, meu pai está com a meleca aqui, peraí que eu vou tirar e vou dar, é sua.
0: Meu Deus.
1: Você descobriu.
0: Gente, não, pode ficar.
1: Rapaz, o que é que tem de nojento? É um dos fluidos do corpo da gente.
0: Ah.
1: Por exemplo, a minha luta para Aragão perguntar a meu amigo Miguel, casado com dona Domingas, ambos em segundas núpcias, era assim que se falava. Houve troca de colchões ou usaram aqueles mesmos, com aqueles mesmos fluidos que ao longo de um ato de amor persistem ali? Tem o atacadão ali, pede Severino, rei do bacalhau, um abraço. Não mande bacalhau nenhum pra ninguém aqui, o pessoal fica pensando que é sacanagem, né?
0: Não, abraço.
1: Ali tem o atacadão dos culhões, você vai lá e escolhe um colchão. É?
5: Colchões.
1: Engraçado, eu pensava que não era, não.
0: Não, é porque o senhor pensa equivocado às vezes. Ai, ai, aqui, vamos pro YouTube. Fábio Lacerda, Mário, sabia que a Anvisa proibiu o pessoal de beber que boa e soda cáustica?
1: Não, tem até aqui um vídeo, uma vídeo reportagem sobre esse negócio do IP. Rapaz, isso é a coisa mais ridícula, até chocolate. Eu posso comer bis, posso comer o outro lá, uma merda qualquer, tudo pra mim é a mesma coisa. Ah, porque um é...
5: Pelo amor de Deus.
1: Porra, me bata um abacate com limão e mel, rapaz. Vai tratar de coisa melhor da vida, rapaz. Vai estudar, aprender, se divertir, transar, namorar, amorar, amar, ser amado e outras coisas que você deseja. Cadê esse negócio? Cala a boca, Aragão.
5: Não falei nada, não.
1: Tô irritado, cala a boca, Aragão.
5: Porra. Arranjou a lavagem de roupa.
9: A Anvisa, a Agência Nacional de Vigilância Sanitária, vai analisar nesta quarta-feira, dia 13 de maio, se mantém suspensa a fabricação e comercialização de um lote de produtos de limpeza da marca IP. A medida foi tomada no último dia 7, quando a agência identificou falhas no processo de fabricação e risco de contaminação na fábrica da Química Amparo, a fabricante da IP. Entretanto, a medida sanitária foi desvirtuada e lido por muitos através de um viés político. Isso porque, em 2022, a família Beira, que é controladora da Química Amparo, fez uma doação de mais de R$1 milhão para a campanha de reeleição do ex-presidente Jair Bolsonaro. A partir disso, apoiadores da direita alegaram que a medida da Anvisa teve uma motivação política e que era uma perseguição do governo Lula contra a empresa que apoiou seu adversário 4 anos atrás. Políticos, influenciadores e internautas passaram então a propagar vídeos onde aparecem comprando, usando e até simulando a ingestão de produtos da marca IP. Michele Bolsonaro também aderiu à campanha e repostou imagens do detergente da marca. Mas essa inspeção da Anvisa teve início em novembro de 2025, quando a própria Química Amparo identificou uma bactéria nos seus produtos e anunciou um recolhimento voluntário de alguns lotes. A análise realizada recentemente, em abril, acontece como um procedimento padrão, para poder acompanhar o caso que foi denunciado pela própria fabricante. E é nessa nova análise que a agência identifica falhas na fabricação dos produtos. Vale salientar que a Anvisa existe há 27 anos e é responsável por promover a proteção à saúde da população, controlando e fiscalizando produtos e serviços. É uma reguladora que se baseia em ciência, e ciência não é propriedade de um partido ou ideologia. Camille Martinho para a Metrópole.
1: Rapaz, você veja que nível de babaquice a gente entrou, né? A própria IP, rapaz, que tem que ela tenha dado R$1 milhão pro Bolsonaro? Tá no direito dela, é legal. Pô, a gente só pode ter um lado aqui. Agora, também o pessoal achar que por isso a Anvisa, rapaz, que tem se, olha, se lembre do papel da Anvisa durante Covid. Era um almirante, o presidente, nomeado por Jair Messias Bolsonaro. Ele, em muitos momentos, ele tomou medidas que o presidente Bolsonaro não gostou. É uma instituição apartidária. Você acha que ele entra nesse detalhe? Não, nós vamos perseguir a IP porque ele deu R$1 milhão. Rapaz, que besteira é essa? Agora eu tô vendo aqui, a Genial Quest diz que a operação, após a operação da Polícia Federal contra Ciro Nogueira, cresce a percepção de que o caso Master afeta toda a classe política. Eu assisti um programa na Band em que Valdemar da Costa Neto, presidente do PL, disse que uma CPI do Master seria uma hecatombe. Ele usou outra palavra, não, apocalipse. Aí perguntaram, pegaria Davi Alcolumbre? Principalmente. Sim. Agora, não me venham com aquele PowerPoint fajuto que a Globo, rapaz, que vergonha, né? E aquela menina Sadia, rapaz, que é um excelente jornalista, excelente. Ela conseguiu, inclusive, ela hoje consegue falar com todas as pessoas da República. E armam aquele esparro para ela, né? Ali foi esparro. Eu não acredito que ela tivesse embarcado naquela. Foi esparro. Depois tentaram fazer uma operação salvação. Mas que vergonha.
0: Você acha que ela não tinha conhecimento daquela arte que criaram ali para colocar no ar?
1: Eu vou dar esse voto de confiança, eu acho. Você, pelo visto, não acha, não?
0: Não, né? Não, de jeito nenhum.
1: Você é
0: ela
1: mais
0: é. Não, ela é. É quem comanda aquele programa. É, com certeza. E ela, com todo esse trâmite, ela tem fontes, ela não coloca no ar o que mandam, como se alguém fez. Você vai colocar uma coisa
10: no
0: aí.
10: Susto,
0: uma,
10: no susto.
0: No susto. Eu não acredito.
1: Você era, Gal?
10: Eu acredito que ela sabia que isso iria pro ar, doutor Mário. Aquela coisa, tem um preparo antes, tem que ver o que vai e o que não vai.
1: É, então. Pode ser. Eu, nesse ponto, rapaz, eu gosto de dar o benefício da dúvida, também. Né?
0: Eu dei, já desduvidei.
10: Já desdudei.
0: Já desdei.
1: Não. Talvez, acho que vocês estão razão. É assim. Mas vamos pro intervalo comercial, né? Vamos.
0: Vai ter guilhotina na volta?
1: Hein?
0: Vai ter guilhotina?
1: Não sei.
0: Ah, a ver.
1: Não sei quem manda.
0: Ai,
1: Perguntando. Rapaz, Damares, quieta, Damares.
10: Não. Dele. 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
1: 8:39, doutor Mário.
2: Olha, às 9 horas eu vou entrevistar aqui no estúdio Maurício Barbosa, que foi secretário, delegado federal, foi secretário de Segurança Pública da Bahia durante 9 anos. Uma pessoa que eu respeito, admiro e que vai conversar, inclusive, sobre os acontecimentos da vida dele. Ainda na pesquisa Genial, quase 60% acreditam que a reunião de Lula com Trump foi boa para o Brasil. Porque tem a gente aí que estava acreditando, inclusive postou em redes sociais, ele vai ser humilhado, ele vai ser não sei o quê. As pessoas subestimam, né? Os outros, aquilo chama-se pensamento desejoso, né? Você tem um pensamento, você deseja e você se frustra, rapaz. Eu me lembro, tem pessoas, por exemplo, Eliana Kertens, minha mulher durante tanto tempo, uma grande companheira, até amanhã, 14 de maio, ela, se estivesse viva, faria 81 anos. Furou a fila, né? Ele disse, você não tem, que agonia é essa? Eu vou na frente, não esperou. Ela saía pensando assim, saía do trabalho para almoçar em casa, por exemplo. Não, hoje eu vou comer aquele cozido. Assim ela começava a imaginar, né? Silvânia parece que sabe agora também. Diferentes, né? Mas tem essa coisa. Aí quando chega, pode botar o almoço. Aí que eu olhava, não era o cozido. Ha! Ha! Tava chateado. Você pediu pra fazer o cozido? Não. Mas eu pensei. Isso chama-se pensamento desejoso. Ou como dizem os intelectuais, wishful thinking. Bonito, né? Wishful thinking. Isso acaba com muito, sobretudo político. Político é danado para isso. Acha que vai ganhar a eleição no primeiro turno, acaba em último lugar. Diga, Nardelli.
3: Aqui nosso ouvinte Edvaldo diz, eu gostaria de participar da entrevista de Mário com Fernando Moraes. Já se inscreveu? Tem que mandar a MK entrevista pro nosso WhatsApp. Esse mesmo que você mandou essa mensagem aqui, Edvaldo Bonfim, só digita MK entrevista e manda pra gente, tá? Na mesma mensagem. Luiz Carlos diz, bom dia Mário e pessoal. Cacai deixou a defesa do tal Ciro Nogueira. Obrigado, diz Luiz.
2: Ali, rapaz, essa história não deu não, não deu samba não. Previsão do tempo, não vimos ainda hoje.
4: Oi gente, bom dia, muito bom dia, quarta-feira, metade da semana, tô chegando com as informações do tempo. Eu sou Taíque Carvalho, tô sempre aqui na Metrópole FM, ao longo de toda a programação, atualizando as informações sobre o tempo, já quero te mostrar o mapa da nossa Bahia. Olha, você está conferindo aqui no telão e aí eu quero começar falando dessa frente fria que está posicionada na altura do extremo sul do estado, mas ela não deve atingir a Bahia inteira. Então, hoje tem chance de chuva na região de Teixeira de Freitas, Nova Viçosa, Jucuruçu e o tempo fica mais nublado. Em Teixeira de Freitas, por exemplo, a temperatura hoje começa com 21 graus. Aqui em Salvador, hoje, nesta quarta-feira, a chance de chuva é menor que ontem. Teve chuva na madrugada, agora de manhã pode ficar um pouquinho nublado, cair aquela chuva isolada, mas menos que ontem, que o tempo ficou bastante instável. Então, olha aí, ó, as nuvens diminuindo, o sol aparece, hoje a máxima chega a 29 graus aqui em Salvador. Vai ser uma tarde com tempo mais aberto, com menos nebulosidade e de noite também. Você que quer organizar a noite da sua quarta-feira, a chance de chuva é pequena aqui em Salvador e a temperatura fica na casa dos 26 graus. Os ventos não diminuíram não, viu? Porque essa época do ano, os ventos podem ficar um pouco mais fortes. A gente já está quase na segunda quinzena de maio, o inverno está se aproximando. Então, segundo a Defesa Civil, sempre pego as informações com eles, as rajadas podem chegar a 25 km por hora. Em Salvador, os ventos geralmente ficam mais fortes durante a noite, madrugada e manhã. Deve ser assim de hoje para amanhã aqui na capital. A maré está alta agora de tarde e o mar hoje está menos agitado do que ontem. Essas são as informações do tempo. A gente se vê ao longo de toda a programação da Metrópole. Beijo para você. Tchau, tchau. Até mais.
2: Grande Taíque. Olha, temos 3 prêmios para guilhotina feminina somente. A Idil tá na linha 1. Alô, bom dia.
5: Bom dia.
2: Escolha o número de 1 a 10, é verdade ou é mentira? É simples, agora tem que ser rápido.
5: 3.
2: Que número?
5: 3.
2: 6?
3: 3. 3.
2: 3. 1, 2, 3. 3. 1, 2, 3. A pergunta é o seguinte, preste atenção. O som não se propaga no espaço. É verdade ou é mentira?
5: Mentira.
2: Mas é verdade. Boa. Ai, meu Deus, perdeu de ganhar R$100 para comer no Fantástico
3: 33.
2: Ah, que fica no térreo do Shopping Salvador.
3: Delicioso.
2: Aí qualquer, só mulheres, nada de homem, nada. Quiser participar, ligue 3505-5000. Você tem mensagens?
3: Eu tenho. Aqui tem um ouvinte que diz anônimo, anônimo, anônimo, pelo amor de Deus. Ele diz que a mulher dele não pode saber, então não vou dar o nome.
2: Puxa.
3: Bom dia, pessoal. Essa ouvinte me lembrou do dia em que eu também estava no São Rafael, acompanhando a esposa num procedimento cirúrgico, nada demais. Mas depois ela dormiu e eu fiquei no quarto aguardando e ouvindo a radinha. Pois estava Chico e James entrevistando o El-chan. Eu lá metendo dança no quarto, quando entra o médico e a enfermeira. Eu só disse, ah, é que eu tô ouvindo a Metrópole. Os dois deram risada. Mas o que que tem demais nessa mensagem? Não entendi.
2: Ah, mas é legal, mas temos áudio.
6: Bom dia, Mário. Bom dia a todos, Nadele. Abraão. Sou seu fã, Mário das Antigas. Hoje eu comecei a entender o porquê a rádio se tornou esquerdista, assim, ferrenha, esquerdista mesmo. Tá, ele defende o ex-presidente, doutor Lula, 9 dedos, o maior ladrão da história do Brasil. A rádio tá mamando no governo do estado. É. Patrocínio do governo do estado, agora entendi.
3: Nossa.
2: O que foi que ele disse?
3: Que agora ele entendeu porque que a rádio é tão ferrenha de esquerda, porque tá mamando no governo do estado.
2: Aí, rapaz, olha, se você respeitasse um pouco a gente, eu gostaria. Só isso. Me respeite para poder respeitar você, né? Porque em outros tempos que eu era mais jovem, sangue mais quente, eu ia dizer onde é que você anda mamando. Me respeite, tá? Só isso. Mais nada. Você pode dizer o que você quiser. Agora, me respeite. Eu me respeito. Se coloque no seu lugar. Não seja o moleque que você foi, tá? Você me acha com cara de tá mamando? Você tá errado, viu? Mas ficar por aqui, embora a vontade seja outra. Clara está na linha 2 e vai participar da guilhotina. Alô, Clara, bom dia.
7: Bom dia, Mário.
2: O número?
3: 3 já foi.
7: É, até que número?
3: De 1 a 10, menos 3.
7: 7.
2: Corujas conseguem girar a cabeça quase 270 graus. É verdade ou é mentira?
7: Verdade.
2: Acertou, menina! Como é seu nome completo?
7: Clara Pereira Moura.
3: Clara Pereira Moura.
2: Clara Pereira Moura, que vai levar R$100 para comer no Fantástico 33.
3: Isso.
2: No, ali no
3: 33 Contemporâneo, no Salvador Shopping. Isso. Tem mais uma.
2: Porto Metal, Camille, aguente suas dores. Marise na linha 1. Alô, Marise.
8: Oi, alô, bom dia.
2: Bom dia, Marise. O nome, o número de 1 a 10?
8: 2.
2: 2. A pergunta é a seguinte: camelos armazenam água nas corcovas, verdade ou mentira?
8: Verdade.
2: Mentira. Eles armazenam gordura. E com isso acabou a guilhotinha de hoje. Mas você sabe da história, como é que o camelo passa 30 dias sem beber? Fique quieto, Aragão. Antes de começar a viagem. Aliás, tem mais uma participante, eu vou atender.
9: Ufa. Maria.
2: O dono bota ele no bebedouro.
3: Meu Deus.
9: Fala sério, doutor.
2: Calma! Pega dois tijolos e chega.
9: Dá uma.
2: Calma, pô, não interrompa! Chega por trás e tá. Nos ovos do camelo, ele vai engole 300 litros.
9: Quando o senhor esteve no Egito, fez essa pergunta. Tomara já encontrou algum camelo por aí.
2: Não, você perguntou se eu já tinha comido camelo. Eu disse, não, você não está aqui para eu segurar.
3: Credo, nada, credo.
2: Eu me lembro, fique na sua. Maria na linha 2. Alô, Maria.
10: Bom dia.
2: Bom dia, diga o número de 1 a 10.
10: 8.
2: Existe um animal imortal, é verdade ou é mentira?
10: Mentira.
2: Ah, não, é verdade. Água viva, Turnitopes, dorme, pode reiniciar seu ciclo de vida. Você sabe que até hoje tem cientistas tentando introduzir essa alga no ser humano. Mas não conseguiu. A guilhotina acabou. Repórter Metrópole ao vivo, Camille. Vamos ver se Camille trabalha hoje. Bora.
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3: Eu pensando que ia ter uma falguinha, minha gente. Bom dia, doctor. Bom dia pra você, pra Nardelli, pra Abraão e pra todo mundo que tá acompanhando a gente aqui no Jornal da Bahia no ar. Todo mundo tá sabendo que amanhã tem MK entrevista com o escritor Fernando Moraes. E eu não quero crer que você não sabe ainda. Pois saiba e se inscreva. Fernando Moraes é jornalista, escritor e um dos principais biógrafos do nosso país. E hoje a gente vai repercutir um pouco as obras dele para você já ir entrando no clima, já ir ficando com o gostinho de quero mais e ir se preparando junto com a gente para amanhã, para quinta-feira, estarmos todos reunidos no auditório da FIEB, ali no STIEP, às 18 horas. Daqui a pouco eu vou adentrar a livraria LDM para a gente folhear, ver de perto os livros, as obras e você ir já se familiarizando também, claro, se não conhecer ainda, os livros, as obras de Fernando Moraes. Quem já conhece o trabalho dele entende a importância de suas obras, como por exemplo, Olga, Chateau, que foram obras importantes para o nosso país. Elas fizeram com que o Brasil enxergasse as suas próprias histórias, os seus próprios personagens. Obras que se tornaram ferramentas importantes para que a gente entendesse o cenário político, o cenário social do nosso país e de uma forma que a população pudesse ter acesso. Olga, se não for a sua obra mais famosa, com certeza está ali no top 3, traz essa história de Olga, que inclusive foi a primeira biografia escrita por Fernando Moraes. Olga Benário, ela que era judia e ativista do Partido Comunista Alemão. Ela ajudou a obra, né? Ajudou a entender como o nazismo atingia e operava aqui no nosso país.
11: para escrever Fernando Moraes, claro, né? Ele se desbruçou sobre documentos, sobre depoimentos, mas também sobre relatórios de espionagem, para poder trazer os mínimos detalhes para essa obra. Hoje é um clássico da literatura jornalística brasileira e é usado como referência, tá? Em estudos sobre comunismo aqui no Brasil e também na história de mulheres na resistência. Uma obra importantíssima que foi escrita ali em 1985 e virou filme em 2004. Fernando Moraes, ele inclusive constantemente fala do seu desejo de continuar contando histórias de personagens brasileiros, de continuar retratando a nossa história. Muitos personagens, poucas memórias sobre eles, mas em uma entrevista feita com Mário, inclusive, lá em 2022, Fernando Moraes conta do seu desejo de escrever uma biografia sobre ACM, Antônio Carlos Magalhães. A gente tem esse trecho dessa entrevista, vamos assistir juntos.
12: Fernando, quantos anos mais a gente vai esperar para ler essa biografia, Fernando? Quantos anos?
13: Olha, eu vou lhe dizer uma coisa. Nesse momento que nós estamos conversando, Malu, era para estar falando da biografia.
12: Pronto, quero.
13: Você, só que o Lula furou a fila. Porque quando a CM morreu, eu falei, acabou, não preciso mais esperar. Porque não tem mais depoimento, morreu. Comecei a preparar o material, a montar uma base de dados. E aí o Lula me chama. Ali era pegar ou largar. Como eu tinha essa garantia de que o material da CM que eu tenho, ninguém tem e ninguém terá, eu não me preocupei com o prazo. Agora, depois do Lula, depois que terminar o segundo volume, será Antônio Carlos Magalhães. E eu estou com a ideia de fazer uma coisa, uma novidade. Eu já tive em Salvador para conversar com o filho dele, não o, o prefeito, o Júnior.
9: Júnior, a CM Júnior.
13: Júnior. Fui à casa do Júnior conversar sobre o projeto. E a ideia que eu tenho é, simultaneamente ao lançamento do livro, a gente lançar uma minissérie numa dessas redes de streaming. Dramatizada, não é documentário.
9: Sim.
13: Dramatizada.
9: Maravilha.
13: Na minha cabeça, eu já tenho até o ACM, talvez ele vá ficar sabendo disso agora, se ele estiver assistindo seu programa, que é o Fagundes.
9: Pensava nisso, rapaz.
13: Rapaz, você foi o Fagundes. Fagundes tá meio magrinho agora.
9: É, o cabeça branca, rapaz, isso.
13: Põe ele pra comer um macarrão durante 15 dias, bota um bigodão branco nele, faz um filhozinho entre os dois dentes.
9: Fantástico.
13: E põe o Fagundes pra ser o cabeça branca. Aliás, no meu projeto aqui, acaba não sendo assim, o título ideal é esse, Cabeça Branca.
9: Sim!
12: Maravilhoso.
13: Como o povo gostava de chamar ele. Ele era um sujeito fascinante, não importa se você tem ódio dele, se você tem paixão por ele, é uma babaquice, sabe, Mário? É uma babaquice da esquerda, da qual eu faço parte, você sabe disso?
9: Esse,
13: quando eu disse que ia fazer o livro de Antônio Carlos Magalhães, tinha gente que dizia que tinha vontade de vomitar de ouvir aquilo. E eu dizia sempre, continuo dizendo o seguinte: jornalista que não se interessar por ACM tem que mudar de profissão. Vai ser alfaiate, vai ser engenheiro, vai ser o que quiser. Esse cara foi o único político, o único que esteve 50 anos no poder, com um pequeno hiato, que foram os 2 anos de Itamar Franco.
2: Rapaz, Camila. Grande escolha aí, Camila. Adorei ver essa aí.
11: Muito bom, né, doctor?
2: Maravilha, rapaz, maravilha. Nem me lembrava mais disso. Fantástico, fantástico.
11: Tava pesquisando, tava fazendo essa apuração para trazer as informações de Moraes e me deparei com esse trecho da entrevista. Falei assim, não, a gente tem que levar esse pedacinho pro programa, pro pessoal entender um pouco do que esperar desse encontro que tá marcado para amanhã, 18 horas. E olhe, daqui a pouco eu volto, trazendo inclusive de dentro da livraria as capas dos livros, das obras, pra gente ir se inteirando um pouco mais, tá? Daqui a pouco eu volto com vocês. Camille Martinho para o Jornal da Bahia no Ar.
2: Que bom, rapaz, eu quero até esse corte, manda pra mim aí. Rapaz, fantástico, rapaz, fantástico. Fernando Moraes é extraordinário. E o que ele fala sobre Antônio Carlos é o que eu falo, rapaz. Eu concordo inteiramente com ele. Isso é uma babaquice de achar que Antônio Carlos era só um lado. Era só um cara que manteve 50 anos no poder, com um pequeno hiato. Não. Mas hoje, rapaz, a gente vai conversar amanhã, né? Vamos conversar com ele sobre Lula, esse livro, rapaz. Rapaz, esse livro, eu tô no Lula 2. É muito bom. Você quer conhecer um pouquinho da história recente? Você pode detestá-lo.
14: 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Uma excelente manhã pra você. 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

agenda muito movimentada, principalmente aqui nas imediações da Praça da Educação, onde fica a Rádio Sucesso FM, porque o Saque Móvel está aqui na cidade. Já viu, né? 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E a cidade

0: pega movimentada. E aí, a gente tá por cá pra levar muita música, alegria, descontração pra você pela Sucesso FM. Tá na Sucesso, tá na boa, bom dia com alegria pra você.
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0: Como você acordou hoje? Me responda. Responde aí, eu quero saber. Como você acordou hoje? Alegre, triste, pensativa, pensamento lá longe, preocupada, descontraída. Coisas boas, coisas ruins acontecem o tempo todo. Nós somos um misto de sentimentos, né? E a gente não consegue acordar todos os dias igual. Todos os dias levantamos diferente, né? A Bíblia nos lembra que Deus, ele sempre está presente, é uma presença constante em nossas vidas.

0: nos dias, mesmo que a caminhada ficar mais longa, os pés estiverem cansados e aquela vontade de desistir aparecer, é justamente em dias como esses que a fé, ela precisa deixar de ser uma palavra e virar decisão. Decida ter fé. Porque ter fé não é sentir medo. Ter fé não é questionar o tempo todo. É continuar com medo mesmo, sem coragem mesmo. Porque você sabe que Deus está presente no caminho. A presença de Deus, ela não significa ausência de luta. Eu já falei isso aqui, repito. A presença de Deus não significa ausência de luta, mas a certeza de que você não enfrentará nada sozinho. Muitas vezes o propósito, ele nasce no silêncio, ele cresce nas dificuldades e fortalece quando você escolhe não parar. O que Deus começou na sua vida não terminou. Ainda existem capítulos lindos esperando por você. Em Josué 1:9 diz: sejam fortes e corajosos, não tenham medo, porque o Senhor, o seu Deus, estará com vocês por onde vocês andarem. Não desista do que Deus colocou em seu coração. A promessa caminhando na sua direção, mesmo quando seus olhos ainda não conseguem enxergar. Fé para continuar, força para permanecer, presença de Deus para sustentar você hoje e sempre. Bom dia!
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0: Que noite perfeita, minha gente. Quem gostou, põe a mão lá pra cima.
1: Confira as para Áries, Touro e Gêmeos.
2: Sucesso, 9h21, bom dia! Olha só, chegando o primeiro bloco das previsões astrológicas pra você. Vamos lá? Previsões astrais pra você, meu amigo, minha amiga, do signo de Áries, Touro e Gêmeos. O Áries é o primeiro signo do zodíaco. No primeiro bloco a gente já destaca. Vamos lá? Carrega, bichinho, carrega. As previsões para esta quarta-feira, hoje 13 de maio de 2026. Arianos e arianas, muito bom dia. A lua segue toda poderosa em seu signo e se harmoniza com Plutão, deixando sua energia física e mental na melhor forma. Hoje você terá disposição para tudo e não vai querer ficar parada, viu, consagrada? Olha só para você do signo de Áries. Oportunidade inesperada pode surgir, mas você terá que agir rápido para conseguir aproveitar. E olhar que a chance de faturar e até concretizar um sonho de consumo. No trabalho vai se destacar mais se explorar sua capacidade realizadora e seu dinamismo. Pode perceber elogios dos chefes, principalmente na parte da tarde. A atração por alguém da turma tende a crescer e um envolvimento de futuro pode começar. Você não pensará duas vezes para tomar a iniciativa e mostrar o que quer. Romance protegido. Números da sorte para hoje: 34, 47, 61. A cor do dia é a cor verde clara. Muito bem, bom dia para você do signo de Touro. Hoje a lua se movimenta em seu inferno astral, mas não ajuda muito, também não vai atrapalhar. Só procure se organizar melhor e evite assumir mais responsabilidades. Lembre-se que cada coisa acontece no seu devido tempo, Vitorinha. Tudo indica que você vai começar amanhã de antena ligada nas demandas profissionais e pode render bastante no serviço desde que não se distraia nem se envolva com outros assuntos. Foque no que interessa e concentre-se em suas metas. Talvez não tenha tanta disposição para sair e buscar novos contatinhos, mas pode sentir algo mais por alguém que já conhece. A atração proibida ou secreta não está descartada. A dois, a intimidade será mais valorizada com mozão. Números da sorte, olha só para hoje: 32, 35 e 53. A cor do dia é a cor amarela. Ei, gêmeos, muito bom dia, geminianos e geminianas. As estrelas espalham vibes super positivas e prometem uma manhã perfeita para você crescer e se estabelecer, geminianjo. Tem mais: a lua e plantão, lua e Plutão trocam likes e dão sinal verde para você investir em seu aperfeiçoamento. Com mil ideias em mente, pode pensar em criar e viabilizar projetos promissores para o seu futuro. A sua vitalidade estará de plantão nesta quarta e você saberá otimizar o seu tempo. Com disposição extra, pode fazer muitas coisas no trabalho e o dia também é apropriado para realizar um ideal em relação à saúde. As paqueras vão bombar e você pode atrair alguém que é o seu número. Seu carisma estará explícito e um amigo é bem capaz de se apaixonar. Há dois, companheirismo e harmonia com love. Números da sorte para hoje: 08, 15, 44. A cor do dia é a cor violeta. Já já tem previsões astrais para Câncer, Leão e também tem previsão para Virgem.

0: você, leão e virgem.
1: Muito bem, mais previsões chegando pra você. Alô, alô, você de câncer. A lua brilha toda poderosa no topo do seu signo e troca likes com os astros, apontando o período de oportunidades e progresso. Ainda mais se batalhar com firmeza e confiança pelas suas ambições. A chefia estará de olho e pode premiar o seu desempenho, viu, bebê? Plutão revela que você vai contar com um instinto muito apurado para farejar bons negócios e pode levar vantagem logo pela manhã. Ouça sua intuição e tire mais proveito da sua percepção ao lidar com assuntos financeiros. Os contatinhos devem ficar mais movimentados e você vai chamar a atenção na pista. Pode até despertar o interesse em alguém que todas querem pegar. O romance deve ganhar mais maturidade e os planos a dois serão favorecidos. Números da sorte: 43, 47, 16. A cor do dia é a cor branca. Muito bem, mais previsões chegando para você. E agora a gente destaca as previsões astrais para quem é do signo de leão. Leoninos e leoninas, uma ótima manhã. Hoje, quarta-feira, 13 de maio. Se está esperando uma quarta pontuada por harmonia e boas energias, acertou em cheio, leãozinho. Hoje os astros estão inspirados e prometem realçar o clima de sintonia e entendimento com quem trabalha e convive. Você terá muita habilidade para defender os seus interesses e deve se dar muito bem. Sua disposição se eleva e o momento é ideal para investir em sua qualidade de vida. Novo tratamento ou especialidade que estava prevista para você fazer dará super certo hoje. À noite, clima de companheirismo, de muita união, e sua disposição vai se elevar, né? Um novo tratamento, especialidade médica pode trazer soluções para um distúrbio antigo. Tem mais números da sorte para hoje: 14, 44 e 51. A cor do dia é a cor azul clara. Ei, virgem, muito bom dia, virginianos e virginianas. Seu signo é do tipo realista e às vezes duvida até da própria intuição, mas hoje vale a pena levar a sério seus instintos, já que vão ficar mais certeiros. Se confiar em seu sexto sentido, há mais chances de sair no lucro ao pechinchar, investir e negociar. A lua forma aspecto benéfico com Plutão no início da manhã e garante o período que será indicado para fazer algumas mudanças, seja em sua forma de trabalhar ou seja na forma de cuidar do seu organismo. Transformações podem ser positivas e podem também ajudar no seu crescimento. Emoções intensas podem rolar e tudo indica que você terá mais coragem para expressar o que tem vontade ao crush ou mozão. Momentos excitantes estão previstos. Números da sorte: 23, 58 e 59. A cor do dia é a cor preta. 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
1: Sucesso 9:34.
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4: Sucesso, 9h44, muito bom dia para você. 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Sucesso 9h45, muito bom dia. 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
1: Último bloco das previsões astrológicas para hoje. Último? Penúltimo, Lorena. Oi, Libra! Hoje seu signo vai mostrar por que é especialista na arte de se relacionar. Sua capacidade de conciliar interesse e unir forças com as pessoas estará atinindo e será mais fácil convencer os outros para chegar onde quer, tá bom? Os trabalhos também favorecem os assuntos profissionais e revelam que é hora de somar força com os colegas. Você terá excelentes resultados ao incentivar a cooperação no ambiente de trabalho e contará com apoio alheio. Agora, nos assuntos do coração, que as melhores energias estarão ativas e a sua meta é conquistar. Então vá com tudo, bora atualizar o perfil, mudar os status nas redes sociais, porque um lance recente pode evoluir rapidamente para algo mais sério. Romance blindado e protegido, hein? Graças a Deus. Números da sorte, 16, 18 e 54, a cor do dia é a cor cereja. Muito bem, na Sucesso FM tem mais previsões e agora a gente destaca as previsões astrais para você, meu amigo, minha amiga de Escorpião, escorpianos e escorpianas, muito bom dia para esta quarta-feira, 13 de maio. A Lua manda poderosas energias e fecha parceria com Saturno, reforçando a sua vitalidade, a sua resistência física. Ela também destaca suas qualidades e promete um período de grande produtividade profissional. É hora de mostrar do que é capaz. Interesses que dizem respeito ao lar ficam em evidência nas primeiras horas da manhã e vibes positivas vão comandar o convívio familiar. Seu lado prestativo estará de plantão e você vai estender a mão. As necessidades dos parentes virão em primeiro lugar. A vontade de colaborar deve falar mais alto no romance e tudo indica que não faltará disposição na hora de ajudar o xodó. Se você está na pista, a atração por colega de trabalho tende a aumentar. Números da sorte para hoje: 02-27-38, a cor do dia é a cor rosa. Bom dia para você, meu amigo, minha amiga de Sagitário. Sagitarianos e sagitarianas, nascidos de 22 de novembro a 21 de dezembro. Se você nasceu de 22 de dezembro a 20 de 22 de novembro, corrigindo, a 21 de dezembro, você é de Sagitário. Hoje as coisas vão fluir às mil maravilhas e quem garante é a Lua, que passeia livre e solta no setor mais produtivo do seu horóscopo. Sim, em paz com os astros, ela revela que o período será redondinho para incrementar os seus ganhos e brilhar no trabalho. O cenário também é muito estimulante para a sua saúde e você contará com energia abundante ao longo do dia. Aproveite para malhar e se exercitar e entrar em forma. Cuidados com o visual vão realçar ainda mais o seu poder de carisma. Se você está de olho em alguém, não perca a chance de se aproximar e mostrar seus encantos. Suas investidas amorosas serão exitosas e o crush pode ficar caidinho. Relação mais descontraída e prazerosa com Love. Números da sorte: 10, 34 e 52. A cor do dia é a cor amarela. Muito bem, já já tem o último bloco das previsões.

0: opções para Capricórnio, Aquário e Peixes.
1: 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Bom dia! Agora 10 horas na Sucesso FM, último bloco das previsões astrológicas. Vamos lá, previsão astral para você, meu amigo, minha amiga de Capricórnio. Capricornianos e capricornianas, você que nasceu de 22 de dezembro a 22 de... Ai, Jesus, de janeiro. Você é do signo de Capricórnio. Tem Aquário também, nascidos de 21 de janeiro a 19 de fevereiro. E ainda você do signo de Peixes. Piscianos e piscianas, Peixes é o último signo do zodíaco, né? Nascidos de 20 de fevereiro a 20 de março. Capricórnio, para hoje, a chance de dobrar os ganhos é real e oficial. E quem avisa é a Lua, que sorri para Plutão ao raiar do dia. O período é ideal para explorar seu tino empreendedor e para resolver assuntos que envolvam aluguel, compra ou venda de imóvel ou terreno. O convívio com os parentes e as pessoas próximas recebem ótimas energias e você vai sentir mais à vontade com seus queridos. Aproveite para ter aquela conversa com quem vive adiando, pois vai se fazer entender e colocar os pingos nos is. A relação a dois deve contar com um clima de maior cumplicidade e a privacidade do casal será mais valorizada hoje. Se está na solteirice, pode balançar ou rever alguém do passado. Números da sorte para hoje: 48, 57, 36. A cor do dia é a cor magenta. Bom dia para você de Aquário. Seu poder de comunicação, versatilidade e agilidade ficam explícitos hoje. Devem favorecer bastante seu prestígio profissional. Você vai convencer colegas, chefes ou clientes e saberá atender às expectativas mais exigentes. Plutão segue a caminhada em seu signo e forma aspecto benéfico com a Lua, prometendo um período de vigor e disposição física e mental. Se teve algum probleminha recente, aproveite para se cuidar, pois hoje a preocupação deve ficar mais acelerada. Surpresinhas gostosas podem rolar na pista e não vão faltar seducência nem boa lábia para envolver o crush que deseja. Com o mozão, aproveite para dar asas à imaginação e curtir tudo o que vocês dois gostam, inclusive entre lençóis. Números da sorte para hoje: 362703, a cor do dia é a cor roxa. Se você é do signo de Peixes, muito bom dia. Hoje a sua intuição estará de plantão logo cedo e as soluções podem surgir sem que precise se esforçar muito. Você saberá instintivamente o que fazer para encontrar alternativas que ajudem a engordar os ganhos e a zerar contas. Hoje o anseio por segurança tende a aumentar e tudo indica que você vai batalhar mais por sua estabilidade profissional. Fará o que estiver ao seu alcance para garantir que nada atrapalhe os seus planos. E o melhor é que a sua dedicação no serviço vai render bons frutos. Uma pitadinha de ciúme pode até esquentar as coisas com mozão, mas o segredo será dosar bem para não passar do limite. Se exagerar, pode dar ruim. Já a paquera fica como está, sem maiores novidades. Números da sorte para hoje: 17, 08, 53. A cor do dia é a cor verde.
2: Agora tem flashbacks.

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1: Sucesso 10 e 8.
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1: Sucesso, chegando direto da redação, a edição das 10, confira. Prefeitura entra em alerta contra epidemia de dengue. Lula anuncia fim da taxa das blusinhas em compras internacionais. Polícia erradica pés de maconha na Chapada Diamantina. Confira agora no direto da redação.
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1: Em Santa Maria da Vitória, a Secretaria de Saúde da Bahia confirma um aumento expressivo nos casos de dengue. O município já registra a situação de risco e a prefeitura intensifica ações de combate ao mosquito. Agentes de endemias ampliam visitas domiciliares e mutirões de limpeza. O alerta preocupa porque a região concentra milhares de moradores e a doença pode lotar hospitais locais. E o presidente Lula confirma o fim da chamada taxa das blusinhas. Essa medida vale para compras internacionais de até $50 e elimina a cobrança extra que vinha pesando no bolso do consumidor. A decisão atende uma demanda popular e deve estimular o comércio eletrônico. Para quem compra em sites estrangeiros, o impacto é direto. Mais economia e acesso facilitado a produtos importados. E na Chapada Diamantina, a polícia erradica uma plantação de maconha. A operação destruiu centenas de pés da droga em uma área rural. A

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0: obrigado.
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0: Um abraço, um prazer receber você aqui na Rádio Sucesso. 10h29.
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0: Agora na Sucesso, 10h30. Bom dia pra você.
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0: Muito obrigado.
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0: Sucesso! 10h37, bom dia! 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São 10h37. 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
1: 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Bom dia, gente! Agora 10 da manhã, 41 minutos. Mudou 10h42. 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

aonde você estiver. Receba o nosso abraço, o nosso carinho. Super bom dia, Lorena. Bom dia, bom dia, bom dia. Olha só, ontem, gente, teve um alvoroço aqui depois que eu falei da Librinha. Quem que é a Librinha? A Librinha é uma mulher, uma senhora, né, que está à procura de uma pessoa. É... Logo mais, depois, ela vai mandar um áudio aqui. Né, Librinha? Você tá me ouvindo aí, Librinha? Depois Librinha vai mandar um áudio. É... Depois, bem depois. Por enquanto, a gente vamos manter a nossa... Vamos manter aqui a Librinha anônima. A Librinha está à procura de um relacionamento.

0: for da vontade de Deus e Deus abençoar um relacionamento duradouro, ela quer uma pessoa ali pra dividir o dia, pra conversar, enfim, ela ficou por muito tempo sozinha, se sentia muito bem sozinha, mas ela disse que no momento agora a solidão deu uma apertada e ela não quer mais ficar sozinha não, ela tá em busca de um companheiro. E aí ontem nós recebemos aqui muitas mensagens, né, desses homens aí que estão também à procura de uma companheira, querendo uma librinha para chamar de companheira, né? E daqui a pouquinho a gente vai responder aqui, vai passar o número aqui da librinha para você que pediu aqui no 3620-1680. Aí, ouvinte, Lorena, que história é essa da librinha? A história da librinha é essa, gente. A librinha é uma mulher já ali com a sua idade, uma mulher madura que está à procura, né, de um companheiro. Ele tem que ter acima de 40 anos. As outras coisas nem precisa dizer, né? Tem que ser um cara bacana, um cara honesto, um cara trabalhador. Isso aí é o mínimo, né, que nós mulheres queremos e merecemos. E enfim, se você tem esse perfil, se você tem acima de 40 anos, está procurando uma companheira pra vida, ali pra conversar, pra viver junto, pra dividir, né, as alegrias da vida, só deixar o seu contato aqui com a gente, tá? Pra gente fazer aí essa intermediação. 10h44 na Sucesso. Oi, bom dia, Guilmar. Tudo bem, você, Guilmar?
1: Eu quero ouvir a música do Amado Batista, Como na Primeira. Ofereço para minha mãe Isaura, meu pai Antônio, para meu esposo Val, minha irmã Creuza e família, para meu irmão Libelso, Antônio, da Água, Cissa, Iraci, Leni, Finha, Maura, Alice, Catiúcia, Edileuza, Comadre Zezé, Comadre Cida, Neide, Lio, Joana, Dona Marlene, Valdelício, esposo dela, Nazaré, Lia, Regina, Dasdô, Beta, Erasmo, minha prima, Dona Maria e Cebola, e ofereço também para você. Fica
0: obrigada,
1: com Deus.
0: Obrigada, Guilmar. Você também fica com Deus, viu? Um beijo grande. Oi, Lorena, bom dia. Quero participar da promoção do Nove Mistura e quero ouvir a música Planeta de Cores do Tropicália. Muito bem. Boa sorte para você. 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Tá na Sucesso? Tá na boa! 3620-1680. Participa do nosso Bom Dia Sucesso. Eu tô procurando aqui a mensagem do Edilson. Cadê você, Edilson? Você apagou a mensagem, menino? Edilson tava aqui, deixou a mensagem. Edilson, lá do Brejo São José. Tô procurando sua mensagem aqui, Edilson. Não, eu acho que Edilson apagou a mensagem que tava aqui pra gente. Você apagou, manda de novo, Edilson. O Nilo Mendonça. Bom dia, quem mais tá por aqui? Oi, bom dia.
2: Ô, Lore, bom dia. Ô, Lore, por favor, precisa fazer um favor, passar os parabéns para meu sobrinho Ravi, fez um aninho hoje, que Deus abençoe Ravi, bastante saúde, felicidade, continue esse menino lindo, feliz, que Deus proteja Ravi, tudo de boa na sua Aparecida, é bastante saúde, Ravi, tia Selma, te amo muito, um beijo, e para todos os aniversariantes de hoje, que Deus abençoe.
0: Muito bem, parabéns pra você, Ravi, muitos anos de vida, titia Selma mandando com muito amor e carinho, te felicitando nesse dia todo especial, não só o Ravi, mas também os aniversariantes de hoje. Achei, Edilson. Olá, bom dia.
3: Bom dia, Lô. Quanto tempo, menino.
0: Pois é, você sumiu, Edilson.
3: Como é que tá você? Tá tudo bem aqui?
0: Tudo bem, graças a Deus.
3: Edilson, um grande São José. E aí, Ló, ainda tô sozinha ainda, Ló.
0: É?
3: Tô sozinha, Ló. Arruma esse negócio aí pra mim, Ló. Tô sozinha ainda, Ló.
0: Edilson.
3: Bom dia, minha gatona. Bom dia, como é que você tá? Tá tudo bem?
0: Tudo em paz, Edilson.
3: Eu tô
0: Edilson.
3: Bem, graças a Deus. Tirando isso aí, eu tô bem. Manda pra mim hoje com o Zé Vaqueiro, coladinho, menina. Bom dia, minha gata. Bom dia, Lorena. Bom dia. Que só tava com saudade do você, minha gata.
0: Pois é, você some, Edilson. A gente também sente sua falta,
3: bom
0: viu?
3: Bom dia, bom dia, bom dia.
0: Valeu, Edilson. Olha aí, Edilson já pediu aqui o contato da minha amiga Librinha. Vou passar pra você, Edilson. Lorena é a Preta da 22. Oi, Preta. Boa sorte pra você, tá bom? Pessoal que tá participando do sorteio, a Juscelia também. Boa sorte, Juscelia. Oi, Dona Maria. Bom dia.
4: Bom dia, minha amiga Lorena. Nessa quarta-feira maravilhosa. Que Deus abençoe nós. Manda um beijo pra meu filho Neném com a família. Pra meu filho Sérgio na Lapa com a família. Pra minha irmã na 20, pro povo de assim todinhos, pra minha princesa Célia, o meu genro Laércio, pra Dona Beta, pra Nazaré, pra Marizé na CSB, pra Vanille, pra Nina e todas minhas amigas. Peço
0: tá
4: uma
0: certo, Dona Maria.
4: Luciana, daquelas bem boas. Bota uma bem boa pra mim, por favor, Lorena.
0: Pode deixar comigo.
4: Tô ouvindo seu programa maravilhoso.
0: Um abraço, Dona Maria, um bom dia todo especial.
1: Eu passei uma roupa no menino. Já vim embaixo, né? Bom dia.
0: Bom dia, lindeza.
1: Eu tô com a novinha na cabeça, moleque, que toca aí.
5: Ô, Lorena, bom dia.
0: Bom dia.
5: Eu quero que você bate parabéns pra mim, pra minha sogra, pro meu cunhado, que meu marido tá completando um ano hoje. E passa uma música aí pra ela, ó. De parabéns.
0: Tá certo, minha linda. Um abraço pra você.
5: Esse negócio do Pix aí que tá passando. Precisa o quê de...
0: Só do nome completo.
5: Pra participar?
0: Isso mesmo.
5: Faz uma música pra ela aí de... Te amo, Neide.
0: Tá joia, minha linda. Um bom dia especial pra você, viu, Joselita? Obrigada pelo carinho da sintonia. 3620-1680. Deixa pra gente o seu nome completo. Ah, e tem a perguntinha, verdade. Qual pomada não pode faltar na sua casa? Aquela pomadinha que você tem sempre que ter em casa. Responde aqui pra gente. 3620-1680. Marli tá participando do programa, pediu música com o Buscapé, oferece pra todos os ouvintes, pra todos da rádio. Ela diz, Lore, que Deus possa abençoar cada um de vocês e iluminar os caminhos também. Quero participar do sorteio. Marli, lá da 17. Um abraço, Marli. A Claudiana tá na sintonia com a gente também. Quem também tá por aqui? A Ildelita. Ildelita, lá da Agrovila 8. Beijo pra você, viu? Bom dia todo especial. Quem mais tá por aqui? Zenóbio, tá na sintonia do programa. Oi, Zenóbio. Bom dia especial pra você. Humberto também, Humberto Luiz. Bom dia todo especial. A Joilma também tá acompanhando o programa. Bom dia, Joilma. Quem mais tá por aqui acompanhando o nosso programa? Maria da Conceição. Bom dia também a Fernanda. A Fádila também acompanhando a gente. A Roseli, bom dia. A Marinalva também, bom dia. Gente, 10h52 agora.

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1: Sucesso 11:02.
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0: direto da redação, a edição das 11, confira agora. Pesquisa mostra disputa acirrada entre Lula e Flávio Bolsonaro. Endividamento das famílias cresce com novas estratégias de consumo. Inteligência artificial avança na saúde e já chega a 18% dos estabelecimentos. É o que você vai ouvir agora.
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0: Nova pesquisa Qualeste para o segundo turno das eleições presidenciais mostra um cenário de empate técnico. Lula aparece com 42% das intenções de voto. Flávio Bolsonaro vem logo atrás com 41%. A diferença está dentro da margem de erro. O dado mais recente reforça a tensão da disputa e indica que cada movimento na campanha pode definir o resultado para o eleitor. Isso significa que o voto individual ganha ainda mais peso neste momento tão decisivo. E o volume de endividamento das famílias brasileiras aumentou, puxado por estratégias de consumo que estimulam parcelamentos e crédito fácil. Segundo a Agência Brasil, o crescimento preocupa porque compromete a renda mensal e reduz a capacidade de poupança. Para quem vive no aperto, a consequência direta é menos dinheiro disponível para necessidades básicas e maior risco de inadimplência. E na área da saúde, o uso da inteligência artificial já está presente em 18% dos estabelecimentos do país. A tecnologia auxilia em diagnósticos, gestão de prontuários e até na triagem de pacientes. O avanço promete reduzir filas e agilizar atendimentos, mas também levanta debates sobre segurança de dados e capacitação de profissionais. Para o cidadão, o impacto pode ser sentido na rapidez e precisão do serviço médico. Direto da redação, de volta a qualquer momento. 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
3: Sucesso, 11 horas mais 17 minutos. Bom dia, bom dia, bom dia. Eu tô recebendo o Tainã lá da Casa Betel. 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
3: Vai,
4: eu vou estar sorteando aqui agora na rádio. Vou sortear o liquidificador para quem acertar. A primeira pessoa aí, manda mensagem aí para a rádio.
3: Agora.
4: Atenção, atenção.
3: Segura o telefone.
4: Segura aí. O telefone, já pega aí, entra em contato. Presta bastante atenção. É o primeiro que mandar... Aqui Lorena vai olhar. O primeiro que mandar mensagem informando o último dia da operação vai ganhar um liquidificador.
3: Vamos ver
4: se você tá ligado. Que dá tempo.
3: Vai. Tainã falou agora em pouco.
4: Eu falei agora
3: até
4: pouco.
3: Que dia vai essa promoção. Então me responde aqui no WhatsApp 3620-1680. Qual é o último dia? A Cláudia já respondeu, Tainã. A Cláudia respondeu aqui. Até sábado.
4: Olha aí, Cláudia. Parabéns, você prestou atenção, tá atenta aqui na Sucesso FM, tá sempre com a Casa Betel. 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
3: Pronto, deixa eu fixar aqui. Ô Tainã, ela respondeu junto com outro ouvinte aqui, não tem um mimo pro outro ouvinte não?
4: Olha,
3: faz isso, não.
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3: Aqui,
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3: Cê
4: é coisa boa.
3: Não.
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2: Sucesso 11:30.
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0: 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Agora 11:42.
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0: 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Faltam 5 minutos pro meio do dia. Oh, bom dia, bom dia.
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0: 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Beijinhos pra minha amiga Vera, lá na Agrovila 10. Verinha, um beijo bem grandão pra você, um bom dia todo especial. Meu amigo também, Carlinhos XK, um abraço grande, carinhoso pra você, todo o pessoal aí de Agrovila 8, na sintonia do Bom Dia Sucesso. A Claudiana também, acompanhando a gente. Um beijo, Claudiana. Gente, obrigado pelo carinho da sintonia. Tô me despedindo por aqui. Tô deixando... Ah, deixa eu mandar um beijo pra Cleide, no Bela Vista. Cleide, boa sorte, viu? Tô deixando a última, com Roberta Campos. Abrigo. Beijo, beijo, beijo.

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12:12. Está na hora agora da entrevista especial com o governador Jerônimo Rodrigues, direto da Alvorada FM de Guanambi, que você vai conferir agora a entrevista especial com o governador.

0: tratado esse assunto. Governador, como vai?
1: Bom dia. Bom dia, Zé Roberto. Muito obrigado pela acolhida. Quero saudar aqui Marcelo e Elcimar. E aqui ao meu lado, duas pessoas estratégicas e importantes.
0: Você gosta dela, não gosta?
1: Muito, ela sabe disso. Não pelo lugar que ela exerce hoje, mas desde as companhias que ela me faz, desde quando era secretário dos governos Jacques Wagner, depois de Rui Costa. E abraçar e agradecer aqui o prefeito Nau. Eu vim, Zé Roberto, hoje com a missão. O Nau esteve lá há um mês e pouco atrás, já havia me convidado. E eu tô hoje aqui, dentre as missões todas, tô vindo de Jaborandi. Vim de Eunápolis anteontem, ontem Jaborandi, mas eu quero destacar, além das entregas que faremos aí os comentários hoje, eu vim para a retomada de um evento muito importante. Eu sou oriundo do rural, eu tenho minha formação profissional em engenharia agronômica e sei o quanto é importante uma exposição de tecnologias, de animais, de produtos para o fortalecimento da economia local, mas para a divulgação e melhoria da produção do sistema produtivo do nosso estado. Guanambi, depois de 9 anos, tem uma retomada nessa exposição. Eu sei da força e da pujança que tem. E junto com esta exposição, a 5ª edição da Feira de Negócios, que eu também quero parabenizar, desejar sucessos aos organizadores, aos participantes, porque isso bota a Guanambi em um local de destaque. E ao estado da Bahia também. O governador gosta quando as iniciativas empresariais funcionam bem. Às vezes é de um prefeito, às vezes é de empresário, às vezes é de deputados, colocando emenda. Então hoje vamos falar das entregas, mas eu quero iniciar parabenizando a todos os organizadores desses dois eventos, em nome do prefeito Nau, porque é o guarda-chuva, o evento guarda-chuva, além de uma programação cultural, de show. Então você que está aí acompanhando a gente, a Alvorada, se prepare, porque de hoje até domingo tem uma programação para criança, para idosos, para juventude. Então estou aqui muito feliz.
0: Maravilha. Deputado Ivan Bassi, que satisfação, que alegria te ver. A gente leva 2-3 meses sem se ver, rapaz, olha pra você ver.
2: Zé, alegria toda minha estar aqui na Rádio Alvorada hoje, ao lado
0: em casa,
2: ao lado do governador Jerônimo, do prefeito Nau. Tá aqui a nossa secretária Roberta Santana, falando pros amigos, é motivo de muita alegria. Eu comecei minha vida há 30 anos aqui nessa Rádio Alvorada. Aqui que a gente trazia o povo para cá, governador, criava as associações comunitárias e ia para a zona rural para ver o que mais precisava. Então, Zé Roberto é dessa época, há mais de 30 anos. Marcelo tem 15 anos que tá aqui, mais ou menos. Tá 10 anos da rádio, Elcimar. Então, a satisfação muito grande por estar aqui no seu programa, no Comando Geral, ao lado do meu GOV, do nosso GOV, ao lado aqui do nosso prefeito Nau, e colocar sempre à disposição. Hoje nós temos uma comitiva muito grande acompanhando o governador. Temos os deputados estaduais, o Felipe Duarte e o deputado Vitor Bonfim, também, que está aqui conosco. E o ministro Rui, que está chegando. Nós temos já chegou, já está chegando em Guanambi, está vindo para cá. E nós, todo o time de secretários, o governo do estado se faz presente aqui hoje em Guanambi.
0: Maravilha. Prefeito Nau Azevedo, que satisfação te ver aqui nessa situação, dentro dessa conjuntura de coisas boas anunciadas para Guanambi, sendo entregues, inclusive. E isso é uma coisa muito alvissareira para todos nós. Te ver nessas, nós que torcemos tanto por você, Nau, que a gente percebe a sua jovialidade, a sua coragem, a sua boa vontade para servir a esse povo, que te deu mais de 80% dos votos. Isso é extraordinário para um gestor. Seja bem-vindo, muito obrigado pela visita aqui, por estar conosco aqui nesse momento.
3: Eu que agradeço, Zé, a satisfação é nossa e é um prazer imenso estar aqui no seu programa, nessa grande emissora, Rádio Alvorada. A deputada Ivana disse aqui que Ela iniciou aqui 30 anos e eu há mais um pouquinho ou 30 anos estava aqui no fundo ensaiando aqui no show de calouros.
0: Show de domingo.
3: Show de domingo que tinha aqui. É, ensaiando, não segui na carreira musical, mas aprendi algumas coisas e é um prazer imenso hoje estar recebendo aqui na nossa cidade esse grande governador Jerônimo Rodrigues, que tem nos apoiado muito, tem ajudado muito a nossa gestão, juntamente aqui com a secretária de saúde do estado, doutora Roberta, com grandes investimentos na área da saúde, grandes investimentos na área da infraestrutura do nosso município. Eu agradeço imensamente a visita dele aqui para poder participar logo mais da abertura da Feira de Negócios, depois da abertura oficial da exposição, este grande evento que estava estagnado há 9 anos e que graças a Deus retornou agora. E um prazer estar aqui ao lado dessa grande deputada, uma honra para a gente ter essa mulher como presidente da Assembleia Legislativa, que tem nos apoiado muito, inclusive na zona rural, aí parceria do governo do estado, o apoio da deputada com a prefeitura, levando água potável para
0: as comunidades,
3: muitas comunidades, e com fé em Deus vai dar tudo certo.
0: Maravilha. Governador Jerônimo Rodrigues, hoje é uma data muito significativa para o Brasil, para todos nós, pela nossa cor, né? Hoje é 13 de maio, dia da abolição da escravatura, que não aboliu completamente naquele primeiro momento, mas que foi um grande avanço e um grande significado para a libertação do povo negro da Bahia. Então eu queria que você desse uma comentada sobre isso. Nós moramos no estado que é um estado moreno.
1: Olha, Zé, primeiro dizer que para a gente construir a independência de um povo, existem diversas formas de acontecer isso. Uma delas foi na época da abolição da escravatura, um documento de liberdade, de alforria, que era considerado propriedade. Povo preto, povo negro, era patrimônio, era material dos senhores de engenho, e por isso precisava de um documento, de uma carta chamada carta de alforria. E muitos trabalhavam, compravam, outros não conseguiam dinheiro para isso e outros não eram libertados, porque os senhores gostariam que eles pudessem continuar prestando serviços. Então, isso foi uma etapa. A outra etapa, que para mim é tão importante quanto, é a garantia de direitos, que nós que fazemos a política nos esforçamos para isso. É ter uma escola decente, é ter uma creche de qualidade, é ter uma rua pavimentada, é ter água nas comunidades. Hoje ainda nós vimos muitas comunidades tradicionais, indígenas, quilombolas, pescadores, ribeirinhos, que não tem ainda disposição, por exemplo, de estrada asfaltada,
0: de energia elétrica,
1: de casa, de habitação de qualidade, de energia elétrica, de um ponto de telefonia. Então é preciso que a gente possa não esquecer o dia 13 de maio, por mais que a gente faça crítica de que não aconteceu, outros, qualquer

0: história, de geografia, contando a real história. Nem sempre um povo depende apenas de um líder. Precisa de seus movimentos, de suas organizações. Por exemplo, o prefeito tem feito muito para o Guarambi, mas as comunidades, as associações, precisam se organizar para poder reivindicar mais, para poder cuidar do que ele faz, para poder cuidar do patrimônio. Então, uma escola na comunidade. Hoje nós vamos visitar uma creche com recurso seu, no bairro Alto Caiçara. Uhum. Quando essa creche estiver pronta, a comunidade tem que estar dentro, os pais, as mães, o prefeito vai fazer o seu papel, mas é a comunidade quem cuida, quem toma conta, quem zela. Não é preciso a gente entender ali, é um patrimônio público, então isso tem muito a ver, Zé Roberto, com a nossa história de autonomia, de independência, e parabéns a todos que continuam na luta para que a gente não possa voltar atrás.
1: Olha, o senhor foi eleito o primeiro governador descendente de indígena do Brasil. Primeiro governador, vamos dizer, indígena, né? E autodeclarado. O senhor mesmo diz isso em diversas oportunidades. E com muito orgulho, né? Claro que é preciso que influências políticas como a sua comecem a levar os benefícios para esse povo, como o senhor ainda falou ainda há pouco, especialmente em relação aos povos originários, a agricultura familiar, o desenvolvimento rural, a escola rural que começa a chegar, que Nau acabou de inaugurar uma escola no campo aqui. Quando a gente vê isso, a escola voltando lá para a zona rural, não é a multisseriada, mas é uma escola hoje cheia de benfeitorias, agregada com diversos equipamentos esportivos, bibliotecas, lá tem também até o laboratório em algumas oportunidades. Quando a gente vê isso, a gente começa a ver que a política está produzindo os resultados, e isso graças a pessoas como o senhor, que tem essa consciência e que veio de lá e sabe, né?
0: Olha, Zé, eu tenho contado nas inaugurações das escolas que uma jovem dentro de uma escola dessas que a gente foi inaugurar, quando eu perguntei a ela o que ela queria ser, ela disse que queria ser caminhoneira. Uhum. E eu fiquei muito contente com a coragem dela. Passou-se um tempo que as pessoas tinham vergonha de dizer de sua origem. Olha aqui, a primeira mulher, depois de 200 anos, estou arredondando os números, são 192. Depois de 200 anos, uma mulher senta na cadeira de presidente da ALBA. É porque mulher é incompetente? É porque a mulher não sabe fazer a coisa? Não, é preconceito. Não se deram. É a primeira mulher que foi deputada? Não. Quantas mulheres passaram ali e tiveram chance? Quantos negros, quantos pobres, quantos indígenas têm a chance de poder fazer as coisas e não lhes é dada a oportunidade? E quando veio à tona a minha opção por assumir uma descendência indígena, eu já fazia isso. Se você for pegar meus documentos quando trabalhei em Brasília, no ministério, tá lá a minha origem, eu me colocando como indígena. Se pegar meus documentos quando professor da Universidade Estadual de Feira de Santana, eu me reconheço indígena lá no início de 2000. Portanto, isso não me dá voto, não. Assim brincar, tira voto. Se disser que é pobre, se disser que é preto, se disser que é mulher, se disser, sabe, tira voto. Mas eu não posso negar de onde eu vim. Eu não posso. Eu tenho um tributo. Eu tenho que pagar a conta dos que vieram antes de mim e não tiveram oportunidade. Aonde é que os indígenas não têm capacidade de fazer as coisas? Aonde é que um trabalhador não tem condição de fazer as coisas? Pergunta a origem de um conjunto de prefeitos, de vice-prefeito, pergunta a origem, se é de muito dinheiro no caixa, se é de empresário. Nada contra empresário, mas se eles têm direito de assumir enquanto empresário que tem competência, um indígena, um negro, um homem que veio da zona rural também tem, claro. Os ciganos também têm. Portanto, eu sempre que governo, eu governo com a minha história, eu boto a minha história na frente. Então, quando eu vou assinar um documento, como vamos fazer hoje à tarde, hoje tem documento para assinar, viu? Uhum. O Nau hoje vai me quebrar.
1: Vai cansar.
0: Mas assim, é a parceria, Zé, é a parceria. Aonde é que um presidente da República, Lula vai estar vindo aqui amanhã, vai fazer entrega Minha Casa Minha Vida em Camaçari? De tarde nós vamos numa unidade de produtos derivados de petróleo.

0: olha, vem, vai retomar a ação. E como é que o Lula podia governar o país se não fôssemos nós, governadores, deputados, prefeitos? Não governaria, não tinha como.
1: Olha de onde ele veio. Olha de onde ele veio.
0: Pois é, como é que eu governaria a Bahia se eu não tivesse? Eu estava ali agora em Jaborandi. Ontem uma menina disse, mas governador, aqui tudo é longe. O senhor fez uma escola longe da capital. Isso é relativo, é longe de quem? Quem é que está longe? É Salvador que está longe de Jaborandi? Ou é Jaborandi que está longe de Salvador? Isso é relativo. Porque quando um governo quer, você acabou de dizer, entregou uma escola na zona rural, ele pediu, mas lá é longe, não vou botar professor para lá, não. Tem que botar, porque a gente não vai tirar as pessoas de lá para cá. Então, como você disse, a origem do Lula, a origem de Ivan, a origem de Nau. Quero aqui saudar, inclusive, nós citamos aqui os deputados Vitor Bonfim, Felipe, o deputado Charles. Quero dizer aqui da minha alegria de termos, Neto Carlito também está aí, a alegria de poder ter esses parceiros. Então, é um dia para mim muito especial estar aqui em Guarambi. Não tenho hora de voltar, se brincar eu volto amanhã, porque eu vim para participar durante a tarde. Nós temos uma agenda larga de entregas, de anúncios e de visitas. À noite eu estarei ao lado do prefeito Nau, dos vereadores do município, das lideranças, dos secretários, empresários, indo ver os estandes, frequentando os ambientes, vendo se tem alguma coisa que a gente possa aperfeiçoar para 2027 a gente poder estar junto. E hoje não tem hora de acabar, não.
1: Maravilha. Olha, o senhor está em Guarambi, veio fazer uma série de entregas, anunciar obras. Eu estou vendo aqui que tem a entrega de 30 leitos, está ali.
0: Secretária Roberta.
1: A secretária Roberta, 30 leitos de enfermaria para.
0: Acordou de manhã, né?
1: Para o Hospital Regional de Guarambi, o Hospital Geral de Guarambi. São quase 80 milhões que serão investidos ali. E o senhor vai anunciar uma série de investimentos lá para o hospital. Queria que o senhor começasse a falar sobre isso.
0: Olha, a secretária Roberta hoje fez um bom balanço pela manhã. Ela tratou aqui.
1: Estava ouvindo a Rádio Alvorada, viu?
0: Ela mandou o link da reestruturação do Hospital Geral de Guanambi. Então nós vamos entregar hoje, ao mesmo tempo, iniciar as obras de quase 80 milhões de reais, porque aí é só obra, não tem equipamento ainda. Daqui a pouco vem a conta dos equipamentos, daqui a pouco vem a conta do custeio. Porque normalmente a parte da obra, 80 milhões, o valor é alto, mas o custeio é muito maior. Não sei se o Roberta disse pela manhã aqui, quando esse hospital daqui a 20 meses estiver, voltarmos para entregar, nós vamos estar com quantos leitos, Roberta? 250 leitos. Qual é o custeio de um hospital desse por ano? Quanto? 13. E quando tiver tudo pronto? Então, 15 milhões por mês. Então, e alguém vai dizer assim, não, mas o governador, 15 milhões por mês, quase 200 milhões por ano. Pô, mas e a saúde nossa, gente? Um povo sem saúde, não adianta. Nós vamos passar a ter aqui, por exemplo, ressonância, que não tem. Nós vamos colocar logo agora em agosto, na renovação do contrato, e quando a gente entregar o hospital definitivo, a gente já vai ter no hospital. Sabe o que é você ter que fazer uma ressonância e ter que ir pra Conquista, ou vai em feira, ou sai daqui? Então,
1: ou fazer particular, que é muito...
0: Mas eu não digo nem particular, porque o nosso povo não tem condições de pagar uma ressonância, exatamente. Não. Quanto é que tá hoje, Roberto, em média, uma ressonância? Quanto? Mil reais, imagina fazer um exame, às vezes você fazer um preventivo, a deputada sabe aqui o quanto custa. Depois desse hospital pronto, nós vamos ter UTIs para criança, pediatra, que aqui, eu lembro nessa rádio aqui, quando eu tive, me parece há um ano e meio, dois anos, cobraram que nós pudéssemos, deveríamos ter aqui UTIs para que as crianças pudessem ser atendidas, socorridas, UTIs adultas, enfermarias. Nós vamos fazer uma nova emergência com esses investimentos agora, para garantir que quem precise chegar quem chega a um hospital não pode ser jogado de qualquer forma. E eu quero aproveitar, Zé Roberto, para poder agradecer aqui a parceria com a prefeitura, com as prefeituras da região. Eu quero agradecer aqui a parceria de mão estendida da Assembleia Legislativa, dos deputados federais, do presidente Lula. Não se faz uma saúde com esse porte, com esse tamanho. Olha aqui, ó. O Ginal tá fazendo uma UBS, nós vamos visitá-la. Na hoje vai sair com um bolso cheio, com um CAPS, né, para infanto juvenil. Ele tá cuidando, olha bem, Nau tá trazendo, nós estamos fazendo uma parceria, tomamos um empréstimo na Assembleia para poder fazer esses investimentos e Nau entra com a contrapartida dele, não é de graça, não. Claro. Nau tá entrando, por exemplo, com o terreno, Nau vai entrar com a topografia para adiantar o procedimento de licitação. Então, Zé, anote aí, até o final do mês de junho, logo depois do São João, a gente vai, essa é uma obra que o governo do estado licita, executa a obra e entrega o equipamento ao prefeito. Nós temos passado muita dificuldade com essa questão da saúde psicológica das pessoas e já temos que cuidar das crianças, nós temos que saber como é que a gente socorre as pessoas que cuidam dos autistas, das pessoas que têm algum grau de deficiência. Então, nós temos também, além do CAPS, nós vamos entregar um centro de reabilitação, que também o prefeito entrou com o terreno, UBS do presidente Lula, que nós vamos visitar hoje. Então, essa preparação da saúde, eu não gosto de falar só do Hospital Regional de Guanambi, eu tenho que falar porque nós estamos fazendo, mas se não tiver, Zé, uma atenção básica forte, se os prefeitos não assumirem, quando alguém sentir uma dor, às vezes pode ser uma dor simples, mas a gente acaba não tendo as condições adequadas para dizer, olha, traga para cá logo para atenção básica, eu vou cuidar aqui. Se for uma coisa mais grave, levaremos para o hospital, se não te resolve aqui. E hoje a deputada já anunciou aí, nós vamos estar trazendo com emenda dos deputados 3 carros administrativos para a prefeitura municipal na área de saúde. Evana? O luta de.
1: Usa o microfone.
2: Na segunda-feira pela manhã, ontem de ontem. Então já tá aí.
0: Estamos trazendo uma ambulância e estamos trazendo um TFD. E o Roberto tá mostrando alguma coisa que eu não vi. Sobre o que, Roberto? Ah, bom, é verdade. Deixa eu aproveitar a oportunidade, porque é muita coisa. Nesse investimento hoje de quase 80 milhões para o Hospital Geral de Guanambi, Zé, vai ter uma grande novidade. Que é um centro de ensino e de pesquisa lá dentro.
1: Olha que maravilha.
0: Nós inauguramos sexta-feira em Freire Santana. É um negócio maravilhoso.
1: Uma cidade que tem várias faculdades, isso é muito bom. Faculdade de medicina.
0: Para fazer residência. Agora você quer ver uma coisa? O próprio profissional que está dentro do hospital, a própria equipe de saúde do município, não precisa ser alguém da residência universitária, não, que já é o grande passo. Mas Nau, o prefeito de Guanambi, o prefeito de Brumado, os municípios dizem, olha, eu quero fazer uma programação, que eu quero fazer uma capacitação para minha equipe, atualizando as coisas. Então, residência, porque assim, olha, hoje, se você pegar um mapa da Bahia, você abre um mapa da Bahia, você vai ver, vamos lá embaixo, vamos Teixeira de Freitas, é um dos primeiros municípios do extremo sul, lá tem um hospital Costa da Baleia de grande porte. Vamos pegar lá em cima, em Paulo Afonso, sendo construído um hospital de grande porte. Pega na lateral, no oeste, pega Salvador, pega ali em Valença, hospital sendo novo, Jacobina, Alagoinhas,
1: Ilhéus, Costa do Cacau.
0: Ilhéus já tem o Costa
1: do Cacau.
0: Itapetinga, que é o Vale do Sudoeste. Então, esses hospitais, não, nós estamos entregando. Agora, alguém pergunta assim, poxa, mas e tem profissional, governador? Como é que a gente vai tratar de câncer se a gente não tem ainda aqueles especialistas? Olha que o Lula criou um programa aqui, tem especialidade.
1: Mais
0: que é a chegada de especialista na região. Mas eu fico sempre assim, olha, não é só área de saúde, não. Você chega aqui, você encontra bons jornalistas, repórteres, olha aqui um exemplo. Mas você chega em alguns lugares, você até tem, mas não tem a chance de capacitação, não tem disponibilidade. Então, para termos uma equipe boa lá no oeste, lá no extremo sul, lá no Cisal, é preciso que a gente possa ter estímulo para isso. Então, mas, residência é importante para poder formar profissional.
1: Governador, atenção para uma coisa aqui, me lembrei de uma coisa. A gente vê tudo isso acontecendo. Um hospital aqui feito há 28 anos, que está praticamente dobrando de tamanho agora. E tem gente da política da Bahia que não conhece isso, não sabia disso, falou que Guanambi, que o senhor prometeu um hospital regional para Guanambi, não construiu.
0: Ô, não, esse time aqui nosso, não sabe muito bem, não deu uma resposta. Eu não gosto de ficar perdendo tempo com essas coisas, não. A política não pode ser um espaço de você ficar com mentiras, com fakes, só falando mal. O tempo nosso é de 4 anos. Uhum. É muito pouco pra gente poder dizer, olha, eu quero trabalhar mais. E eu fico sentido porque quem fez esse hospital não foi nenhum grupo da gente. Ele não respeitou nem o grupo político dele para dizer, olha, aquele hospital quem fez foi o meu grupo político. Uhum. Pudesse falar assim, né? E agora o governador vai ampliar na parceria com estes daqui. Tudo que nós temos visto recentemente, eu tô torcendo a Deus para que essas eleições a gente não precise gastar tempo com tanta mentira. Rolou, olha, eu tive aqui no ano passado e me comprometi com o NAU um conjunto de coisas. Os compromissos que eu fiz, que são meus, eu tenho que fazer. Os do prefeito, ele tem que fazer. Uhum. NAU correu e fez os projetos, preparou o terreno. Tudo que eu me comprometi com o NAU, eu tô cumprindo. Se brincar, ele já tá com a, ele tá com a lista aqui, que é o triplo do que ele me pediu da outra vez. Se eu não segurar ele vem empurrando, parece uma lâmina de trator, de esteira. Mas todos, se você pegar todos os compromissos que nós fizemos levantando aquela pasta, nós estamos cumprindo. Um caso ou outro é por conta de uma dificuldade da prefeitura. Então, eu espero que a gente possa utilizar do lugar da política para seriedade, para responsabilidade, para cuidar de quem mais precisa. Eu não vou gastar meu tempo com quem não tem o que fazer, fazendo vídeo direto. Naquele dia não foi só o erro com o Guanambi, não. Não foi. Tem uma estrada no município de Venceslau Guimarães, chamado Comunidade do Cocão. A estrada está em todo vapor, ele vai para a imprensa, ele fica no playground fazendo vídeo. Isso não é justo para ninguém. Tem também um deputado federal aqui que não tem o que fazer, que fica constantemente, ao invés de ajudar, se ele quiser, se o deputado, que ele sabe quem é, se ele estiver disposto a ajudar a região que tem voto, não precisa votar em mim, não. Uhum. Traga as propostas para a gente poder fazer junto, bota as emendas para a gente poder fazer juntos. Não dá pra gente poder ficar gastando o tempo de um governador, de um deputado, de um prefeito, justificando até porque esse deputado é aliado do que mentiu aí sobre o hospital de Guanambi. Eu não vou ficar respondendo deputados que não tenho o que fazer ou candidatos que não tenho o que fazer, porque meu tempo é raro. O povo me paga para poder ser governador da Bahia. Acabei de dizer, eu estava no extremo sul fazendo entregas lá. Anteontem, fazendo entregas, tá? De estradas, anúncios de hospitais, de UBS. Ontem eu estava em Jaborandi. Uma das ações foi o prefeito lá é médico, o Tom Marcos. Eu estava lá autorizando a reforma do hospital municipal dele, autorizando o UBS, fazendo estradas. À noite participei do aniversário, fiquei um tempo na praça com ele, valorizando o turismo local. Hoje eu estou aqui com esse prefeito NAU, cuidando das coisas que ele tem que executar, porque ele tem um programa de governo.
1: Exato.
0: Então, Zé, vamos fazer o seguinte, vamos trabalhar.
1: Deixa essa turma pra lá.
0: Vamos deixar a turma do descanso, da fake news, não serve pra nós, não, tá?
1: Deixa eu falar uma coisa aqui, NAU tá ali esperando o senhor falar, não, ele tem um microfone aí, dá pra ele, ele tá esperando o senhor falar aqui do CEASA, da Central de
0: Abastecimento.
1: CEASAG, no caso de Guanambi. Centro de Abastecimento de Guanambi, né? É uma das coisas que está no programa de governo dele, é um compromisso dele desde a gestão passada, quando ele era vice.
0: Ele vai entregar.
1: Vai?
0: A obra de quanto tempo, não? Tem o microfone aí.
3: Ela
0: já publicou dia 11?
3: Já publicamos segunda-feira. A licitação. Devemos estar na ordem de serviço aproximadamente no dia 30 de
0: junho.
3: De junho. E na hora de serviço já vai iniciar a obra.
0: Mas é uma obra o quê? De um ano e meio?
3: Ou antes? Um ano e meio, por aí.
1: 13 então, milhões.
0: Ele vai ter que dar os pulos dele para ele inaugurar na gestão dele.
3: Com fé em Deus.
0: Aqui na região, eu estou destacando duas, a de Brumado e a de Guanambi. São duas grandes centrais. Aqui uma central é uma CEASA de Guanambi, uma central de abastecimento. E a de Brumado é, na verdade, além de uma central, você tem ali um grande mercado que vai dar uma vida às pessoas que... Você imagina a pessoa que trabalha numa central dessa, chega 3 da manhã e só sai 3, 4, 5 da tarde. Então, além de um ambiente confortável, iluminado, seguro, tem que ter sanitário e tudo isso. É. E quem vai comprar também. Então, é um ponto de negócio, é um ponto de empreendimento. E eu, quando o prefeito Nau me apresentou, eu falei: Nau, e cadê o projeto? E ele já estava com o projeto pronto. Eu faço questão de, na próxima vinda minha aqui, fazer uma visita às obras, depois do São João, quando ele dá hora de serviço. Confia em Deus.
3: José, se permitir,
1: isso
3: é uma fala minha. O extremismo, ele não leva a lugar nenhum. Sem um diálogo, não se constrói nada. Então, as pessoas, na maioria das vezes, poluem a mente em imaginar que uma pessoa esteja ao lado de Flávio Bolsonaro, ele é uma pessoa do mal. Uma pessoa esteja ao lado de Lula, ele é uma pessoa do mal. Isso é extremismo. Extremismo não leva a lugar, não há diálogo. Claro. Mas a gente jamais devemos escurecer e deixar de esclarecer que o governador Wagner, o governador Rui, o governador Jerônimo têm feito muito pela Bahia. A gente não deve escurecer que o SAMU salvou muitas vidas. A gente sabia que antigamente, quando tinha um acidente aqui, a dificuldade que era para poder iluminar uma pista de aeroporto para salvar vidas, e hoje o médico, a unidade intensiva de saúde, vai ali no local do acidente.
1: Isso.
3: A gente não pode escurecer que na nossa região aqui, inclusive na Bahia, no interior da Bahia, como disse o governador, que Salvador é distante de tal município, o município é distante de Salvador, que a gente era chacoteado aqui pelos mineiros, porque a gente sabia que asfalto a gente via aqui no estado de Minas Gerais, e hoje é o inverso. Hoje, quando chega na Bahia, fala: temos asfalto de boa qualidade. A gente não pode jamais deixar escurecer que temos estradas boas para comunidades, para distritos. Aqui da nossa região, nós sabemos aqui que temos ali de Caixité para o Pajeú, de Pindaí para Guirapá, de Morrinhos para Guanambi, de Seraíma, de Mutãs, e dentre tantos outros municípios que têm este acesso hoje, porque é construído. Os investimentos que o governador Jerônimo tem feito na área da saúde é muito grande, inclusive aqui em Guanambi a gente percebe o tamanho que é este hospital regional, e sempre que vem aqui a secretária Roberta trazendo investimento, ampliando o UTI. A gente sabe da dificuldade que temos na saúde, não é só aqui no município de Guanambi, não é só na Bahia, é no Brasil, você vai em São Paulo, todo lugar tem a dificuldade. A demanda da saúde é infinita, mas o governador Jerônimo, ele tem se sensibilizado muito e tem ajudado bastante o município de Guanambi e a Bahia. E o prefeito, ele não tem que pensar no CPF dele, ele tem que pensar no CNPJ da prefeitura. Então é por isso que eu digo que eu caminho ao lado do governador Jerônimo Rodrigues hoje, porque eu conheço a sensibilidade que ele tem, o trabalho que ele tem, a forma como ele governa, entendeu? A preocupação que tem, eu acho que todos os prefeitos podem relatar isso. Eu mando uma mensagem para ele, na mesma hora ele me liga, eu ligo para ele, ele tá numa reunião, peraí que eu te retorno, e já liga de novo para poder saber o que que é. Então, essa proximidade que nós temos, que todos os prefeitos têm com o governo, mostra essa adesão grandiosa que o senhor tem com os prefeitos. Mais de 300 prefeitos da Bahia seguindo o senhor. Então, a gente jamais tem que escurecer isso.
1: 350, mas tem gente aí que disse que não é o prefeito que elege o governo do estado, ou seja, desrespeitando, né, a condição de gestor, desrespeitando a representatividade que o prefeito tem junto aos seus munícipes, né? Dizer: não, é 350 prefeito, mas prefeito tem o voto dele. Não é assim. O prefeito é o representante da municipalidade.
3: Claro, a gente, estando como prefeito, a gente tem que mostrar para a população os feitos que são realizados, os investimentos que são realizados no município, e com isso a população. A gente sabe que nós vivemos um momento democrático, cada um.
1: O povo segue o líder.
3: Claro, segue porque sabe que estamos fazendo bem, estamos buscando cuidar de pessoas. E é importante a gente jamais deixar isso escurecer e mostrar para todo mundo os investimentos que são feitos, e com certeza teremos muito mais investimentos. As cobranças estão por aqui, os estados vicinais, eu já iniciei aqui, porque daqui a pouco a gente tem uma conversa.
1: Ah, tá bom. Agora eu vou mexer com ela aqui. Olha, deixa eu falar uma coisa. Para governar bem, é preciso que a Assembleia Legislativa lhe ofereça os mecanismos, suporte para a governabilidade. Os equipamentos, a lei, a legislação, a normalidade, né, dos projetos, para que o senhor possa efetivamente fazer um bom governo. E os instrumentos democráticos têm sido colocados à disposição da Assembleia Legislativa e a Assembleia parece que tem lhe dado uma força. Verdade ou mentira, deputada? Como é que é isso?
2: Ele que tem que responder. Essa pergunta não foi para mim.
1: A Assembleia Legislativa tem dado um grande impulso ao seu governo, né?
0: Tá, Zé Aldi. Essas conversas, elas são boas porque ajuda a gente a clarear para quem está ouvindo qual é o entendimento nosso de um poder. No município, a Câmara de Vereadores, ela tem importância muito grande. É pela Câmara que passa o orçamento, é pela Câmara de Vereadores que é fiscalizada as contas do prefeito e que dá, inclusive, dá garantia jurídica a ele para poder cuidar, não evitar que o CPF dele entre na conta do CNPJ da prefeitura, que foi o que ele disse aí, ficou muito claro, separar as coisas. Na Assembleia também. Na Assembleia eu sei muito bem o lugar dos deputados. Em momento algum, você já viu um comportamento, tanto de Wagner, quanto de Rui, quanto meu, de desrespeito ao poder legislativo. Tá? Na época eu torci para que a deputada Ivana assumisse o lugar. No meu campo político, eu pedi que os meus deputados pudessem acompanhá-la, mas eu tinha que respeitar a votação da Assembleia. Se a deputada Ivana não se elegesse, eu teria que respeitar o resultado. Muito embora eu sei o quanto ela faz, o jeito dela, não é à toa que ela é a mais votada no estado da Bahia. Então, tem um reconhecimento disso dentro da Assembleia, o respeito que ela tem construído enquanto a primeira mulher, ela e Fátima Nunes, que são as duas mulheres que dirigem hoje aquela casa. Agora é claro que eu tenho que também fazer uma avaliação sobre o que está acontecendo em Brasília. O que está acontecendo em Brasília não pode ser espelhado nos estados e nos municípios. Todo mundo viu aí o que aconteceu com o tema das emendas secretas. Isso não cabe. Nós começamos aqui discutindo a liberdade do povo, de um povo. E agora tem deputado que quer esconder aonde é que vai botar suas emendas.
1: Se é que bota, né?
0: Se é que bota. Então o dinheiro é o dinheiro do povo, é o dinheiro público. Nenhum governador, nenhum deputado, nenhum governador, nenhum prefeito tem um pé de dinheiro em casa secreto. O dinheiro vem de impostos, vem do sistema de cobrança. Então não dá pra gente poder imaginar que um deputado defenda esconder onde é que vai investir seus investimentos, tá? E agora, com a votação lá no Senado, da mesma forma, o presidente Lula indicou o nome, a área técnica que o nosso senador Otto Alencar, a Comissão de Justiça, aprovou a sabatina do Messias e depois, no pleno, disse assim, não vale a pena não.
1: Ali foi maldade.
0: Então, quero dizer sim, responder sim, que a Assembleia tem feito um papel de autonomia, de soberania. Nós temos lá deputados com a estirpe de deputados que têm 8, 4, 5, 6 mandatos, tem história, tem os mais jovens que estão começando ali com gás, com a energia. Bom, a oposição, Zé, tem que ter, e eu respeito, e eu tenho me comprometido com a direção da casa em cumprir tudo aquilo que cabe ao governador do estado. Então, reconheço e agradeço à Assembleia Legislativa.
2: Muito bem. Pronto, agora eu posso falar agradecendo. Agradecendo ao governador. A Assembleia Legislativa, ela tem tido a sua independência, mas ela tem a sua responsabilidade. Lá nós discutimos, lá nós votamos os projetos para atender ao povo baiano. Os empréstimos que às vezes questionaram muito estão sendo revertidos em obras. Ontem nós aprovamos um empréstimo onde o governo é garantidor do empréstimo não, um projeto garantidor de um projeto da Embasa. É tipo um avalista para a Embasa. A Embasa, que só aqui em Guanambi está construindo mais de 500 quilômetros em adutora na zona rural. Maravilha. E esse projeto ontem é que para que a Embasa possa saneamento básico, possa licitar projetos, fazer saneamento básico nos municípios. Só Monto, Caetité, só Caculé, são 135 milhões de reais de saneamento básico. Mas eu quero voltar aqui rapidinho ao Hospital Regional, porque o Hospital Regional, ele é muito presente na minha vida. O Hospital Regional tem mais de 28 anos.
1: Fale o nome do hospital.
2: Doutor Juca Bastos.
1: Quem é essa pessoa?
2: Eu dizia ao governador. Doutor Juca Bastos foi meu avô, era o pai do meu pai. Pro primeiro filho de Guanambi, médico. E doutor Juca Bastos era o que ia de cavalo para a zona rural, que ia, que atendia o povo. E logo quando eu comecei a minha vida política, eu chegava para cumprimentar as pessoas, me diziam: é neta de doutor Juca, é gente boa. Então, o Hospital Regional tem essa história na nossa vida. Na época foi uma homenagem que eu até pedi ao governador, que é o Hospital Geral de Guanambi, doutor Juca Bastos. E o Hospital Regional de Guanambi, há 15 anos, desde quando Wagner chegou no governo do estado, ele não ficou um mês sem estar tendo investimento ali. Ali se aumentou a UTI, hoje com o governo também de Rui Costa e o seu governo. Nós temos o centro de parto natural, nós temos a maternidade, nós temos a UTI neonatal e agora o senhor autoriza a UTI pediátrica. Nós temos lá a ala de ortopedia, que o grande problema aqui dessa região, acidente de moto, isso aqui, a ala de ortopedia. Nós temos o banco de leite. Então, há 15 anos, não tem um mês, minha cara Roberta, que não tem um investimento novo ou que não esteja entregando alguma coisa ao Hospital Regional de Guanambi. E eu tive a oportunidade, há 1 ano e 3 meses, ficar 44 dias dentro do Hospital Regional de Guanambi. A minha família optou em meu pai ser tratado aqui em Guanambi e nós ficamos 44 dias acompanhando meu pai na UTI do Hospital Regional. Nós não perdemos nada para a UTI do Aliança. Nós não perdemos nada para a UTI de qualquer outro centro. Eu estive lá dentro e todas as condições que eram dadas a meu pai eram dadas a qualquer pessoa que chegava ali com a necessidade. Então, a minha palavra aqui, governador, hoje é gratidão. Preciso agradecer muito o senhor por tudo que tem feito por esse hospital regional, por Guanambi, por toda essa região. A presença do governo é muito forte. E, para mim, é um governo que eu faço parte. Então, isso me dá muito orgulho. Isso mostra que as quedas valeu a pena. Valeu a pena. Eu acho que Deus me reservou esse dia para que eu pudesse ser deputada, que eu pudesse ser presidente de uma assembleia, que eu pudesse estar na minha cidade dizendo: eu posso ajudar, eu posso fazer, porque eu tenho um governador comprometido, eu tenho um governador parceiro, eu tenho um grupo que sabe que Guanambi e toda essa região existe. Então, muito obrigado. Hoje é dia de muita alegria. Coração aperta, porque o meu vive apertado todas as vezes que eu chego aqui em Guanambi. Domingo, o governador me ligou para dar parabéns pelo Dia das Mães. Eu disse: eu só faço chorar hoje, mas a vida que segue, eles estão lá nos olhando. Vejo aqui Nau, que morava na rua de trás da minha casa. Nau é muito novo, Nau veio com cabelo branco muito cedo, mas Nau jogava bola, tudo. E vejo a dedicação, vejo o comprometimento, Nau, e o reconhecimento é seu ao governo do estado, ao governador Jerônimo, que lhe estendeu as mãos na hora que você procurou, que teve a maturidade de dizer: vem pra cá que eu quero ajudar Guanambi. Guanambi foi a segunda cidade que recebeu uma policlínica regional de saúde lá atrás, que atende toda essa região, governador, que atende toda essa região. Foi o primeiro saque construído em toda essa região sudoeste com o nosso grupo. Então, Guanambi tem sido muito bem atendido e muita coisa vai continuar chegando em Guanambi, grandes investimentos. Então, eu quero aqui, em meu nome, em nome dos meus amigos de Guanambi. Guanambi, eu tive 24 mil votos, eu tive 51% dos votos válidos. Tem os amigos, e os que não votaram são amigos. Os que não votaram, os que tinham compromisso, são amigos. Em nome da população de Guanambi, agradecer o senhor. Agradecer o senhor, agradecer a você, Roberta, agradecer a todo o nosso time por olhar para essa região, por olhar para essa cidade que hoje, foi o que Nau disse, todos os distritos a gente tem asfalto, que chega é asfalto. Nós estamos hoje concluindo 527 quilômetros de adutora de água do São Francisco na zona rural. Isso o governo do estado com a Embasa, em parceria com o município, há mais de 2 anos, que a prefeitura de Guanambi tem 4, você me prometeu mais 2, tem 4 máquinas, tem 4 máquinas à disposição. À disposição há 2 anos e pouco. Ele vai colocar mais 2, Embasa mais 2, para ver se a gente adianta o que já está liberado para atender as comunidades rurais, que era tão distante. É, governador, quando a gente chega numa comunidade e vê o brilho da dona de casa, o olhar que a água chegou, de falar, como eu disse o senhor, lá de Dona Paizinha, que disse: meu sonho é tomar banho de chuveiro. A comunidade lá já foi atendida, governador.
1: Lagoa Seca.
2: Lagoa Seca, em Palmas de Monte Alto. Então, tudo isso é motivo de agradecer. Então, hoje aqui, eu quero agradecer muito, em meu nome e em nome de todo o povo de Guanambi, todo o povo dessa região. Gratidão, estamos juntos. O senhor pode ter certeza que a gente vai caminhar muito tempo juntos, porque muita coisa boa ainda precisa chegar por aqui e vai chegar da mão desse time, das mãos desse time.
1: Obrigado. Eu ia te perguntar sobre água, né? Que é um dos grandes projetos da sua gestão, mas ela já falou tudo, né? A água, que é uma das grandes preocupações do povo do interior, né? E eu sei que o senhor tem investido muito e colocado a Embasa para investir muito. Porque a Embasa, muito embora seja uma empresa de economia mista ali, tem muito investimento do governo do estado. Agora, esses investimentos que estão chegando aí para levar a rede de esgoto para cidades como Caetité, para Caculé, para diversas outras localidades. Em Caetité vão completar a rede, porque já existe uma parte. E tem muitos municípios que não tem 1 metro de rede de esgoto. E essa é uma grande demanda para a Embasa, porque aquela velha história, né, de quem vende o produto é responsável pelo subproduto, né?
0: É, olha, Zé, aqui, nesse caso, Ivana já disse, o próprio prefeito já disse, é que a gente fez uma parceria muito forte. Porque na medida que a gente vai chegar com água nos distritos e povoados, a gente faz uma licitação aguardando a empresa vir fazer aquela valeta, né? Para que os canos adentrem ali. E nesse caso aqui, o que a deputada Ivana lembrou aqui é que o prefeito não chamou a responsabilidade e disse: olha, Embasa, eu vou adiantar essa valeta, eu vou botar as máquinas da prefeitura, assinou um termo, tem um convênio assinado, ele não está descoberto. Ele fez uma cobertura jurídica dele para poder garantir o adiantado da obra. É, a Embasa tem um projeto, demarcou onde é que precisaria fazer ali, o local onde a tubulação iria ser encaixado. Ele fez a abertura das valetas, a Embasa veio depois com as empresas fazendo a distribuição e o encaixe dos canos para poder adiantar o lado da obra. Uhum. E nós vamos entregar hoje, me parece que umas 15 ou 20 comunidades. E hoje ainda mais 1.300.000 assinaremos mais um outro convênio para mais água. E hoje ele também nós vamos assinar aqui junto uma barragem para Bonfim. Morrinhos, tá? Até o meados de junho a gente publica essa condição, que, ou seja, quando
1: essa barragem tem história, mas graças a Deus está chegando.
0: Olha, quando a gente abre uma torneira em casa, quem não tem a consciência, normalmente, Zé, a gente não tem noção para que a água chega ali. É, o prefeito tem, a Embasa tem. Inclusive, anteontem foi aniversário da Embasa, 55 anos de aniversário. Nós temos uma missão, Zé, que tem uma lei que até 2033 a 99% da população brasileira tem que ter água tratada.
1: Olha aí.
0: 33. Nós estamos hoje em 26. Daqui a 7 anos, tá? A missão é grande, mas está mais perto a água. E temos que chegar com 90% de esgotamento sanitário onde tiver água, tá? Veja que responsabilidade boa que é as pessoas terem esgotamento sanitário. Esgotamento sanitário é a saúde. Uhum. Esgotamento sanitário numa rua, eu morei em Jequié, uma rua que não tinha esgotamento sanitário e o esgoto corria a céu aberto. Ali eram insetos, eram bichos, era doença. Aquilo, as pessoas talvez não compreendam isso, mas quem é gestor sabe o quanto aquilo ajuda. Então, nós estamos fazendo uma agenda de água aqui potente. As frentes que Nau tomou no seu programa de governo, ele está atacando todas. Está atacando a questão da educação, da saúde, de água com qualidade nas comunidades, a parte de drenagem e saneamento da cidade. Estamos discutindo um projeto para uma nova rodoviária aqui. Nós estamos fechando o tema do projeto e dos investimentos. Inclusive, o próprio Charles disse que mandou um recado para mim, para ele, que tem uma emenda que pode ajudar a gente. E deixa eu testemunhar aqui. Quando o deputado Charles disse isso, a gente consultou o prefeito. Não, tem alguma situação. Governador, eu quero é a obra chegando para o povo de Guanambi. Então, se a gente tem essa consciência, irmão, na hora da urna a gente vai fazer a disputa, mas nessa hora, o que ele falou que o que ele quer é o benefício para Guanambi, eu sou testemunha porque eu consultei depois de ter ouvido o deputado Charles Fernandes.
1: Beleza, olha, está conosco retransmitindo esse programa a TV de Porto Seguro, Portal Sudoeste FM, Livramento de Nossa Senhora, Alternativa FM de Brumado, tá conosco também, Educador FM de Caetité, Sucesso FM de Serra do Ramalho, Macaúbas FM de Macaúbas, Nova Lapa FM de Bom Jesus da Lapa, Portal do Oeste FM de Botirama, Guadalupe FM de Riacho Santana, Cultura FM de Guajeru e a Sucesso FM, um colega lá da Sucesso FM de Serra do Ramalho, mandou uma pergunta aí pra gente, né? Vamos lá?
4: Boa tarde, governador, boa tarde, ouvintes, aqui José Marareda, jornalista da Rádio Sucesso FM de Serra do Ramalho, Grupo Roriz de Comunicação. Governador, agora que a aliança política entre o senhor e o prefeito Lica foi consolidada, a população de Serra do Ramalho vive uma grande expectativa em relação aos investimentos estruturantes anunciados para o município. Diante disso, o senhor já possui uma agenda definida para a inauguração do Eixo Impa e também aproveitando a oportunidade e essa ocasião que existe alguma possibilidade da autorização também das ordens de serviço para a reforma do Hospital Municipal de Serra do Ramalho e a pavimentação asfáltica que liga a Agrovilha 10 e a Agrovilha 9, incluindo também a Avenida Pantanal, que ali liga ao Eixo Impa.
0: Josemar, primeiro um abraço aí a todos que estão te ouvindo. Quero mandar um abraço ao povo de Serra do Ramalho. A deputada Ivana é uma das responsáveis por essa construção de parceria com o prefeito Lica. Eu fui lá em Serra do Ramalho fazer campanha contra Lica. Eu tinha um candidato, ele fez campanha contra mim em 22. Eu fui com a minha base, mas eu entendo a maturidade que precisa. Não dá pra gente imaginar.
1: Olha um outro exemplo aí.
0: Pois é, ele não fez campanha pra mim em 22, eu não fiz campanha pra ele em 24. Mas assim que as eleições passaram, bateu minha porta e.
1: Isso é maturidade.
0: E com a conversa de maturidade. Governador, inclusive tivemos encontros aqui com. Eu quero abraçar aqui a família do Nilo Coelho, parabenizar. Tá na terra de um ex-governador e ex-prefeito. Me alegra muito. Eu guardo isso na gratidão que passou, preparou o terreno para que eu pudesse estar aqui hoje. E foi assim também em Serra do Ramalho. Então, eu não quer dizer que eu vou soltar as mãos daqueles que me acompanharam. Como eu também pedi, olha, não solte a mão dos que te acompanharam. Mas a pauta do município tem que vir para a mesa. Claro. A própria deputada no início, tentando ver como é que se juntava, o deputado Charles, o deputado estadual Felipe, todo mundo fazendo um mutirão para dizer, torcendo por Guanambi. Nesse caso de Serra do Ramalho, nós temos lá um conjunto de agrovilas, famílias assentadas, que temos escola, temos estrada, essa estrada mesmo que ele disse aí, tá pronta pra gente entregar. O hospital, quando eu recebi lá o prefeito Lica, além de outros pedidos, foi pedido uma ampliação, uma reforma e ampliação do hospital de Serra do Ramalho. Mas ele não depende só do governador meter a tinta, tem um setor na CESAB que analisa, é obrigação do Sistema Único da Saúde não se movimentar nada em um hospital sem que a vigilância possa analisar. Então, minha previsão é que eu possa, sei lá, ontem em Jaborandi eu completei 385 municípios visitados.
1: Tá ganhando, faltando
0: 32.
1: Tá ganhando de Rui já, né?
0: De Rui de Wagner.
1: Rapaz!
0: De Rui de Wagner, porque Aqui, por exemplo, é a sétima vez ou oitava vez que eu tô aqui Brumado da mesma forma. E o que é que eu faço com muita tranquilidade? Eles às vezes ficam sorrindo de mim. É porque o Rui Wagner cobriu a Bahia inteira em 2 mandatos.
1: Isso.
0: Eu tô fazendo isso no meu primeiro mandato.
1: Maravilha.
0: E com fé em Deus eu terei condições de até encerrar o ano visitar todos os municípios da Bahia, porque eu entendo que fica muito difícil. Você imagina um prefeito receber a visita de um governador só de 8 anos, 7 anos. Não fica legal. Mas só que a Bahia é grande, eu sei disso. Nós temos que ter agenda com empresários, vai a Brasília, visita, viaja ao internacional, tem agendas com deputados, mas aí a gente tira um tempo.
1: Não tem um final de semana para o senhor mesmo.
0: Não tem tido não. É a Cesab que me oferece um xarope.
1: Tem um xarope que vocês dois tomam. Ivana.
0: Eu uso o xarope dela, eu vou falar logo a verdade aqui. Então abraça a Serra do Ramalho, com fé em Deus, a todos os militantes aí da chamada Prefeito Lica, da Banda B, querida Banda B. Nós estaremos juntos aí entregando obras e ações para o município de Serra do Ramalho.
1: Segurança Pública. Guanambi tem um batalhão. 17º Batalhão de Guanambi, e o senhor tem investido muito em segurança pública, agora está fazendo uma nova chamada aí de concursado. Eu queria que o senhor falasse um pouquinho sobre essa questão dos investimentos da segurança pública aqui em nosso estado, porque é uma área vital e muita gente ainda queixa de segurança pública.
0: Olha, a segurança pública é um tema de responsabilidade do estado.
1: Uhum.
0: Da União, e eu, às vezes eu digo, o município também ajuda bastante, ou fica às vezes ausente. Quando o Lula ontem fez um ato em Brasília, meu vice-governador estava, Geraldo Júnior, para lançar um programa contra as facções, contra o crime organizado.
1: Uhum.
0: Hoje é a doença, é o câncer da segurança pública. E às vezes a gente encontra nos bairros periféricos das cidades um muro pichado. Ali existe a presença, mas a coordenação não está ali. A coordenação está no andar de cima.
1: Às vezes ali tem uma célula.
0: Tem uma célula, alguém que está ali praticando o serviço para alguém. Ali nós temos que fazer um trabalho, mas o trabalho que eu entendo que tem que ser feito ali é a presença do governo. É escola, é creche, é pavimentação, é assistência social. Ali é a agenda da presença do governo. Quando o governo municipal, estadual, municipal está ausente em algum lugar, cria coisas ruins. E a segurança pública é justamente a que mais sofre. Ali precisa de um campo de futebol, de uma quadra coberta, ali precisa de um centro cultural. E nós temos que fazer um investimento de inteligência para poder asfixiar o financeiro dessas instituições. Uhum. Porque o Brasil não tem indústrias de armas como o que nós aprendemos todos os dias. Guanambi, Brumado, Jequié, não tem indústrias de drogas para poder alimentar esse sistema, vem de fora. Então Lula sabe. O Lula em 23 nos chamou e nós colocamos a mesa dele, nós governadores. O presidente, faça a sua parte nas fronteiras, jogue investimentos para a gente poder financiar mais situação prisionais. Eu vim de Eunápolis, eu não fujo dos meus problemas. Lá nós ampliamos o sistema de bloqueio de celular dentro dos
1: presídios.
0: Dos presídios. Nós estamos agora fazendo isso para universalizar e todos terão isso.
1: Uhum.
0: Além do reforço com concurso público para Polícia Militar, Polícia Civil. Constantemente vocês estão vendo aí as operações. E uma delas foi há 4 dias atrás, quando a Polícia da Bahia, junto com a Polícia do presidente Lula, prendeu criminosos do crime organizado em outros países, como é o caso da Colômbia.
1: Uhum.
0: Então eles ficam de lá, em luxos, coordenando operações daqui, botando a nossa juventude, a nossa criança em risco, e botando pessoas honestas que poderiam estar trabalhando em um projeto da prefeitura, do estado, para poder fazer isso. Então nós não vamos, final do ano, os últimos 3 meses de segurança pública na Bahia, já vimos os resultados positivos, e agora nós começamos esse quadrimestre apresentando dados muito significativos de redução de mortes violentas e de mortes praticadas pelo serviço de agentes policiais.
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7: 13 horas, né? Tivemos aí durante uma hora a rede, né? Com a Alvorada hoje, foi a cabeça de rede da entrevista com o governador Jerônimo. Como vocês acompanharam, nessa uma hora, a pergunta saiu da Rádio Sucesso FM, do jornalista Josemar Areda. Josemar, me surgiu agora. Boa tarde, Josemar.
8: Boa tarde, Fábio. Boa tarde, ouvintes.
7: Me surgiu a dúvida agora. Que banda B é essa?
8: É, agora a gente tem que investigar pra descobrir, né, Fábio?
7: Você tá com essa... A pergunta foi sua que provocou essa resposta.
8: Essa resposta, né?
7: No final, inclusive, abraçando a banda B. É, agora surgiu a dúvida que banda B é essa, mas ele não disse porque acabou sendo interrompido, né? Sobre a agenda dele, a agenda do governador, mas acredito que realmente venha na vaquejada de Serra do Ramalho, acredito que aproveite, inclusive, não temos esses dados oficiais, porque a Seri não passa com antecipação. Mas, por exemplo, o aniversário de emancipação política de Serra do Ramalho é no dia 13 de junho. Maiara e Maraíza, a maior atração desta vaquejada, não desmerecendo os demais, é no sábado, no dia do aniversário da cidade, de emancipação política.
8: Bem provável, né?
7: Então, é uma suposição de que pode entrar na agenda a vinda do governador na vaquejada nesta data. Nesta data. Ou na data inicial, que é o dia da Rainha da Vaquejada, quinta. É, mas eu aposto mais no sábado. Eu aposto mais no sábado, né? Se vier, se estiver na programação.
8: Na agenda dele.
7: Isso. O hospital me deixou um pouco triste a resposta.
8: É, também.
7: Fiquei triste porque pelo que eu vi da resposta, tá dependendo de outras situações para que realmente possa haver aí a reforma do hospital municipal. A estrada, né, foi interrompido, né, a pergunta, porque entrou em outro assunto, o apresentador acabou entrando em outro assunto, e aí fugiu um pouco da pergunta que faltava ainda responder, a exemplo da 9 para 10 e a exemplo da Avenida Pantanal.
8: Do hospital
7: até. Do hospital, passando pelo Vera Lúcia, para encontrar com o eixo ímpar, né? Com o eixo ímpar. Mas, parabéns a Josemar Areda, o único jornalista, né, que conseguiu ter a sua pergunta inserida dentro da entrevista de uma hora, né, com o governador Jerônimo Rodrigues. É Serra do Ramalho, rapaz. Eu vou ao show do intervalo e eu volto já já, porque depois do show do intervalo, Saque Móvel vai para o seu terceiro dia.
8: Isso,
7: para o
8: terceiro dia.
7: Terceiro dia.
8: E quem vai falar? Né? Quem vai falar é o Manuel, ele que é técnico lá de atendimento ali.
7: De atendimento do Saque. Maio Laranja.
8: Bruno Vanderlei,
7: Ricardo.
8: Hélio Ricardo.
7: Isso, Hélio Ricardo. Hoje teve Blitz, né? A Blitz, inclusive, para iniciar os trabalhos da equipe. Depois do show do intervalo.
8: O povo, alguns fugiram, né?
7: O pessoal que tava correndo, achando que era documentação, que era isso, aquilo. A Blitz, inclusive, foi em frente à Rádio Sucesso. É. Né? Em frente a Sucesso aqui. Depois do show do intervalo, tem isso e muito mais. Aguarda aí!
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1: São 13h20 na Bahia. Eu vou chamar já Josemar Eda, né? O programa hoje, ele teve excepcionalmente hoje a diminuição, né? Já que tivemos aí a rede hoje com o governador do estado da Bahia, Jerônimo Rodrigues. A geradora foi a Alvorada, que já pertenceu inclusive ao grupo Roriz de Comunicação lá de Guanambi, né? A Alvorada já pertenceu aqui ao nosso grupo. Não faz mais parte, né? Mas a gente tem os colegas lá, o Marcelo, um abraço a todos, Manala, todo o pessoal lá da Alvorada de Guanambi. E eu tenho o que agora, Josemar Eda? Você entrevistou o técnico do saque,
2: o Manuel. Ele explicou o atendimento, como que é feito o atendimento lá, e até falou que é possível o saque retornar para Serra do Ramalho, porque
1: a demanda.
2: Isso ele destacou, que não sabia que a demanda aqui era tão grande assim.
1: É muito grande a demanda. Inclusive, as pessoas estavam dormindo, ou estão, né, dormindo na área ali do saque.
2: Ah, é? Ficou ali debaixo dos pés de árvores ali da Secretaria de Educação.
1: Mas é sério, muita gente que colocou esteira, trouxe coberta e travesseiro para conseguir o atendimento. Conseguiu o atendimento.
2: Ele me relatou, vocês vão ver que ele relatou que domingo já tinha gente esperando para segunda, de segunda gente para terça e assim sucessivamente.
1: É. Inclusive, né, as pessoas que estão aí não conseguirem fazer agora, logo depois tem a prefeitura que faz a documentação, isso?
2: Você vai lá, você tem
1: não? Que. Não? Que foi que a Maia mandou para mim aqui. Né? Deixa eu saber aqui, né, Maia aqui. Prorrogou, viu? Maia já mandou pra mim aqui que houve a prorrogação.
2: Do saque.
1: Vai agora até o dia 15 de maio.
2: Um dia a mais.
1: É. Seria até dia 14. Dia 14, né, já recebemos aqui que houve a prorrogação. Né? Maia me mandou agora aqui que houve a prorrogação. Obrigado, Cassi Maia.
2: A senhora Regina, que é a coordenadora, ela tinha me informado que na dia 15 ela já tinha que ir para Salvador, porque estava com o local
1: agora
2: marcado.
1: Agora ela só vai dia 16. Vai dia 16. O atendimento, mas a demanda é muito grande. Né? Muito grande mesmo. Né? Muito grande.
2: Pelo que eu fui conversando em off ali com a senhora Regina, com o Manuel, a gente não gravou, eles falaram que não vai. Aqui é tipo assim, a quantidade de pessoas que necessitam de Serra do Ramalho. E quem fez aí com isso, não é. É mínima, sabe? É a quantidade mínima que vai ser feito. Porque tem muita necessidade, muito tempo que não vem, né, Fábio, aqui? E aí muito acaba tempo. Que muita gente tá com identidade vencida, muita gente tá necessitando fazer identidade, que na época não fizeram, então acaba aqui.
1: Lembrando que 15 é sexta-feira, viu, gente? Então é só até sexta-feira. A prorrogação que recebemos aqui da Maia me mandou agora, atendimento prorrogado até 15 de maio, das 7h30 às 17 horas. 15 é sexta-feira, né? Então até sexta-feira, né, o pessoal estará atendendo, aumentou mais um dia, né? Mais um dia. Tinha que ficar aí, era até sábado, domingo, ficar mais uma semana.
2: Se pudesse ficar mais uma semana aí, dava uma baixa boa aí, né? Na quantidade de pessoas.
1: Conseguiria
2: que
1: atender, mas já consegui um dia a mais, serão mais 250 e 220, né?
2: É, 200. É porque, na verdade, ali só 200, porque 20 é retorno de algum outro serviço que necessitava do governo. Necessita de serviço do governo, retorno, eles estão atendendo também. Só que esses 20 não vale nem a pena você ter um retorno, tendo os órgãos da prefeitura que já atende, né? Você pegar uma fila pra pegar a ficha, né? Ainda. Então, assim, o que atende mesmo pra fazer a identidade são 200 pessoas.
1: 200 pessoas. Manuel, técnico do saque, fala com Josemar Arida. Manda pro ar, Josemar.
3: Olá, ouvintes da Rádio Sucesso FM. Estou aqui no ponto, no saque móvel, onde está acontecendo aqui o atendimento pessoal. Ao meu lado está Manuel, ele que é técnico, vai conversar conosco hoje para falar sobre o atendimento que está acontecendo aqui em Serra do Ramalho desde ontem. Manuel, bom dia. Ontem vocês iniciaram, né, o atendimento aqui. atenderam ali mais de 200 pessoas, e hoje também a gente vê aí que tem pessoas que ficaram desde 6 horas da tarde de ontem, né, esperando atendimento.
4: Sim, sim, bom dia. É, nós começamos o atendimento ontem às 7h15 da manhã, e assim, uma demanda grande, porque as pessoas que ficaram do domingo para segunda, e as que não conseguiram de domingo para segunda continuaram aqui pela manhã e saíram. Ainda tem gente aqui de ontem da manhã que tá fazendo.
3: Certo. Manoel, quando vocês vão assim em várias cidades, né? Você acreditaria que aqui em Serra do Ralado tinha uma demanda tão grande como essa, mesmo a gente tendo um posto ali na prefeitura que faz o atendimento?
4: Não, não. Para mim especificamente, para mim foi uma surpresa, porque a demanda tá demandando muito. Além das pessoas que estão dormindo, todo tempo tem gente aqui procurando senha, pedindo atendimento.
3: Para as pessoas que ainda vão ouvir, eu vou te notar aqui que a questão do menor com documentação, o menor não pode pegar a documentação de quem ficou na fila, tem que estar acompanhando. Se eu puder passar mais informações sobre isso para as pessoas que estão em casa que ainda vão vir, para que eles cheguem atentos, né, e não perca o tempo que ficou na fila ali só por conta de coisa pouca.
4: Isso é importante que você falou, porque a gente tem alguns critérios. E o critério é certidão de nascimento, certidão de casamento, se for divorciado, certidão com averbação de divórcio, e se for viúvo, tem que ter o atestado de óbito para a gente averbar também. Esses são os critérios. Se for criança menor de 15 anos de idade, tem que estar acompanhado da mãe ou do pai, com identificação da mãe ou do pai. Não adianta a mãe vir sem identidade, porque a gente precisa confirmar que realmente aquela criança é filho, entendeu? Então esses são os critérios. E o número do CPF que é importante. Todo mundo que vem fazer tem que ter o CPF. Se alguém não tiver o número do CPF, automaticamente a gente faz a identidade e gera um número. Demora um pouquinho mais, mas chega também no mesmo formato.
3: Certo. Aqui a gente vê que outras vezes que veio a carreta aqui, o documento ele era entregue na hora, mas acredito que algumas pessoas estão saindo com o protocolo. Vai ser entregue depois aqui no posto aqui de Serra do Ramalho mesmo?
4: Sim, sim. A entrega, como é a primeira CN, a nova identidade nacional, a gente tem um prazo para entrega, que interior, em média de 25, 30 dias a gente está entregando. Na própria cidade, no lugar onde faz a CN, a nova CN.
3: Até quinta-feira, só acredito que vai dar para atender aqui, digamos, uns 70% do pessoal que está vindo, ou vai ficar bastante tempo para uma possível volta?
4: Eu acredito que a gente vai precisar retornar, porque eu tô vendo aqui 4 dias, a gente calculando 200 por dia, a gente vai atender em média 860 pessoas aqui. Mas aqui tá demandando muito. Muita gente precisando fazer a nova RG.
3: Certo, Manoel, muito obrigado.
4: Nada, obrigado você e obrigado ao povo pelo acolhimento aqui da cidade, viu? Muito bom a galera aqui.
3: Certo, e aqui José Marareda para o jornalismo da Sucesso FM.
1: Ok, obrigado, Josemar. Manoel, né, que é do SAC Móvel, técnico do SAC Móvel. Povo aqui acolhedor, viu? Eu costumo dizer que é um povo cismado, né? Eles te observam, né, vê o seu comportamento por um período para ver se realmente é aquilo que você diz ser ou que demonstra. E também quando abraça, né, você se sente como filho
2: abraça nascido.
1: É, né? Abraça de vez. Você se sente como filho, né, do município. Eu recebi aqui do ouvinte, boa tarde, ouvi o governador Jerônimo falando agora na rádio sobre apoio às associações locais e queria perguntar como as associações podem fazer essa solicitação diretamente ao governo da Bahia. Queria entender qual é o caminho correto para fazer o pedido. O ouvinte que mandou aí, nós vamos enviar, né, para a SECOM, que é a Secretaria de Comunicação do Governo do Estado, para ver se tem um retorno dessa sua resposta, tá bom? Boa tarde, eu gostaria, né, de abraçar todos que estão ligados aí. E ontem nós recebemos um relato, Josemar recebeu um relato do tema que colocamos no ar ontem e que chamou a atenção. Esse relato, já que estávamos ontem falando sobre trânsito, sobre responsabilidade dos pais, foi do ex-prefeito de Murier. Ele enviou para Josemar ontem à tarde o seguinte: boa tarde, Fábio, Josemar. Passando para parabenizá-los pela pauta de hoje. Isso foi ontem. Jovens e motos. Assunto extremamente relevante e conduzido com muita responsabilidade. Como bem destacou o delegado doutor Marcos, essa, abre aspas, responsabilidade é de todos nós, fecha aspas, é uma reflexão fundamental. A responsabilidade começa em casa. A educação, o exemplo e a orientação dos pais são os primeiros e mais importantes passos para conscientizar os riscos no trânsito. Permitir que um jovem pilote uma moto alterada e potencialmente perigosa é, infelizmente, ser conivente com a tragédia anunciada. Há 10 anos, perdi meu filho em um acidente de moto. A dor de perder um filho é um vazio que não preenche. É uma saudade que aprendemos a carregar, mas que nunca deixa de pesar. Que a minha história sirva de alerta. A prevenção e o cuidado no trânsito não são excessos, são a garantia de que o até logo não se transforma em um adeus. Obrigado por trazer esse assunto tão importante, Demurier, ex-prefeito, né, da cidade de Serra do Ramalho. Foi o segundo prefeito de Serra do Ramalho,
2: isso,
1: né, após a emancipação.
2: Foi, isso, foi o segundo, foi Boalô, né, e depois... Logo em seguida veio ele. Aí ele pediu, né, que ele mandou já depois do jornal, porque disse que no local que ele tava só tava tendo acesso ao rádio, não tava tendo internet. Aí ele tava ouvindo, não deu, ele falou assim que ele queria ter colocado na hora do jornal, que tava a audiência alta, pro povo entender que é um testemunho dele, né, que aconteceu, para que os pais, né, entendam que não é algo tão simples assim.
1: Deixa eu trazer aqui, são 13h32. No final do programa, Hélio Ricardo, né, presidente do CMDCA, e Bruno Vanderlei, secretário de Assistência Social do município. Maio Laranja, manda pro ar, Josemar.
3: Olá, ouvintes da Sucesso FM, estou aqui com o Bruno Vanderlei, ele que está aqui na Blitz, né, uma Blitz educativa, informativa, junto com o presidente do CMDCA, o Hélio Ricardo, e o Bruno vai falar sobre essa ação que está acontecendo aqui hoje. Bruno, bom dia.
5: Bom dia, Josemar Areda, bom dia a todos os ouvintes da Rádio Sucesso FM, bom dia meu amigo e presidente do CMDCA, Hélio Ricardo, e a todos os ouvintes que estão nos acompanhando. Hoje nós estamos aqui numa Blitz educativa em frente à Rádio Sucesso, ao lado do saque móvel. Já fizemos o primeiro momento no saque móvel, passando, né, ali para aquelas pessoas que estão ali, entregando um folder com informações da campanha do Faça Bonito, do 18 de maio. Essa campanha que é tão importante, tão necessária, que é em combate à exploração sexual e ao abuso de nossas crianças e adolescentes. E hoje a nossa rede de proteção, de forma coletiva, está aqui hoje, parando as pessoas que estão passando, entregando esse folder de informação e também convidando para nossa programação que nós iremos ter ao decorrer da semana até o dia 18, com a nossa grande caminhada do 18 de maio.
3: Certo, então só passando o pessoal, algumas pessoas estão meio com medo, né? Você vê aí uma blitz, um pessoal da Guarda Municipal parando as pessoas, é para passar informação aqui da Secretaria de Assistência Social. E aqui também está Hélio Ricardo, ele que é o presidente do CMDCA. A gente fala assim, a sigla, você tem como você iniciar explicando, né, o que é essa sigla e como que está sendo feito o trabalho de vocês. Bom dia.
6: Bom dia, Josimar, bom dia, ouvintes da Sucesso. O CMDCA é um órgão responsável, né, por proteção da criança e do adolescente, e assim, a gente faz uma parceria grande com a assistência social, com a administração também e conselho tutelar. E o nosso objetivo é sempre proteger todas as crianças e oferecer sempre o melhor para elas, e essa campanha do maio, de 18 de maio, ela é importante que a gente conscientize, né? Igual a gente está fazendo a Blitz hoje, para conscientizar as pessoas sobre essa questão, que é uma questão que atinge muita gente hoje. Muitas famílias hoje são atingidas por essa exploração. Então, eu acho bom, acho bacana todo mundo participar e tá participando dessa iniciativa.
3: Essa união aqui, né, essa Blitz, né, Bruno, que vocês estão fazendo, que é o Maio Laranja, vocês iniciaram essa semana e vai encerrar no dia 18, ou vai passar o dia 18 é só um dia ali onde vai centralizar mais pessoas e vai passar o resto do mês também fazendo a campanha?
5: Na realidade, a gente faz a campanha o ano todo, né? O maio, ele vem como uma referência por conta, né, da situação de Araceli do 18 de maio. Então nós iremos ter toda essa semana atividades, né? Hoje nós estamos aqui com a Blitz, amanhã nós vamos dar início à situação nas redes sociais. Estamos também com o dia nas escolas, a equipe da Secretaria de Educação já está nas escolas com atividades, e temos também um concurso de redação através das nossas crianças, que vai ser divulgado o resultado no dia 18. Na sexta-feira vamos ter também um seminário, né, uma atividade lá na Câmara de Vereadores a partir das 8h30 com toda a nossa rede de proteção, e no dia 18 8, a partir das 7:30 da manhã, vamos se reunir todos aqui em frente à Secretaria de Educação para fazer a nossa grande caminhada do 18 de maio.
7: Certo, Hélio, você, às vezes as pessoas, né, não vê o trabalho de vocês, dá para você explicar um pouco para a população como que é feito esse trabalho de vocês, você como presidente?
6: O trabalho do CMDCA e do Conselho Tutelar é um trabalho mais de conscientização, né? E a gente, você sabe, o Conselho Tutelar, por exemplo, ele tem um trabalho essencial, que é na proteção da criança e do adolescente. E assim, a gente funciona ali, o Conselho Tutelar está ao lado da prefeitura, né? Hoje está ao lado da prefeitura. A gente está finalizando a reforma lá do prédio. Já agradecer aqui nosso gestor, né, pela parceria de sempre. E assim, é um trabalho árduo, né, porque a gente lida com situações de exploração. E assim, envolve toda a família. Então, por isso que é importante todo mundo estar participando e contribuindo para que a gente tenha umas crianças cada dia mais saudáveis, cada dia mais protegidas. E como é que se diz? Buscando seu futuro e se tornar uma grande pessoa.
7: Certo, muito obrigado, Bruno, muito obrigado.
5: Muito obrigado, José Mareda, muito obrigado a todos da Rádio Cesso. E eu reforço o convite para o dia 18 de maio, às 7:30 da manhã, grande concentração em frente à nossa Secretaria de Educação, para que juntos nós possamos fazer bonito e proteger nossas crianças e adolescentes. Também queria agradecer, né, a Prefeitura Municipal, o nosso presidente do CMDCA, em nome dele, todos os conselheiros do CMDCA, as secretarias envolvidas, que é a Saúde, Assistência e Educação, e também agradecer ao nosso Conselho Tutelar da nossa cidade, que juntos nós formamos uma rede de proteção. E, claro, também agradecer a nossa guarda, né, civil municipal, em nome do nosso comando Júnior Fulgêncio, que são parceiros, está juntamente conosco aí nas atividades. E é isso, é necessário garantir a toda criança e adolescente o direito ao seu desenvolvimento de forma segura, protegida e livre de violência sexual. Eu muito obrigado.
7: E aqui José Marareda para o jornalismo da Sucesso FM.
1: José 13:37 na Bahia, no final do programa. Deixa eu abraçar aqui. Boa tarde, aqui é Biel de Macaúbas, Bahia. Alô, gente querida de Macaúbas. Passando para desejar a vocês uma boa quarta-feira, uma tarde abençoada. Parabéns pela pauta de ontem e parabéns pelo jornalismo nota 10 que a Sucesso faz sempre. Ô, Biel, muito obrigado. A gente faz o jornalismo como deve, tem que ser feito, na verdade, né? A gente discute os fatos, gente, as nossas opiniões, na verdade, são debatidas com o ouvinte. O ouvinte é que vai fazer a conclusão final, né? Cada um tem a sua opinião. E aqui a gente não tem que puxar para lado A, B ou C. A gente tem que trazer os fatos como o jornalismo deve ser feito, que infelizmente o sistema vem tentando há muitos anos tentar corromper. Eu brigo com o sistema, continuo brigando com o sistema, né, até hoje. E não sei se você acredita que você também é do meio de comunicação e sabe como é difícil, né, quem busca independência, né, brigar com o sistema. O sistema é cruel, né? Ele vem para cima de quem não aceita comungar com ele. Essa é a realidade. Para um bom entendedor, poucas palavras basta. São 13:39, um abraço, Josemar.
2: Abraço, Fábio, abraço a todos aí.
1: Cassi Maia, um abraço para você. A Cassi Maia, menina do Mariápolis. Um abraço a todos vocês e amanhã estaremos de volta, meio-dia, com o Jornal da Sucesso.
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1: Quem gostou pode fazer barulho aí para nós.
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4: Acertando o seu reloginho, 14 horas e 11 minutos.
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1: Olá, boa tarde, 14 horas e 30 minutos.
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1: Chegando por aqui, resumo da novela Três Graças. Hoje, Samira e Lucélia entram em confronto e Ferete intervém. Helga se sente humilhada por Arminda e decide mudar seu depoimento sobre as mortes de Célio e Edilberto. Arminda se esconde no ferro velho. Jairo comunica a Paulinho que a delegada Marise foi afastada e que o mandado de prisão de Arminda foi expedido. Paulinho demonstra preocupação com o julgamento de Geluce. As pessoas da Chacrinha resolvem fazer um protesto em prol da liberdade de Geluce e Samira acompanha o movimento.
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0: Nossa senhora! 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Logo eu! 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
1: Amigos, estou por aqui, vou contar tudo de coração de mãe. Hoje, Razan conversa com Phyllis e tenta reconquistá-la, mas ela segue insegura por causa de Carsu. Para acalmar a situação, ele decide pedir desculpas à jovem, mas encontra dificuldades no caminho.
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3: Olá, boa tarde você. Agora são 15 horas e a gente segue juntos aqui na sua tarde.
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0: Muito obrigado.
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1: De volta com mais informações, de volta às últimas do esporte.
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1: O São Bernardo venceu Londrina por 3-1 e fecha a oitava rodada na liderança da Série B do Brasileirão. O São Bernardo abriu 2-0 no primeiro tempo com gols de Daniel Amorim e Dudu Miraíma. Na segunda etapa, Dudu Miraíma de falta ampliou, enquanto o Helder contra descontou para o Londrina. O São Bernardo chega a 16 pontos e assume a liderança, ficando à frente do esporte pelo maior número de vitórias. Já o Londrina permanece na vice-lanterna com 5 pontos.
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1: O Palmeiras ganhou mais um desfalque antes do jogo de volta da quinta fase da Copa do Brasil. O zagueiro Bruno Fux sofreu uma lesão na coxa direita no treino da última segunda-feira e virou mais um problema no departamento médico do clube. Ontem o defensor fez tratamento no centro de excelência com membros do clube de saúde e performance. Além de Fux, estão tratando de lesão o lateral esquerdo Piquerez, com cirurgia no tornozelo direito, o volante Vitor Roque, com cirurgia no tornozelo esquerdo, o meio-campista Andreas Pereira, com trauma na região lombar, e Arthur, transição física.
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1: Em reta final de recuperação de lesão na coxa direita, Memphis Depay ainda não realizou atividades com bola no CT Joaquim Grava e deve voltar a desfalcar o Corinthians contra o Barra na quinta-feira, às 19h30, horário de Brasília, na Neoquímica Arena, pelo jogo de volta da quinta fase da Copa do Brasil. O atacante holandês esteve em campo nessa terça, mas apenas para realizar trabalhos acompanhados pelos preparadores físicos do clube. Tô de volta amanhã, trazendo mais informações por aqui sobre tudo que rola e acontece no mundo da bola. Abração do Deluca, ótima quarta-feira, fiquem com Deus e até a próxima. Tchau, tchau, valeu.
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1: E aí, meu povo, tudo bem? Boa quarta-feira para você que tá aqui nos ouvindo. E chega o nosso momento preferido do dia, que é o momento do nosso aroma e sabor. E para hoje a gente preparou uma receitinha bem legal para vocês, tá? Farofa de couve simples. Para isso, você vai precisar de, anota aí, um maço de couve bem picadinho, 200 gramas de bacon picado, 200 gramas de linguiça calabresa picada, uma cebola picadinha, 2 dentes de alho picados, um pacote de farofa de mandioca pronta, sabor bacon, e óleo. Agora você vai preparar, começando por dourar o alho e a cebola no óleo. Então você acrescenta o bacon, a linguiça e frita isso muito bem. Adiciona na sequência a couve e a água e vai então refogar como de costume. Antes de secar totalmente essa água, você vai adicionar aos pouquinhos a farofa, mexendo muito bem para essa farofa incorporar bem na sua couve. Deixa aquecer um pouco e é só servir. Bem simples o preparo e uma delícia de comer. Farofa de couve simples foi a nossa receitinha de hoje e amanhã tem mais. Até lá!
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0: seguinte, hein? Entrevista de emprego marcada e bateu aquela dúvida? Bom, o jeans reto é o seu melhor aliado por ser clássico e atemporal. E para passar aquela imagem de personalidade, profissionalismo, coordene com uma camisa de mangas bufantes, que continua super em alta este ano. Nos pés, uma bota de salto ou o tradicional escarpão fashion look com sobriedade e muita elegância. Boa sorte no novo desafio.
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0: misturado. E o quê?
1: Meu bem, quero ser seu namorado.
0: É o Escanduas novamente. Sim, alô aí do Jumão. Tamo junto.
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0: Vinícius, meus ídolos.
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3: 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Você tá cansado dos aplicativos de namoro? Pois é, viu? Uma nova tendência chamada Date My Mate está virando febre ao trocar o celular pelo palco. Isso mesmo, você não ouviu errado, não. A dinâmica é inusitada. Ao invés de você se vender em um perfil eletrônico, são seus amigos que sobem ao palco para fazer uma apresentação de PowerPoint de você, tentando te vender para o público. O evento, que começou em Londres e já se espalhou pelo mundo, surgiu como resposta ao desgaste dos solteiros com os matches que não dão em nada. Com muito humor, os amigos mostram qualidades, histórias curiosas e até alertas engraçados sobre o solteiro da vez. Teve até mãe descrevendo o filho como um labrador humano. Para os participantes, o sucesso do formato é simples. As pessoas estão saturadas do digital e buscam conexões mais reais e divertidas. No Date My Mate, a paquera volta a ser presencial, mediada pela confiança de quem melhor te conhece, seus amigos. Tomara que você não tenha nenhum amigo da onça.
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0: Olá, boa tarde pra você. Agora são 15 horas e 30 minutos.
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0: bem cansada? Anote essa receita caseira infalível. Misture mel, uma gotinha de óleo de coco, água morna para uma massagem relaxante na área dos olhos. Esses movimentos circulares ajudam a drenar e clarear a região rapidinho. E para fechar com chave de ouro, use uma compressa de chá de camomila gelado. É o spa caseiro que você precisava para renovar o rosto no meio da semana.
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0: concurso de beleza Mr. Pampanga 2026 nas Filipinas acaba de ganhar um novo herói. RJ Perkins, de 21 anos, decidiu dar um choque de realidade na competição. Enquanto os outros candidatos desfilavam corpos esculpidos em academia, RJ subiu na passarela exibindo braços flácidos e uma barriga de homem comum. O resultado? Ele viralizou e foi aplaudido de pé pela sua autoconfiança gigante. Mas por trás dessa coragem existe uma história de superação incrível. RJ pesou 180 quilos e conseguiu chegar aos 100 quilos antes de subir no palco. Ele confessou que estava nervoso, mas que seu objetivo era provar que a beleza não precisa ser um padrão de revista, mas sim o poder de aceitar quem você é. Ele se tornou o favorito da internet e mandou um recado valioso. A verdadeira confiança não se constrói apenas com músculos, mas com atitude. RJ provou que dá pra brilhar sem pedir desculpas e deixou muito tanquinho pra trás no estilo e quesito carisma.
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1: Aqui na sua rádio são 16 horas e 2 minutos.
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4: Olá, tudo bem com vocês? Eu sou Priscila Pera e vai começar o Flash Star desta quarta-feira. Gente, a Simone mandou um recado daqueles que serve de lição para todo mundo. Em uma fase de cura e transformação pessoal, ela revelou que percebeu um padrão. Sempre que está bem, surgem armadilhas e pessoas tentando roubar a sua luz. Mas se alguém achou que ela ia cair na pilha, se enganou feio. A artista foi direta e reta ao disparar. Hoje eu estou vivendo uma paz tão bonita dentro de mim que não vou mais dar palco para maluco dançar. Simone deixou claro que não vai mais permitir que a sua imagem ou a sua energia sejam usadas por pessoas negativas. Ela declarou que prefere o isolamento à companhia de quem atrapalha sua evolução e sugeriu que cada um procure seu próprio caminho sem tentar se alimentar do brilho alheio. É isso aí, priorizar a saúde mental é o maior hit que alguém pode emplacar, né? Esse foi o seu Flash Star, que volta já já.
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1: É nóis.
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1: Oi, hoje é quarta-feira, meio de semana. Hoje é dia 13 de maio e eu tô chegando com uma edição fresquinha do Tech World pra você.
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1: A operadora americana Really, que utiliza a rede da T-Mobile, acaba de lançar oficialmente o Clone, uma ferramenta de IA que promete acabar com o incômodo de atender ligações indesejadas ou resolver burocracias pelo telefone. O diferencial dessa tecnologia é que ela não é apenas um robô de atendimento. Ela clona a sua voz e o seu jeito de falar para que a pessoa do outro lado da linha sinta que está conversando com você, integrado diretamente na rede da operadora e não apenas com um aplicativo isolado. O Clone pode fazer chamadas de saída para marcar consultas, confirmar reservas e até negociar o cancelamento de assinaturas enquanto você faz outra coisa. Uma função curiosa é a guerra aos golpistas. Quando um número de spam liga, a IA atende e tenta manter o golpista na linha pelo maior tempo possível, fazendo perguntas e fingindo confusão apenas para desperdiçar o tempo deles. Você recebe um relatório depois com o tempo economizado. E aí, usaria ou não? Uma ótima quarta-feira pra você.
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3: Olha a hora boa, hora do café da tarde, agora 16 horas e 30 minutos. Boa tarde a você.
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0: obrigado.
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1: De volta aqui com o Flash Star, eu sou Priscila Pera e tudo o que tá rolando na vida dos famosos nesta quarta-feira. O Whindersson Nunes revelou abrir o jogo sobre a vida amorosa e foi categórico. Subir ao altar de novo, nem pensar. Aos 31 anos, o humorista revelou que considera o casamento um sistema falido e que não acredita mais na instituição. O Whindersson, que já foi casado com Luísa Sonza e noivo de Marina Lima, explicou que o que mais o assusta é como as separações podem ser destrutivas. Ele comentou que, embora lide bem com frustrações, muitas pessoas ficam perturbadas e sofrem demais com o fim. E ele prefere evitar esse trauma. O Whindersson confessou que tem manias de artista que nem todo mundo entende. Eu gosto de dormir na banheira, dos hotéis, sem água mesmo. É uma coisa minha, brincou ele. Para o humorista, dormir no sofá ou ter hábitos estranhos não significa que o relacionamento está ruim. Mas na vida a dois, tudo acaba virando motivo de briga. Pelo visto, o Whindersson agora quer ser dono do seu próprio nariz e focar na sua paz, longe de contratos de união estável. Esse foi o seu Flash Star. Beijos e até.
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5: Esse é o novo hit de Responsa e Rafa Júnior. Vamos cantar junto assim, ó.

0: Mãos e Rafa Júnior.
1: Os maloqueiros de responsa.
0: É chuva de bênção.
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2: Olha aí que quarta-feira gostosa. Tô de volta por aqui na melhor do seu rádio com mais uma edição do TechWorld. Se liga aí.
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2: A Samsung está declarando guerra às notificações de spam com uma nova ferramenta na assistência do aparelho. A funcionalidade batizada de bloquear apps com anúncios excessivos começou a ser liberada globalmente nesta segunda-feira, dia 11 de maio de 2026, acompanhando o lançamento da One U 8.5. O recurso utiliza inteligência artificial local, processada no próprio chip do celular, para analisar o conteúdo das notificações. Se o sistema detectar que um aplicativo está enviando propagandas de forma abusiva ou frequente, ele coloca o app automaticamente em um estado de suspensão profunda, impedindo que ele continue enviando alertas indesejados sem que você precise desinstalar o programa. A novidade chegou primeiro para a linha Galaxy S26 e está sendo distribuída para os modelos Galaxy S25, Z Fold 7 e Z Fold Flip 7, através da atualização estável da One UI 8.5. Embora o recurso esteja atrelado à versão mais nova do sistema, a atualização do aplicativo assistência do aparelho na Galaxy Store pode levar a função para aparelhos em versões anteriores nas próximas semanas.
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1: Olá, uma excelente tarde para você ligado com a gente, agora 17 horas, vamos juntos curtindo o melhor da programação aqui na sua estação, na sua rádio favorita.
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0: as audições do cantor cresceram impressionantes 146%, batendo recorde histórico de reproduções do artista nos Estados Unidos. O sucesso foi tão gigante que superou até os picos que ele costumava ter todo ano no Halloween com o hit Thriller. E a febre não parou só na carreira solo. Os grupos que Michael Jackson tinha com os irmãos, como o Jackson 5, também viram seus números decolarem. É a prova de que o cinema tem o poder de apresentar os grandes clássicos para uma nova geração e fazer todo mundo dar o play ao mesmo tempo.
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1: Oi, oi, oi, você que tá aí nessa quarta-feira, tudo bem, gente? Eu sou a Kelly Gomes e muitos pais estão focando no design do berço, mas o Inmetro alerta. O espaço entre o estrado e a lateral deve ser de, no máximo, 2,5 centímetros. E isso vai impedir que o pezinho ou a mãozinha fiquem presos. Outro ponto vital é a profundidade. O colchão deve estar a pelo menos 60 centímetros do topo, para evitar que a criança pule para fora ao crescer. Segurança é o melhor carinho e o melhor caminho também. Foca no design, mas não deixa de prestar atenção na segurança, tá? Boa quarta.

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2: Agora são 17 horas e 30 minutos. Boa tarde.
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0: Muito obrigado.
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2: Tô chegando com mais uma edição do Mundo Pop nesta quarta-feira pra você. Shakira confirmou seu retorno como a voz das grandes competições de futebol ao anunciar o single Die Die, feito em parceria com o cantor nigeriano Burna Boy. A música, que será lançada oficialmente amanhã, 14 de maio, teve seu videoclipe gravado no estádio do Maracanã durante a recente visita da cantora ao Rio de Janeiro. A produção conta com a participação do influenciador Rafael Vicente e do grupo Dança e Maré, celebrando a conexão da artista com o Brasil e consolidando Die Die como um dos hinos oficiais do Mundial de 2026.
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2: O restaurante Sushi Toro em Sevilha decidiu que comer até passar mal vai custar caro. Cansada de limpar a bagunça de clientes que levam o rodízio ao pé da letra, a gerência anunciou uma taxa extra de limpeza para quem acabar vomitando no local. A medida foi tomada depois de vários episódios onde funcionários precisavam parar tudo para desinfetar o salão por causa dos exageros no buffet livre. O restaurante, que cobra entre R$ 97 e R$ 138 pelo rodízio, afirma que a taxa serve para pagar os custos de higiene e principalmente para desencorajar quem tenta bater recordes de consumo de uma só vez. Nas redes sociais, o aviso é curto e grosso. Peça apenas o que você consegue aguentar. Parece que a famosa mistura de tradição e inovação da casa agora ganhou uma regra básica de etiqueta. Se você achar que seu estômago é maior que o seu bom senso, prepare a carteira, viu?
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0: apaixona.
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2: Olha a hora, agora 18 horas.
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0: Oração do Anjo. O anjo do Senhor anunciou a Maria.
1: E ela concebeu do Espírito Santo.
0: Ave Maria, cheia de graça, o Senhor é convosco. Bendita sois vós entre as mulheres, e bendito é o fruto do vosso ventre, Jesus.
1: Santa Maria, Mãe de Deus, rogai por nós, pecadores, agora e na hora da nossa morte. Amém.
0: Eis aqui a serva do Senhor.
1: Faça-se em mim segundo a vossa palavra.
0: Ave Maria, cheia de graça, o Senhor é convosco. Bendita sois vós entre as mulheres, e bendito é o fruto do vosso ventre, Jesus.
1: Santa Maria, Mãe de Deus, rogai por nós, pecadores, agora e na hora da nossa morte. Amém.
0: E o Verbo de Deus se fez carne
1: e habitou entre nós.
0: Ave Maria, cheia de graça, o Senhor é convosco. Bendita sois vós entre as mulheres, e bendito é o fruto do vosso ventre, Jesus.
1: Santa Maria, Mãe de Deus, rogai por nós, pecadores, agora e na hora da nossa morte. Amém.
0: Rogai por nós, Santa Mãe de Deus,
1: para que sejamos dignos das promessas de Cristo.
0: Oremos.
1: Infundi, Senhor, em nossas almas a vossa graça, para que, pela anunciação do anjo, cheguemos ao conhecimento da encarnação de nosso Senhor Jesus Cristo, vosso Filho, que pela sua paixão e morte na cruz, cheguemos à glória da ressurreição. Pelo mesmo Jesus Cristo, Senhor nosso. Amém.

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0: país cresceu 5% no ano passado.
1: São quase 60 milhões de vínculos ativos entre trabalhadores dos setores público e privado. Pablo Mundin.
2: Nos últimos 3 anos, foram mais de 7 milhões e 800 mil novos vínculos registrados. O resultado confirma a continuidade da expansão do emprego formal no país.
0: Você vai ouvir também: Brasil registra o menor número de homicídios da década para os 3 primeiros meses do ano.
1: Aumenta também a apreensão de armas e munições.
0: Para falar como o país alcançou esses resultados, vamos conversar ao vivo com o secretário nacional de Segurança Pública, Chico Lucas.
1: Hoje, na apresentação da Voz do Brasil, eu, Mariana Jungmann e Nazi Brum.
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1: O governo do Brasil anunciou hoje mais uma medida para conter os impactos da alta dos combustíveis em razão dos conflitos no Oriente Médio.
0: A nova medida foi publicada agora há pouco em edição extra do Diário Oficial da União e vai garantir subsídios para a gasolina produzida aqui ou importada de outros países.
1: O valor do auxílio será definido por meio de portaria do Ministério da Fazenda.
3: Para conter a alta dos combustíveis provocada pela guerra no Oriente Médio, o governo do Brasil anunciou nesta quarta-feira uma subvenção aos produtores e importadores de gasolina. A expectativa é que essa subvenção reduza em até 62 centavos o preço do litro da gasolina ao consumidor após a mistura obrigatória de etanol. De acordo com Alexandre Silveira, ministro de Minas e Energia, o objetivo é tentar uma ação imediata sobre os preços dos combustíveis com resultados efetivos.
4: Nenhum outro país do mundo teve menor impacto do que o Brasil, exatamente porque nós fomos rápidos, proativos.
3: A nova subvenção começa pela gasolina, mas poderá ser estendida ao óleo diesel a partir de junho. Segundo o ministro do Planejamento, Bruno Moretti, a subvenção funcionará como um cashback do tributo fiscal. Isso significa que quando o importador ou produtor pagar o imposto, o valor será devolvido em forma de subvenção.
5: O que nós estamos colocando é que a gente devolve esse tributo como uma subvenção, e essa devolução é uma espécie de cashback desse tributo, capaz de amortecer eventuais choques de preço, eventuais aumentos de preço de combustível.
3: Segundo o governo, a medida atenta uma sinergia entre o setor público e o setor privado. Apesar do impacto da guerra no aumento do preço do petróleo, o Brasil ocupa a posição favorável em comparação com outros países. De acordo com o ministro do Planejamento, Bruno Moretti, a estratégia de mitigação reflete a preocupação do governo do Brasil com a situação financeira das famílias.
5: O que a gente pretende aqui fazer é converter parcela dessa arrecadação adicional em medidas de mitigação dos impactos de preço, sempre resguardada a premissa da neutralidade fiscal.
3: As medidas utilizarão recursos do Orçamento Geral da União. A despesa mensal estimada é de 272 milhões de reais para cada 10 centavos de subvenção no litro de gasolina e de 492 milhões para cada 10 centavos de subvenção no litro do diesel. O secretário executivo do Ministério da Fazenda, Rogério Seron, explica que a medida será neutra do ponto de vista fiscal, porque a arrecadação com a receita do petróleo subiu.
6: É impossível neutralizar 100%, mas é possível sim atuar de forma rápida, eficiente, com inteligência e ter um bom desempenho, reduzir o impacto para a população.
3: A nova subvenção faz parte de uma série de medidas que o governo do Brasil tem adotado para conter a alta dos combustíveis provocada pela guerra no Oriente Médio. Em março, o governo zerou a tributação de PIS e COFINS sobre óleo diesel, além de aumentar a tributação sobre as exportações do combustível. Reportagem Gabriela Noronha.
0: Brasil contra o crime organizado. Um dos objetivos do plano anunciado pelo governo federal é fechar as fontes de financiamento das organizações criminosas no país.
1: E também quer impedir que os presídios brasileiros continuem servindo como centros de comando e recrutamento para facções criminosas.
0: Em entrevista ao programa Bom Dia Ministro, transmitido pela empresa Brasil de Comunicação, o ministro da Justiça e Segurança Pública, Wellington Lima, afirmou que a ideia é atuar contra o planejamento das organizações criminosas.
7: Nós vamos tirar da cadeia esta característica de escritório do crime. Realmente instituir padrões de excelência, como acontece no sistema prisional federal. E esse padrão de excelência envolve treinamento do pessoal, equipamento de raio-x, drones, equipamentos tecnológicos que aumentarão o padrão de segurança.
1: O programa tem foco ainda no combate ao tráfico de armas e ampliação das taxas de esclarecimento de homicídios.
0: A estratégia prevê investimentos que ultrapassam os 11 bilhões de reais.
1: Pois é, mas antes mesmo do lançamento do plano, o Brasil registrou o menor número de homicídios da década no primeiro trimestre, com uma redução de 25% frente a 2022.
0: Os latrocínios também caíram 48% e os roubos de veículos 42,3% nos primeiros três meses de 2026.
1: Hoje a gente conversa com o secretário nacional de Segurança Pública, Chico Lucas, para saber mais sobre os dados de segurança e o que foi feito pelo governo para alcançar esses resultados. Boa noite, secretário.
8: Boa noite, Mariana. Boa noite, Nazi. Boa noite a todos os ouvintes do Brasil.
1: Secretário, vamos começar então falando sobre os dados de homicídios. Eles caíram 25% e essa queda ocorreu em todo o país ou ela foi concentrada mais em algumas regiões do que outras?
8: Todas as regiões apresentaram queda no número de homicídios, principalmente os estados do Nordeste, em razão também de números anteriores nos períodos anteriores de avaliação mais altos. Então a gente tem essa redução, fruto muito de uma política em que há um maior cumprimento dos mandados de prisão, maior investimento por parte do governo federal e, na nossa visão, uma das principais políticas, que é a restrição ao uso de armas. Quanto menos armas em circulação, há uma causalidade óbvia entre armas em circulação e homicídios, principalmente esses homicídios de proximidade, onde você está num contexto de uma disputa ou de uma briga. Então, esse tipo de crime, ele é muito decorrente da facilidade das pessoas em ter acesso a armas. Então, todas essas combinações com outros fatores, como o próprio envelhecimento da população, tem feito com que os índices estejam reduzindo e nós apresentamos nesse primeiro trimestre o menor número da série histórica da última década. Então é um importante índice que reforça o papel de articulação do governo federal, mas também da atuação das forças de segurança estaduais.
0: Secretário, como a gente disse no começo, outros crimes como latrocínio e roubos de veículos também tiveram redução acentuada, né? A que se deve a essas reduções?
8: Olha, são vários fatores. O fenômeno da segurança pública, ele é multidimensional. Então, além do trabalho das polícias que têm sido cada vez mais atuantes, por exemplo, com o uso de ferramentas como o vídeo monitoramento, onde você tem a tecnologia do OCR, da leitura de placas, que fiscalizam cada vez mais em tempo real os veículos que são roubados, o compartilhamento de informações e de dados, que tem sido a tônica, inclusive, é essa a nossa intenção com a PEC da Segurança Pública, fazer com que essa integração seja efetiva. Você tem o maior investimento por parte do governo federal com o Fundo Nacional de Segurança Pública. Isso tem combinado, trazido esses números. Então, menos ocorrências de roubo e furto de veículos, de celulares, em alguns estados, como a gente vem falando aqui sobre as políticas de recuperação de celular, somados, tem diminuído o latrocínio. E também outros aspectos são negativos que a gente também tem que colocar, que é a mudança do perfil do criminoso. Tem muito criminoso migrando para o mundo digital. Então, tudo isso combinado faz com que menos crimes sejam cometidos no ambiente real, né? Fora do mundo das redes sociais e da internet.
1: E a gente teve também um aumento do cumprimento dos mandados de prisão, apreensão de armas e de munições. Como que é a integração maior das polícias? O senhor até já mencionou isso agora na sua última resposta. Essa integração das polícias federais com as polícias estaduais, isso ajudou a melhorar esses índices?
8: Olha, esse é um dos fatores que são diretamente afetados pela integração dos dados que nós implementamos no Ministério da Justiça e Segurança Pública e nas gestões anteriores, porque nós temos um Banco Nacional de Mandados de Prisão, que são os mandados conferidos pela Justiça e que ficam num banco. Muitas vezes os foragidos, eles fogem dos estados da federação e cada estado cuida do seu banco. O que que o Ministério da Justiça fez? Ele cruzou esses dados com vários bancos de endereços para atualizar
9: a localização dos foragidos. Fizemos isso tanto no Centro Integrado Mulher Segura, para cumprir os mandados de prisão no mês de março, e a gente vai fazer isso continuamente, das pessoas que cometeram crimes contra a vida das mulheres, como também nos crimes violentos. Esse aumento do cumprimento de mandados de prisão, combinado também com a RENARME, que é a Rede de Enfrentamento ao Tráfico de Armas, fez com que essas duas coisas, que é o cumprimento de mandado de prisão e a apreensão de armas, aumentasse. Ora, menos armas em circulação, menos pessoas violentas que cometeram crimes anteriores foragidas, fazem com que o número de crimes violentos, no caso os homicídios, tenham diminuído. Então, essa integração é fundamental para a gente chegar nesses bons números.
0: Secretário, o senhor citou que esses dados aí refletem o fortalecimento das forças de segurança com investimentos em equipamentos e inteligência. São estes que o governo também aposta no novo programa Brasil contra o Crime Organizado, que foi lançado ontem. O senhor pode falar mais pra gente sobre como será esse trabalho a partir de agora?
9: O Brasil contra o Crime Organizado é a executoriedade da lei antifacção. A lei que foi aprovada, encaminhada pelo presidente Lula, e que traz um tipo penal, que é o domínio social estruturado feito por organizações criminosas ultraviolentas. A gente vai combater essas organizações. Primeiro, pela asfixia financeira. Elas querem dinheiro. O dinheiro é o objetivo e é o fundamento de tudo. Nós vamos asfixiá-las, evitar o fluxo de armas, combatendo o tráfico de armas, elucidar os homicídios e, principalmente, estabelecer um padrão de segurança máxima nos presídios estaduais. Isso tudo para que a gente possa devolver os territórios às populações que são os seus verdadeiros donos.
1: A ideia é cercar essas organizações por todos os lados, né?
9: O objetivo é esse, com uma cooperação interfederativa entre estados, União, com recursos provenientes do orçamento e, principalmente, com integração. Nós temos várias instituições funcionando, mas nós precisamos agora trabalhar em conjunto para atacar esse crime organizado.
0: Bom, nós conversamos com o Chico Lucas, secretário nacional de Segurança Pública. Secretário, muito obrigado pela presença aqui na Voz do Brasil.
9: Eu que agradeço o espaço.
1: O estoque de empregos formais no Brasil chegou a quase 60 milhões.
0: É o que mostrou a RAIS, a Relação Anual de Informações Sociais, divulgada hoje.
1: O resultado foi positivo em todos os grupos econômicos e em todos os estados do país, além do Distrito Federal.
10: O número de empregos formais no país alcançou 59.970.000 vínculos em 2025, um crescimento de 5% em relação ao ano anterior. É o que mostra os dados da RAIS, Relação Anual de Informações Sociais, divulgada nesta quarta-feira pelo Ministério do Trabalho e Emprego. O setor privado segue como principal empregador, mas o setor público teve um crescimento mais intenso no período da pesquisa. Para o concursado Patrick Acker, foi a segurança de um salário fixo, os benefícios e a estabilidade que o fizeram optar pela carreira pública.
11: Ter a segurança de um plano de saúde, ter a segurança de uma previdência privada, um vale-refeição, um salário fixo ali todo mês, isso é um benefício que eu acho que, assim, não tem preço, né?
10: Todos os grupos de atividades econômicas apresentaram variação positiva no ano passado. O destaque foi o setor de serviços, que cresceu 7,2%, seguido pelos setores do comércio, indústria, construção civil e agropecuária. Seu Damião Epaminondas de Souza é amador de ferragem de uma obra de Brasília. Com carteira assinada há mais de 17 anos, o operário sabe bem dos benefícios da conquista.
12: Em 2022, eu sofri um acidente e nesse acidente eu fiz valer o apoio do INSS, né? Ter tido o apoio da empresa. É um benefício, assim, incomparável, inenarrável a questão da gente ter um CLT.
10: O número de estabelecimentos com empregados também cresceu, passando de 4.700.000 para 4.800.000, com variação de 2,1%. A RAIS consolida de forma automática as informações do E-Social, enviadas por empregadores. Por meio desse sistema, o processo tornou-se mais rápido, seguro e preciso, avalia o analista de recursos humanos Alan Rogério de Souza.
13: A mesma informação que eu passei para o Ministério do Trabalho, eu passei para a Caixa, eu passei para todos os órgãos, o INSS, todo mundo está sabendo dessa informação, então é muito mais rápida, muito menos burocrática para a gente acaba diminuindo muito nossos problemas.
10: Nos últimos 3 anos, foram mais de 7.800.000 novos vínculos registrados. O resultado confirma a continuidade da expansão do emprego formal no país, afirmou o ministro do Trabalho e Emprego, Luiz Marinho.
14: O país, ele continua num processo de crescimento consistente, de forma sustentável, gerando emprego de qualidade. Nós estamos no momento de menor taxa de desemprego da nossa história. Um momento muito bom, apesar dos juros altos, né?
10: Do ponto de vista regional, Norte e Nordeste apresentaram o maior crescimento no ano passado, com alta de 10%, o dobro da média nacional. Entre as unidades da Federação, todas apresentaram variação absoluta positiva no estoque de vínculos formais. Reportagem Pablo Mundim.
1: E a redução da jornada de trabalho está sendo implantada para os servidores terceirizados do governo federal.
0: A medida deve alcançar 40 mil trabalhadores que passam a cumprir 40 horas semanais.
1: A ação vai de encontro à proposta, vai ao encontro da proposta do governo de pôr fim à escala 6x1, ou seja, 6 dias de trabalho e 1 de descanso.
15: No Serviço Federal de Processamento de Dados, SERPRO, a rotina dos trabalhadores terceirizados está passando por mudanças. O órgão aprovou a redução gradual da jornada de trabalho de 40%.

0: cedo pra mim, você. Pra mim é mais questão de descanso, eu tenho uma hora mais pra estudar, eu tenho uma hora mais pra descansar.
1: A superintendente de logística do SERPRO, Elaine Dalcol, defende que a mudança é benéfica e não afeta a produtividade.
2: A produtividade ela não se mede pela quantidade de horas, mas pela qualidade do trabalho, porque reduz a sobrecarga e eleva o engajamento.
1: Entre as medidas adotadas pelo governo federal para os terceirizados da administração pública estão a redução da jornada de trabalho de 44 horas para 40 horas semanais, sem prejuízo de salário. Mais de 40 mil terceirizados serão beneficiados. As ações fazem parte de um conjunto de medidas tomadas pelo governo do Brasil em defesa dos trabalhadores. Entre elas está o projeto de lei que propõe o fim da escala 6x1. O ministro da Secretaria-Geral da Presidência da República, Guilherme Boulos, destacou que a mudança da escala e da jornada deve beneficiar principalmente quem trabalha no comércio.
3: O comércio de varejo, de maneira geral, é onde você tem a maior incidência dos 14, 15 milhões de trabalhadores brasileiros que estão na escala 6x1. Uma regulamentação que proteja o trabalhador, as empresas têm condições de precificar e de se adaptar a isso.
1: O governo do Brasil enviou ao Congresso Nacional, em abril, um projeto de lei que propõe o fim da escala 6x1. O texto foi enviado com pedido de urgência constitucional e está sendo analisado na Câmara dos Deputados. O projeto propõe a redução da jornada para 40 horas semanais e a garantia de 2 dias de descanso remunerado por semana, sem redução de salário. Reportagem, Márcia Fernandes.
4: A venda no comércio está aumentando.
5: Uma pesquisa divulgada hoje pelo IBGE mostra que a venda no varejo cresceu 4% em março, quando comparado ao mesmo mês do ano passado.
4: E essa expansão tem sido contínua nos últimos 6 meses.
6: Ano de Copa do Mundo e muita gente quer garantir a melhor imagem para assistir aos jogos. O Luiz Salles, de São Luís, no Maranhão, comprou uma televisão novinha e maior.
7: Acredito que tenha sido uma boa compra, porque quanto maior a tela para ver o jogo e numa resolução de alta definição, tem uma sensação diferente.
6: E foi justamente a compra de novos televisores e celulares uma das responsáveis pelo aumento do volume de vendas do comércio varejista no mês de março. Quando comparado a fevereiro, o índice cresceu 0,5%. Esses aparelhos fazem parte do grupo de equipamentos e material para escritório, informática e comunicação, que teve um aumento na venda de 5,7% em relação ao mês anterior. Os dados da pesquisa mensal de comércio foram divulgados nesta quarta-feira pelo IBGE. De acordo com o gerente do estudo, Cristiano Santos, a valorização do real frente ao dólar foi um dos motivos de o setor atingir essa taxa.
8: Essa atividade de equipamentos para escritório, informática e comunicação oferta e vende produtos que são, da maioria, importados. Essa atividade, então, ela tem ali um componente com relação a custos muito ligado à variação do dólar.
6: O crescimento das vendas no varejo atinge o nível mais alto da série histórica pelo terceiro mês seguido. Além dos equipamentos e material para escritório, contribuíram para o aumento das vendas no mês de março os combustíveis e lubrificantes, artigos de uso pessoal e doméstico, livros, jornais, revistas e papelaria. Reportagem Raquel Mariano.
5: Menos impostos para quem faz compras online em sites internacionais.
4: O governo do Brasil zerou a chamada taxa das blusinhas em itens de menos de $50 vendidos online.
5: A expectativa é beneficiar principalmente as famílias de menor renda.
9: As compras online em sites internacionais fazem parte do dia a dia da estudante universitária Lívia Barros, de Brasília, e vão além das chamadas blusinhas.
10: Calça, quadro, colcha de cama, até acessórios para pets, para gato, para cachorro.
9: Na hora de colocar as compras no carrinho virtual, era só alegria. Mas quando o valor final aparecia na tela, os impostos estavam pesando no bolso.
10: Eu ficava, tipo, muito cabisbaixa de comprar por conta da taxa, que os impostos eram terríveis.
9: Para quem faz compras online, como a Lívia, veio em boa hora o anúncio de que os impostos federais que incidiam sobre os produtos internacionais estão zerados.

0: A iniciativa do governo do Brasil vale para itens abaixo de $50, ou seja, pouco menos de R$250. A medida provisória, que zera a chamada taxa das blusinhas, assinada pelo presidente Luiz Inácio Lula da Silva, vai beneficiar o segmento mais pobre da população, como explicou o ministro do Planejamento e Orçamento, Bruno Moretti.
1: São produtos de consumo popular. Os números mostram que a maior parte das compras é de pequeno valor. Então, é retirar impostos federais do consumo popular, do consumo das pessoas mais pobres, melhorando o perfil da nossa tributação.
0: O imposto federal cobrado sobre essas compras era de 20% do valor do produto e agora não será mais aplicado. Mas continua incidindo o ICMS, imposto estadual cuja alíquota varia entre os estados. A economia vai chegar de imediato ao bolso do consumidor. Um exemplo, um item que custa o equivalente a R$100 subiria para R$120 com o imposto federal. No caso de um estado com ICMS de 17%, esse preço final passaria para cerca de R$140. O economista Ademir Marchetti explica como fica o preço nessa situação com as novas regras.
2: Com a isenção do imposto federal, agora ficou somente o ICMS. O mesmo R$100 vai pagar um imposto de 17%, mais R$17. Um preço final, então, sai por R$117. A economia é de R$23 numa compra de 100, ou seja, redução bastante significativa para o consumidor final. Então, justamente, as famílias que têm uma renda menor que vão acabar se beneficiando mais.
0: Segundo o governo federal, o fim da taxa das blusinhas foi possível devido ao combate efetivo ao contrabando e à regularização do setor desde 2024. Reportagem Graziela Mendonça.
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4: Fique agora com o Minuto do TCU e em seguida as notícias do Poder Judiciário e do Congresso Nacional. Boa noite.
3: Boa noite para você e até amanhã.
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9: Presidente do STF defende diálogo entre cortes constitucionais na abertura da 16ª Conferência Ibero-Americana.
10: Operação Faroeste. STJ recebe nova denúncia contra magistradas baianas.
9: Justiça do Trabalho levará serviços jurídicos gratuitos ao arquipélago do Marajó, no Pará.
10: Boa noite, eu sou Marcela Luiza.
9: E eu sou Walter Lima.
10: Começou hoje no Supremo Tribunal Federal a 16ª edição da Conferência Ibero-Americana de Justiça Constitucional.
9: Pela primeira vez, o Brasil sedia o evento, que reúne cortes de diversos países para debater o futuro do direito e da democracia. Judite Aragão.
11: Na abertura, o discurso do presidente do Supremo Tribunal Federal e do Conselho Nacional de Justiça, ministro Edson Fachin, foi um alerta sobre a defesa da independência judicial como pilar da cidadania.
12: Eleições continuam ocorrendo, parlamentos permanecem abertos, tribunais seguem decidindo, até o dia em que tudo isso deixe de acontecer. E mesmo antes desse dia, a democracia já terá sido esvaziada de toda a sua substância constitucional. Nosso papel como jurisdição constitucional, quero crer, é precisamente identificar essa trajetória antes que ela se torne irreversível, e valendo-nos dos mecanismos de proteção que as próprias constituições nos outorgam, defender o Estado de Direito e defender a ordem democrática.
11: O evento vai até amanhã e pode ser acompanhado pelo YouTube do STF.
10: STJ recebe nova denúncia contra 4 pessoas no âmbito da Operação Faroeste.
9: A operação investiga possível venda de decisões judiciais em esquema de grilagem e disputa de terras no oeste da Bahia. Fátima Uchoa.
13: Com a denúncia recebida, tornaram-se réus a desembargadora Maria do Socorro Barreto Santiago e a juíza Marivalda Almeida Moutinho, ambas do Tribunal de Justiça da Bahia, e os empresários Adailton Maturino dos Santos e Gessiane Souza Maturino dos Santos. E segundo o Ministério Público Federal, as práticas criminosas incluíram manobras no julgamento de recurso administrativo sobre a legalidade de portaria da Corregedoria do Tribunal Estadual, que determinava o bloqueio de matrículas imobiliárias, além de uma ação possessória sobre imóvel rural de grande extensão. Os dois empresários teriam entregado às magistradas dinheiro e bens de alto valor em troca de favores nos processos. O relator na Corte Especial do STJ é o ministro Og Fernandes.
10: Nunes Marques é o novo presidente do Tribunal Superior Eleitoral.
9: A cerimônia foi conduzida pela ministra Carmen Lúcia, que deixou a presidência após quase 2 anos no cargo. Estevam Furtado.
14: No primeiro discurso como presidente do TSE, Nunes Marques destacou que a democracia brasileira continua sendo decidida pela vontade livre do povo nas urnas. Ele defendeu a segurança das urnas eletrônicas, falou da importância do voto livre e sem pressão política ou econômica, e alertou para os riscos do uso irresponsável da inteligência artificial nas eleições. Depois de assinar o termo de posse, Nunes Marques deu posse ao ministro André Mendonça como vice-presidente do TSE.
10: Justiça do Trabalho levará serviços jurídicos gratuitos ao arquipélago do Marajó, no Pará, entre os dias 18 e 22 de maio.
9: A ação é coordenada pelo Conselho Nacional de Justiça e envolve mais de 50 entidades parceiras do Judiciário, Executivo e Sociedade Civil. Larissa Batista.
15: A ação quer garantir serviços judiciais de cidadania e de saúde para os moradores dos municípios de Breves e Portel, no arquipélago do Marajó, no Pará. A população vizinha do município de Melgaço também será atendida. Diariamente, um barco da Prefeitura Municipal fará o deslocamento dos interessados até os pontos de atendimento. Para mais informações, acesse o site tst.jus.br ou as redes sociais do TST.
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10: Uma boa noite.
9: E até amanhã.
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17: Eu sou Paula Groba e estes são os destaques de hoje do Jornal do Senado, que começa agora. Senado aprova e segue para sanção projeto que torna crime exercício ilegal da medicina veterinária. Comissão estende prazo para denúncia de violência doméstica. Sugestão popular pode beneficiar trabalhador em casos de FGTS atrasado. Boa noite. Mulheres vítimas de violência doméstica e familiar poderão ter mais tempo para denunciar os agressores. A Comissão de Constituição e Justiça aprovou um projeto que amplia de 6 meses para até 1 ano o prazo para a apresentação das denúncias. O texto seguiu com pedido de urgência para votação em plenário. Repórter Bruno Lourenço.
18: O projeto de lei aprovado pelos senadores dá às vítimas de violência doméstica e familiar até um ano para tomar providências legais contra seus agressores. O prazo hoje é de 6 meses, contado do dia em que a mulher tem o conhecimento do autor do crime. O senador Isalci Lucas, do PL do Distrito Federal, defendeu a extensão do prazo.
19: Nos casos de violência doméstica e familiar contra a mulher, a ofendida mora com o agressor, tem laços afetivos com ele e muitas vezes depende economicamente dele. Assim, a vítima necessita de um prazo maior de reflexão para exercer o direito de queixa ou representação, a fim de vencer o medo, a vergonha, o trauma e até mesmo o eventual sentimento que ainda nutre sobre o agressor e reunir as condições para denunciar as agressões sofridas.
18: Em caso de falha do Ministério Público, esse prazo também vai a 1 ano e começaria a contar a partir do término do período reservado à promotoria para o oferecimento da denúncia à Justiça. A proposta, que já passou pela Câmara dos Deputados e nas Comissões de Direitos Humanos e Segurança Pública do Senado, seguiu com pedido de urgência para a votação no plenário. Se aprovada, vai à sanção presidencial.
17: E a Voz do Brasil deve ganhar um novo espaço de orientação e combate à violência contra a mulher. O Senado aprovou um projeto que reserva 1 minuto do programa para divulgar serviços de prevenção e enfrentamento, como o Ligue 180. O texto seguiu para a sanção. Repórter Pedro Pince.
20: O Senado aprovou o projeto da deputada Lídice da Mata, do PSB da Bahia, que obriga a divulgação de serviços de enfrentamento à violência contra a mulher no programa A Voz do Brasil. Pela proposta, o programa deverá reservar 1 minuto para divulgar serviços destinados à prevenção e ao enfrentamento desse tipo de violência, como o Ligue 180, Central de Atendimento à Mulher, que recebe denúncias e fornece orientações sobre leis, direitos das mulheres e serviços da rede de atendimento. A Voz do Brasil é o programa oficial de informações dos três poderes, transmitido de segunda a sexta-feira pelas emissoras de rádio entre 7 e 10 da noite. O projeto altera o Código Brasileiro de Telecomunicações, que obriga a retransmissão do programa. A relatora, senadora Damares Alves, do Republicanos do Distrito Federal, destacou a popularidade da Voz do Brasil.
21: Trazer para esse programa, que o Brasil inteiro ama, a canais de atendimento sobre violência contra a mulher, é um passo tão importante, presidente, na proteção e na defesa da mulher. E que agora a gente possa falar com todos, nos lugares mais longe do Brasil, onde às vezes a gente não consegue ir, a Voz do Brasil chega.
20: O minuto destinado à divulgação será incluído no tempo reservado à Câmara dos Deputados. O texto segue agora para a sanção presidencial.
17: Quem maltratar animais poderá enfrentar penas mais duras. A Comissão de Meio Ambiente aprovou um projeto que aumenta a punição para maus tratos, com previsão de 2 a 5 anos de reclusão, além de multa. Hoje a pena varia de 3 meses a 1 ano de detenção. As informações com Márcio Maturana.
22: A pena para quem maltratar qualquer animal pode aumentar dos atuais 3 meses a 1 ano de detenção, mais multa, para de 2 a 5 anos de reclusão, mais multa. Igual a pena já prevista para maus tratos de cães e gatos. Esse projeto avançou da Comissão de Meio Ambiente para a Comissão de Constituição e Justiça. O texto do senador Confúcio Moura, do MDB de Rondônia, foi aprovado na forma de um substitutivo, incorporando outras 9 proposições sobre o mesmo tema, apresentado pela relatora Leila Barros, do PDT do Distrito Federal.
23: Em agosto de 2025, no município de Bananal, em São Paulo, um indivíduo forçou um cavalo a marchar por longa distância até exaustão, o que teria causado sua morte.
22: Ainda segundo o projeto, a pena pode ser aumentada em casos que envolvam tortura, abuso sexual ou transmissão das agressões em redes sociais.
17: Além do aumento das penas para crimes de maus tratos, o Senado aprovou uma proposta que torna crime o exercício ilegal da medicina veterinária. A medida busca garantir mais segurança no atendimento aos animais e evitar riscos à saúde pública. Pelo texto, quem atuar como veterinário sem autorização poderá pegar de 6 meses a 2 anos de detenção, além de multa. A proposta segue para sanção presidencial. O relator, senador Sérgio Moro, do PL do Paraná, afirmou que a punição será direcionada à prática clandestina, sem prejudicar profissionais como agrônomos e zootecnistas.
24: O PL, na verdade, mira o verdadeiro criminoso, o fraudador, o leigo e o clandestino que ameaçam a saúde única.
17: O senador senador Efraim Filho, do PL da Paraíba, disse que o projeto aprovado representa um pleito dos Conselhos Regionais de Medicina Veterinária.
0: Uma demanda pela aprovação desse projeto é um tema que impacta no dia a dia do segmento, da categoria. Hoje, né, a relação com os animais é uma relação cada vez vínculos mais estreitos. A medicina veterinária está presente em muitas atividades do setor produtivo, então o exercício ilegal dessa profissão mereceu essa tipificação.
17: Quando o empregador atrasa o depósito do FGTS, o trabalhador pode sair no prejuízo. Uma sugestão popular transformada pelo Senado em projeto de lei quer garantir que as multas por esse atraso sejam repassadas ao próprio empregado. A proposta surgiu no programa E-Cidadania do Senado. A reportagem é de Rodrigo Rezende.
1: O Senado irá discutir como projeto de lei uma ideia apresentada no programa E-Cidadania, que determina que o valor total das multas e encargos arrecadados em razão do atraso ou falta de recolhimento do Fundo de Garantia do Tempo de Serviço, FGTS, sejam repassados diretamente ao trabalhador prejudicado. O senador Paulo Paim, do PT do Rio Grande do Sul, que foi relator da sugestão legislativa na Comissão de Direitos Humanos e Legislação Participativa, afirmou que a proposta traz justiça.
2: Razoável, portanto, que eventuais multas incidentes sobre o recolhimento em atraso sejam destinadas à conta vinculada do trabalhador. De igual maneira, o empregador que não recolher ou recolher intempestivamente as contribuições para o FGTS deve arcar com eventuais prejuízos sofridos pelo trabalhador.
1: A sugestão legislativa foi apresentada pelo Instituto Fundo de Garantia do Trabalhador. Qualquer cidadão pode apresentar ideias de novas leis ao Senado. Para isso, basta acessar senado.leg.br/e-cidadania.
17: O senador Espiridião Amin, do PP de Santa Catarina, criticou a decisão do governo federal de zerar a cobrança de tributos sobre as compras internacionais de até 50 dólares, conhecidas popularmente como a taxa das blusinhas. A medida provisória já está em vigor, mas precisa ser analisada pelo Congresso Nacional em até 120 dias para não perder a validade. Amin afirmou que em 2024 a taxação havia sido aprovada em acordo com o próprio governo para proteger empregos e a cadeia produtiva da indústria têxtil brasileira. Na avaliação do parlamentar, a mudança representa oportunismo político e provoca instabilidade tributária, o que pode prejudicar setores produtivos.
3: O governo concordou e agora toma uma decisão, no mínimo com cheiro de politicagem. Criar solavancos tributários é uma forma de sabotar a economia.
17: Já o senador Paulo Paim, do PT do Rio Grande do Sul, lembrou os 138 anos da assinatura da Lei Áurea. Ao mencionar a data, o parlamentar destacou com iniciativas legislativas aprovadas ao longo dos anos, como o Estatuto da Igualdade Racial e a Lei de Cotas, mas defendeu novos avanços na ampliação de políticas públicas de inclusão social e de ações afirmativas. Paim também citou dados sobre desigualdade racial no país. Segundo o senador, a maioria das vítimas de homicídio no Brasil ainda são pessoas pretas e pardas, e as mulheres negras ainda enfrentam taxas de desemprego mais altas.
2: Segundo a RAIS, no segundo trimestre de 2024, havia 7,5 milhões de desocupados e a taxa média de desemprego para os homens não negros era de 4,6%. Para as mulheres negras, 10,1%.
17: Com trabalhos técnicos de João Lira, o Jornal do Senado fica por aqui. Acompanhe agora as notícias da Câmara dos Deputados. Boa noite e até amanhã.

0: plenário aprova restrições a condenados por crimes sexuais contra menores.
1: Deputados e governo encaminham acordo para diminuir escala de trabalho.
0: Câmara aumenta a punição para estupro de vulneráveis no ambiente militar.
1: Boa noite. A Câmara aprovou uma punição mais rigorosa para estupro de vulnerável no meio militar. O repórter Marcelo Larcher explica por que a mudança está sendo discutida.
2: A Câmara dos Deputados aprovou o projeto que altera as regras do Código Penal Militar para o crime de estupro de vulnerável, ou seja, quando a vítima tem menos de 14 anos de idade ou é uma pessoa com deficiência. O texto aumenta as penas previstas pela legislação militar, que é geralmente aplicada para punir militares em serviço. Dessa maneira, a punição iguala às previstas no Código Penal Comum. Atualmente, o Código Penal Militar prevê pena de 8 a 15 anos de prisão para o crime de estupro de menores de 14 anos, pessoas com deficiência ou sem discernimento para consentir. Já a legislação penal comum estabelece pena de 10 a 18 anos, sendo que a pena aumenta para 12 a 24 anos quando há lesão corporal grave e quando o estupro causar a morte da vítima, a pena é de 20 a 40 anos. O texto aprovado adota essas mesmas penas para os crimes ocorridos no âmbito militar. A proposta apresentada pela deputada Laura Carneiro, do PSD do Rio de Janeiro, também inclui regras que já existem no Código Penal. As penas se aplicam independentemente do consentimento da vítima, da experiência sexual anterior ou até da ocorrência de gravidez decorrente do crime. Relatora da proposta, a deputada Camila Jara, do PT do Mato Grosso do Sul, afirmou que o projeto corrige uma diferença entre o Código Penal Militar e a legislação penal comum, garantindo maior proteção a crianças e adolescentes e pessoas vulneráveis. Segundo a relatora, a proposta evita que militares recebam punições mais brandas do que civis em crimes da mesma gravidade. No plenário, o parecer foi lido pela deputada Érica Cocai, do PT do Distrito Federal.
3: O projeto e o parecer, eles equivalem ao Código Penal Militar ao que é previsto no Código Penal Comum, ou seja, a recrudescimento penal no Código Militar. E para além disso, ele exclui os atenuantes em casos de violência sexual. E aí, qualquer violência, qualquer que seja a vítima de violência sexual.
2: O projeto que aumenta penas para estupro de vulnerável no âmbito militar seguiu para análise do Senado. Da Rádio Câmara de Brasília, com informações de Daniele Lessa e Antônio Vital, Marcelo Larcher.
0: Homenagem. Roberto Monteiro, pai do PL, celebra os 217 anos da Polícia Militar do Rio de Janeiro, comemorados em 13 de maio. O congressista destaca o trabalho da Secretaria de Estado da Corporação e cumprimenta os quase 47 mil policiais, aos quais chama de heróis anônimos.
1: Roberto Monteiro, pai, se sente orgulhoso por ter enviado mais de 35 milhões de reais em emendas de sua autoria para as diversas forças de segurança fluminenses e acrescenta que a proteção da população é a prioridade do seu mandato.
0: Sargento Portugal, do Podemos, lista nominalmente os 46 agentes de segurança do Rio de Janeiro envolvidos em operações históricas contra o crime organizado, com apreensão de drogas e de armas, e dois policiais mortos durante assalto, para solicitar a promoção de todos por bravura.
1: Sargento Portugal presta sua homenagem aos 217 anos da Polícia Militar Fluminense e critica políticos que usam a corporação para fazer propaganda, mas ignoram as dificuldades da tropa. O parlamentar cita sua linhagem familiar de militares para reafirmar seu orgulho em ser policial.
0: Segurança Pública. Na avaliação de Carlos Jordi, do PL do Rio de Janeiro, o programa Brasil contra o Crime Organizado tem caráter eleitoreiro. O parlamentar afirma que os investimentos anunciados são insuficientes e que as medidas não enfrentam as facções criminosas de forma efetiva.
1: Carlos Jordi critica ainda o veto do governo a trechos de um projeto que endurecia regras para condenados pelo assassinato de policiais. Segundo o deputado, a retirada de dispositivos sobre progressão de pena e regime disciplinar diferenciado beneficia criminosos.
0: Alberto Fraga, do PL do Distrito Federal, classifica o novo plano do governo para a segurança pública como uma proposta sem inovação. Ele argumenta que medidas como o fortalecimento do sistema prisional, combate ao tráfico de armas e ampliação da perícia já existem há anos.
1: Alberto Fraga também alerta que o financiamento do programa via BNDES pode aumentar as dívidas dos estados. O deputado defende mais investimentos na fiscalização das fronteiras e na reformulação da Força Nacional.
0: Raimundo, PT do Rio de Janeiro, critica a proposta aprovada na Comissão de Segurança Pública que permite o saque do FGTS para a compra de arma de fogo. O deputado afirma que o objetivo do Fundo de Garantia é proteger o trabalhador em áreas como habitação e aposentadoria.
1: Remol se diz preocupado com políticas de segurança pública baseadas na ampliação do acesso a armas. Ele avalia que o Congresso deve rejeitar esse caminho para preservar ações voltadas ao amparo social e ao fortalecimento da democracia.
0: Coronel Crisóstomo, do PL de Rondônia, defende a redução da maioridade para 16 anos nos casos de crimes graves. Ele afirma que a discussão na Comissão de Constituição e Justiça busca responsabilizar adolescentes que cometem crimes hediondos conforme as regras aplicadas aos adultos.
1: Coronel Crisóstomo avalia que a mudança é necessária para enfrentar a participação de adolescentes em crimes violentos. Ele avalia que a legislação atual não garante punição adequada para esse tipo de ocorrência, aumentando a sensação de impunidade.
0: General Girão, do PL do Rio Grande do Norte, critica a condução das políticas de segurança pública, afirmando que o aumento da violência exige mais do que os investimentos financeiros anunciados pelo governo federal.
1: O deputado também defende o fortalecimento das forças policiais, com mais garantias aos agentes de segurança. General Girão ainda critica o sistema de justiça do país e defende a redução da maioridade penal como resposta ao avanço da criminalidade.
0: Justiça. A Câmara aprovou restrições para condenados por crimes sexuais contra crianças e adolescentes. A repórter Daniela Lessa acompanhou a votação.
4: O plenário da Câmara dos Deputados aprovou o texto principal do projeto que cria restrições para pessoas condenadas por crimes sexuais contra crianças e adolescentes, como estupro de vulnerável, exploração sexual infantil e produção ou divulgação de pornografia infantil. A proposta altera a Lei de Execução Penal. Pelo texto aprovado, a Justiça poderá determinar o uso de tornozeleira eletrônica e estabelecer limites de circulação quando o condenado deixar o presídio ou estiver com cumprindo pena em regime aberto. Essas restrições poderão impedir a aproximação da vítima e de sua família, escolas, creches, parques, praças e outros locais frequentados por crianças. O condenado também poderá ser proibido de trabalhar em atividades voltadas ao público infantil, pedir guarda ou adoção de menores, morar em locais com crianças que não sejam seus filhos ou enteados e manter contato com menores de 14 anos por meios digitais sem autorização judicial. O relator do projeto, o deputado Kim Kataguiri, do Missão de São Paulo, defendeu que o objetivo é reduzir o risco de reincidência e criar mecanismos permanentes de proteção a crianças e adolescentes.
5: A gente impõe medidas, penas restritivas de direito para pedófilos, a gente impede que o pedófilo tenha uma creche, tenha um parquinho, seja dono de qualquer estabelecimento frequentado ou que tenha como clientela crianças, adolescentes.
4: Outro ponto previsto é a obrigação de comunicar formalmente ao cônjuge ou companheiro sobre a condenação e as restrições vigentes. Para concluir a votação, ainda falta os deputados votarem uma modificação que amplia a medida também para menores acusados de crimes sexuais contra crianças e adolescentes. A emenda, apresentada pelo deputado Marcel Van Hatten, do Novo, do Rio Grande do Sul, altera penalidades previstas no Estatuto da Criança e do Adolescente. O debate sobre esse ponto gerou polêmica entre os parlamentares. A votação do texto principal chegou a ser suspensa. A emenda amplia de 3 para 6 anos o prazo máximo de internação de adolescentes que pratiquem atos infracionais com violência. E nos casos análogos a crimes hediondos, o prazo pode chegar a 12 anos. A emenda também prevê transferência para estabelecimento prisional comum quando o adolescente atingir a maioridade durante o cumprimento da medida socioeducativa em local separado dos detentos comuns. O deputado Marcel Van Hatten defendeu que os deputados se manifestem em votação nominal.
5: Se eles quiserem votar a favor de criminoso hediondo, vota a favor, mas deixa votar. Que acordo é esse que nós, do Novo, temos que retirar um destaque que é para punir melhor aqueles que são criminosos, porque senão não voto o resto do texto. Eu não vou admitir passar pano para esse tipo de bandido, não. Não vou retirar o meu destaque nem o pedido de nominar. Isso é um direito nosso.
4: A votação do projeto que cria restrições para condenados por crimes sexuais contra crianças e adolescentes ainda precisa ser concluída pelos deputados antes de a proposta seguir para o Senado. Da Rádio Câmara de Brasília, Daniele Lessa.
0: Política.
1: Clarissa Tércio, do PP de Pernambuco, protesta contra a decisão do Ministério Público Federal de arquivar denúncia de violência política e de gênero que ela teria sofrido na Comissão da Mulher, contradizendo conclusões da Polícia Legislativa, que comprovam a injúria e o ataque misógino.
0: Clarissa Tércio evidencia a insegurança no ambiente de trabalho a que deputadas estão expostas e questiona qual o limite tolerável para a liberdade de expressão. Para a deputada, o arquivamento de seu processo evidencia a parcialidade das decisões judiciais, razão pela qual ela vai recorrer.
1: Paulão do PT critica a tramitação de um processo eleitoral em Alagoas que determinou a cassação de seu mandato. O deputado alega que a ação avançou sem que ele pudesse exercer plenamente o direito à ampla defesa e ao contraditório.
0: O deputado também afirma que vai continuar recorrendo da decisão e defendendo a legitimidade do mandato obtido nas urnas. Paulão sustenta que a eventual mudança no resultado eleitoral desconsidera a votação recebida e reafirma a disposição para seguir na disputa política.
1: Márcio Gerri, do PCdoB, acusa membros do governo do Maranhão de utilizarem um aparato estatal em favor de interesses políticos e familiares. O parlamentar denuncia a articulação de uma CPI na Assembleia Legislativa com o objetivo de atingir adversários da atual gestão.
0: De acordo com Márcio Gerri, o governo deixou de lado compromissos com a população para priorizar ações com foco eleitoral. Para ele, trata-se de uma tentativa de manutenção no poder.
6: Desenvolvimento Regional.
1: Ricardo Maia, do MDB da Bahia, mostra como as emendas impositivas são fundamentais, especialmente para garantir saúde e infraestrutura para municípios com receitas precárias. Ele citou como exemplo a compra de UTIs móveis e viaturas para as cidades de Araci, Vanderlei e Jaguaripe.
0: Ricardo Maia defende também que ações do Executivo, como a duplicação da BR-116 e a construção de institutos federais, são fundamentais para o crescimento do sertão baiano e do Brasil, reforçando o Pacto Federativo e os investimentos no futuro do país.
6: Meio ambiente.
1: Pedro Lucas Fernandes, do União, alerta para os impactos econômicos da possível criação da reserva extrativista Tauamirim, no Maranhão. Segundo o parlamentar, a medida pode comprometer empregos, investimentos e o funcionamento do complexo portuário do estado.
0: Pedro Lucas Fernandes assinala que comunidades locais não teriam sido ouvidas durante o processo conduzido pelo ICMBio e Ministério do Meio Ambiente. Em nome da conciliação entre preservação ambiental e desenvolvimento econômico, o deputado pede a suspensão da criação da reserva.
6: Economia.
1: Merlon Solano, do PT do Piauí, cumprimenta o governo federal pela decisão de reduzir impostos para compras internacionais até $50 e reduzir para 30% as taxas para aquisições até $3,000. Em seu entendimento, a medida valoriza o salário e insere o Brasil no comércio global.
0: Merlon Solano destaca inovações trazidas pela reforma tributária, como a criação do cashback. Ele defende a compensação de perda de arrecadação com a taxação de apostas eletrônicas e dos super ricos e classifica como enganosa as afirmações de que o governo só aumenta tributos.
1: Lafayette de Andrada, do PL de Minas Gerais, critica o leilão de energia promovido pelo governo federal para a contratação de termoelétricas. Ele alerta que a medida contraria compromissos ambientais assumidos pelo Brasil e pode aumentar em mais de 10% a conta de luz dos consumidores.
0: Lafayette de Andrada acrescenta que órgãos de fiscalização já pediram a suspensão do leilão por falta de transparência e por mudanças repentinas nos preços. Segundo o parlamentar, o edital também ameaça desalojar milhares de famílias de agricultores assentadas no norte de Minas.
1: O STF começou a julgar as ações que tratam das regras de distribuição dos recursos da produção do petróleo. Segundo Marcelo Crivella, do Republicanos do Rio de Janeiro, não há justificativa para retirar receitas dos estados produtores, enquanto se mantém a arrecadação integral de outros recursos naturais, como os minérios.
0: De acordo com Marcelo Crivella, o Rio de Janeiro já sofreu impactos econômicos históricos, como a transferência da capital para Brasília. O parlamentar reforça que o estado depende dos royalties para financiar áreas críticas como segurança pública, saúde e educação.
1: Bongás, do PT do Rio Grande do Sul, defende a ampliação da faixa de isenção do imposto de renda, argumentando que reduzir a tributação fortalece o consumo das famílias.
0: O deputado também sustenta que a mudança impulsiona a economia ao ampliar o poder de compra da população. Além disso, Bongás reforça o apoio a propostas voltadas às condições de trabalho, como o fim da escala 6x1.
6: Trabalho.
1: Deputados fecham acordo para simplificar proposta de redução da jornada de trabalho. A repórter Silvia Munhato tem as informações.
7: O presidente da Câmara dos Deputados, Hugo Mota, afirmou que as negociações sobre o fim da escala de trabalho 6x1 se encaminham para uma alteração constitucional que reduz a jornada de trabalho de 44 horas semanais para 40 horas, com 2 dias de descanso e sem perdas salariais. Hugo Mota teve uma reunião para debater o tema com o ministro do Trabalho, Luiz Marinho, o ministro das Relações Institucionais, José Guimarães, líderes do governo e membros da comissão especial que trata da redução da jornada. Segundo Mota, situações específicas poderão ser tratadas pelos próprios trabalhadores e empregadores.
8: Nós queremos também fortalecer as convenções coletivas para que elas possam tratar das particularidades de cada setor. Também estabelecemos que será necessário o projeto de lei encaminhado pelo Executivo para podermos adequar a legislação às mudanças que faremos à nossa Constituição pela redução da jornada de trabalho.
7: O presidente da comissão especial que analisa a redução da jornada, deputado Alencar Santana, do PT de São Paulo, disse que vai ficar faltando decidir se haverá alguma compensação para os empresários e se haverá transição. Alencar defendeu a implementação imediata da mudança de jornada.
9: Eu, de minha parte, entendo que nós temos que implementar tudo que pudermos já. Há uma necessidade. Mas esse é o debate que nós vamos continuar amadurecendo. Logicamente, queremos e vamos garantir esse direito aos trabalhadores, mas ao mesmo tempo ninguém jamais pense em quebrar a economia brasileira. Na verdade, nós entendemos que vai ter um ganho de escala de produtividade adiante.
7: A comissão especial fez audiência pública para debater os efeitos das mudanças para as mulheres e para pequenas empresas. Da Rádio Câmara de Brasília, Silvia Munhato.
0: Fernando Mineiro, do PT do Rio Grande do Norte, compara a resistência ao fim da escala 6x1 com os movimentos contrários à abolição da escravidão no Brasil. O parlamentar entende que a redução da jornada para 40 horas semanais representa uma medida de justiça social.
10: Nós temos também aqueles e aquelas que pregam o terror na sociedade com mentiras, com fake news, com manipulações, da mesma forma que aconteceu quando em 1940 foi criado o salário mínimo, da mesma forma quando se colocou em debate a recuperação real do salário mínimo, esse setor que defende o empresariado, que aliás são maioria aqui nessa casa, diga-se de passagem, mas serão derrotados, porque o povo brasileiro está acompanhando esse debate.
1: De acordo com Fernando Mineiro, setores contrários à mudança propagam o medo para criticar a proposta, assim como ocorreu em debates históricos sobre direitos trabalhistas. O parlamentar espera que o Congresso acompanhe o entendimento da população e aprove a redução da jornada.
0: Na visão de Paulo Lemos, do PT do Amapá, a Câmara deve priorizar debates que impactem diretamente a vida da população. O parlamentar argumenta que embates ideológicos e ofensas pessoais não contribuem para o desenvolvimento econômico e social do país.
1: De acordo com Paulo Lemos, a discussão sobre a redução da jornada de trabalho é uma das prioridades com amplo apoio popular. Ele propõe a realização de estudos técnicos e o diálogo com o setor produtivo para avançar em uma proposta de forma equilibrada.
6: Direitos Humanos.
0: Jadira Fegari, do PCdoB do Rio de Janeiro, lembra que o 13 de maio marca os 138 anos da abolição formal da escravidão no Brasil. A deputada afirma que a Lei Áurea, apesar de ter sido uma conquista do movimento abolicionista, não garantiu à população negra o acesso pleno a direitos.
1: Jadira Fegari defende políticas afirmativas e medidas de reparação para enfrentar o racismo estrutural no país. Ela ressalta que as mulheres negras sofrem os maiores impactos das desigualdades sociais na renda, na educação, no trabalho e nas diferentes formas de violência.
6: Educação.
0: Rubens Pereira Júnior, do PT do Maranhão, destaca projeto de cursinho gratuito que prepara jovens de São Luís para o acesso ao ensino superior. Ele assinala que a iniciativa, fundada em 2023, tem ajudado a realizar o sonho de muitos jovens da periferia da capital do estado.
1: Rubens Pereira Júnior informa que o projeto já registra mais de 300 aprovações em institutos federais e universidades públicas. O congressista destaca que o cursinho passou a receber apoio federal em 2025 por meio da Rede Nacional de Cursinhos Populares. populares.
0: Professora Luciane Cavalcante, do PSOL, critica a postura da Prefeitura de São Paulo diante da greve dos servidores da educação. Segundo a deputada, a proposta de reajuste de apenas 13,5% parcelado em 2 anos desvaloriza a categoria.
1: Professora Luciane Cavalcante também critica a reforma administrativa, que, segundo ela, prejudica a carreira do magistério e afeta direitos de aposentados e pensionistas. Para a deputada, o projeto abre caminho para a privatização da educação infantil.
0: Termina agora o Jornal Câmara dos Deputados, com trabalhos técnicos de Everson Roni e apresentação de Márcio Aquilissardi e José Carlos Andrade. Uma ótima noite para você.
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0: Obrigado. Recebo com muito carinho a rapaziada do grupo Clario.
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